0: 1.600 residências. Como destacou o ministro de Minas e Energia, Alexandre Silveira, a turbina pode ajudar a levar energia elétrica de fontes renováveis a regiões remotas do país.
1: Nós temos 196 unidades isoladas na Amazônia. E isso, na composição da conta de energia, custa 12 bilhões e 600 milhões de reais de óleo diesel por ano.
0: De acordo com o tenente brigadeiro do ar, Marcelo Damasceno, comandante da aeronáutica, a turbina desenvolvida para o projeto pode ser utilizada também em projetos de segurança nacional.
2: Ela foi concebida para proporcionar rápido transporte, instalação e operação em localidades remotas, em cenários de calamidade ou sempre que se fizer necessária uma fonte confiável de energia. É igualmente capaz de impulsionar o desenvolvimento de sistemas propulsivos para aviões, drones e outras plataformas aeroespaciais militares e civis de interesse estratégico para o Estado brasileiro.
0: Foram investidos no projeto cerca de 134 milhões de reais do Fundo Nacional de Desenvolvimento Científico e Tecnológico. O projeto foi desenvolvido em parceria com a iniciativa privada. Reportagem Luana Karen.
3: Hoje, o Estatuto da Criança e do Adolescente completa 36 anos.
4: A lei provocou uma transformação na forma que a sociedade brasileira enxerga os direitos da infância.
3: E nós conversamos sobre essas mudanças e os avanços proporcionados pela legislação com o diretor de Proteção da Criança e do Adolescente do Ministério dos Direitos Humanos e da Cidadania, Fábio Meirelles. Acompanhe. Diretor Fábio Meirelles, muito bem-vindo aqui à Voz do Brasil. A gente quer começar falando da importância, né, do Estatuto da Criança e do Adolescente. A criação dessa legislação, ela promoveu uma mudança de paradigma na forma como a sociedade encara os direitos da infância, né? O que, que o senhor apontaria como essas principais mudanças do ECA em relação ao que existia anteriormente como legislação?
5: Prazer falar com os ouvintes da Voz do Brasil. O ECA foi promulgado em 1990, né? É um estatuto que marca uma virada histórica. É a consolidação de uma doutrina, que é a doutrina da proteção integral. Então, ele reconhece que as crianças e adolescentes, para além de objetos de políticas públicas assistencialistas, elas passam a ser sujeitos de direitos. E a gente, com o ECA, avança no tema da prioridade absoluta, da dignidade, da voz, da participação de crianças e adolescentes. Então, o ECA é um marco, né, para o mundo. Ele é conhecido nacional e internacionalmente. E ele marca também uma adesão do Brasil a compromissos que o Brasil tem com a ONU. Então, a gente, em 1989, teve a Convenção sobre os Direitos da Criança, e em 1990, o ECA marca, né, ele é um marco jurídico, político, ético, voltado ao cuidado, à proteção e ao desenvolvimento integral de todas as infâncias e adolescências no Brasil. Então, acho que o ECA merece ser celebrado.
4: O ECA surgiu também no contexto da nova Constituição, que tinha sido promulgada apenas 2 anos antes, né? Ele traz esse espírito de afirmação de direitos sociais e deveres coletivos que marcou os debates também sobre a Constituição?
5: Com certeza. O artigo 227 da Constituição fala na prioridade absoluta de crianças e adolescentes, né? E o ECA vem para reafirmar esse artigo da Constituição e para avançar, né? A gente hoje olha para o ECA, olha para a universalização da escola pública, olha para a redução da mortalidade infantil, olha para a criação dos conselhos e o papel dos conselhos tutelares, das varas da infância, das varas da juventude, o fortalecimento das políticas públicas de acolhimento, convivência familiar, convivência comunitária, para a consolidação das medidas socioeducativas. Esses são só alguns exemplos de conquistas concretas que a gente vê a partir da Constituição Federal e a partir do Estatuto da Criança e do Adolescente. Então, mais do que uma lei, né, o ECA representa essa mudança de paradigma e ele fortalece não só o papel da família, da sociedade, do Estado, mas dessa visão de promoção dos direitos de crianças e adolescentes.
3: Uma construção mesmo, né, de todos esses Exatamente. Direitos. Agora, uma das principais inovações do ECA foi a criação dos conselhos tutelares, que a gente talvez possa dizer que são os grandes guardiões dos direitos da infância, né? Como é que foi a consolidação deles ao longo desse tempo? Hoje os conselhos são uma referência para quem busca proteção aos direitos das crianças?
5: Com certeza. O ECA, né, criou os conselhos tutelares, é uma das principais inovações do Estatuto, é apresentar, né, as funções, atribuições dos conselhos tutelares. O nosso CONAN, do Conselho Nacional dos Direitos da Criança e do Adolescente, recomenda que haja um conselho tutelar para cada 100 mil habitantes, e o importante é a gente falar sobre as competências dos conselhos tutelares. Ele é um órgão que ele é gerido, né, vinculado às prefeituras, composto por 5 membros, escolhidos pela comunidade local, em eleições diretas, eles seguem diretrizes estabelecidas, eles são órgãos que eles evoluem de uma ideia de assistência a menores para um paradigma da proteção integral. A função do Conselho Tutelar não é prestar serviço de forma a atender direito, e sim zelar para que os direitos de crianças e adolescentes sejam cumpridos efetivamente. Eles são órgãos autônomos, né? Eles não aplicam penas, e eles são essa ferramenta de requisitar serviços públicos como vaga em creche, tratamento psicológico, encaminhar os casos para o Ministério Público. Então, o Estatuto traz esse papel e atribuições dos conselhos tutelares, que são profissionais fundamentais do sistema de garantia de direitos, e que eles fortalecem essa visão de princípio e de proteção integral de crianças e adolescentes no território.
4: Bom, diretor, 36 anos depois, o que o senhor apontaria como principais avanços proporcionados pelo ECA?
5: Veja, os principais avanços, a gente olha, né, para o país. O Brasil é um país diverso, plural. A gente olha para os territórios, a gente ainda consegue enxergar desigualdades sociais, econômicas, culturais. Mas o ECA é esse instrumento, né? Ele apresenta um avanço inegável. A legislação anterior, que era o Código de Menores, ele possuía uma visão punitivista, assistencialista, eventualmente até discriminatória. As crianças e adolescentes eram alvos de ações punitivistas, ações assistencialistas. Então o ECA traz essa nova visão, né? O ECA representa essa mudança de paradigma. Ele fortalece o papel da família, da sociedade, no Estado. Então, se a gente olhar, como eu disse, para hoje a universalização da escola pública, a redução da mortalidade infantil, os conselhos tutelares, as varas, fortalecimento de políticas públicas, as políticas de assistência social, a política nacional de saúde para criança e adolescente. Então, isso tudo é uma consolidação para além de uma visão de direitos de desenvolvimento integral de crianças e adolescentes. A gente hoje vê que esses direitos estão garantidos com prioridade absoluta, dignidade. Então a gente celebra o ECA como esse instrumento que é uma referência e que hoje ele é, né? Ele é política pública intersetorial do governo federal, de estados e municípios. Então a gente hoje vê o Estatuto como uma referência para o mundo.
3: Agora, quais são então os desafios para garantir plenamente todos os direitos que estão previstos no Estatuto?
5: Olha, a gente hoje tem um país, o Brasil é um país muito diverso, né? Muito plural, ele tem muitos territórios, então a gente tem crianças urbanas e rurais, a gente tem crianças e adolescentes indígenas, crianças e adolescentes quilombolas, ribeirinhas, com deficiência, migrantes e refugiadas, crianças em situação de vulnerabilidade. Então eu diria que o principal desafio é olhar para a proteção integral e prioridade absoluta, mas com esse recorte das diversidades, né, de crianças e adolescentes. E eu acho que também o principal desafio não é criar novas leis, mas garantir que os direitos previstos no Estatuto da Criança e do Adolescente cheguem à vida real de crianças e adolescentes. Então esse é o nosso papel enquanto Ministério dos Direitos Humanos e da Cidadania, de articular para que o Estatuto da Criança não seja só uma legislação avançada reconhecida no Brasil e no mundo, mas que ele vire realidade nos territórios e para as diversidades de crianças e adolescentes do nosso país.
4: Muito bem, nós conversamos com Fábio Meirelles, diretor de proteção da criança e do adolescente do Ministério dos Direitos Humanos e da Cidadania. Amanhã você acompanha aqui na Voz do Brasil a segunda parte dessa entrevista sobre o ECA Digital. Muito obrigado, diretor, até amanhã.
5: Obrigada a você, estou à disposição.
3: Pois é, o Estatuto da Criança e do Adolescente estabelece que a vacinação infantil é obrigatória em todo o território nacional.
4: E para manter o calendário de vacinas em dia, basta o comparecimento a uma unidade básica de saúde.
3: O Sistema Único de Saúde oferece de graça 17 vacinas que previnem dezenas de doenças.
6: Carolina tem 7 anos e hoje está cheia de saúde. A mãe dela, a empresária Thaís Moraes, conta que a menina nasceu prematura e precisou passar os primeiros dias de vida na UTI. Depois da alta, manter a caderneta de vacinação em dia se tornou uma das prioridades da família.
7: Saiu do hospital, a primeira coisa que a gente fez foi providenciar as vacinas

0: Programa Nacional de Imunizações do Ministério da Saúde.
1: Nós temos vacina que protege, a vacina BCG e a vacina hepatite B, que devem ser feitas ainda na maternidade, que são vacinas que protegem para a hepatite, para as formas graves da tuberculose, como vacina contra a poliomielite, difteria, tétano, coqueluche, pneumonia, meningites, hepatite A, sarampo, cachumba, rubéola, a varicela, e nós temos hoje um calendário bastante robusto.
0: É importante que cada vacina seja aplicada na idade recomendada, mas se alguma dose ficou para trás, ainda é possível atualizar a caderneta. Basta procurar a unidade de saúde mais próxima, como explica o presidente do Departamento de Imunizações da Sociedade Brasileira de Pediatria, Eduardo Jorge.
2: Pais que estão com o calendário atrasado, vamos lá procurar o posto de saúde, atualizar o calendário dos bebês e de todas as ações básicas de saúde. A vacinação é aquela que representa a melhor evidência, o melhor custo-benefício.
0: Para manter a carteira de vacinação em dia e consultar as doses aplicadas, basta acessar meususdigital.saude.gov.br. O Calendário Nacional de Vacinação também pode ser consultado diretamente no site do Ministério da Saúde, em saude.gov.br. Para acessar as informações, é preciso ter uma conta na plataforma gov.br. Reportagem Márcia Fernandes.
3: E a Agência Nacional de Vigilância Sanitária registrou nova vacina contra a influenza.
4: O imunizante é indicado a partir de 6 meses de idade e previne contra a doença causada pelos subtipos A e B.
3: De acordo com a Anvisa, estudos clínicos com a vacina indicaram eficácia de até 73% na prevenção de influenza em adultos e de até 65% em crianças.
4: O registro do imunizante foi publicado no Diário Oficial da União desta segunda-feira.
3: E a Anvisa também determinou o recolhimento de suplementos alimentares e a apreensão de lotes falsificados do medicamento Monjaro.
4: Foi definida a retirada dos suplementos alimentares Fenogrego e Cúrcuma Plus, produzidos pela Alivemed Soluções em Saúde, por falhas na comprovação dos ingredientes e fornecedores,
3: indicando o descumprimento das normas sanitárias. Em relação aos lotes falsificados do Monjaro, a empresa dona do registro informou ter identificado no mercado unidades com características diferentes das presentes no produto original.
4: Assim como cada pessoa possui um CPF, cada empresa também tem um número de identificação. É o CNPJ, o Cadastro Nacional da Pessoa Jurídica.
3: E novas regras determinam, de forma mais objetiva, como será a análise das informações prestadas ao cadastro.
4: Agora as empresas devem ficar atentas ao preencher as informações.
5: A Receita Federal atualizou as regras do Cadastro Nacional da Pessoa Jurídica, o CNPJ. A nova instrução normativa detalha situações que podem levar à suspensão da inscrição por inconsistências cadastrais e estabelece critérios mais objetivos para análise das informações declaradas pelas empresas. Entre as mudanças estão novas regras relacionadas aos representantes legais e aos integrantes do quadro de sócios e administradores. O cadastro poderá apresentar problemas, por exemplo, quando houver CPF ou CNPJ de sócios em situação irregular. A norma também reforça o controle sobre os dados informados pelas empresas. Estão entre as inconsistências o uso de nome empresarial em desacordo com as normas de registro, endereço eletrônico vinculado a outra empresa, utilização de endereço ou telefone de terceiros sem autorização e incompatibilidades entre a atividade econômica, a natureza jurídica e as informações declaradas no CNPJ. Com a atualização, a Receita Federal orienta empresas e profissionais responsáveis pelos cadastros a manterem as informações sempre atualizadas e compatíveis com os documentos oficiais da pessoa jurídica. A Receita Federal também informou que o CNPJ, em formato alfanumérico, começa a ser implantado em 31 de julho. O novo modelo será utilizado nas novas inscrições e manterá os 14 caracteres, com combinação de letras e números. Os CNPJs já existentes continuam válidos e não precisam ser alterados. Raquel Mariano, para a Voz do Brasil.
3: Já está disponível o resultado de quem solicitou atendimento especializado no Exame Nacional do Ensino Médio,

0: O Enem 2026.
1: Um atendimento especializado é destinado aos participantes que necessitam de recursos de acessibilidade para realizar as provas.
0: Entre eles estão a prova em braille, a prova com letra ampliada, o auxílio para leitura e transcrição, a sala de fácil acesso e o tempo adicional.
1: A consulta pode ser feita na página do participante. As provas serão aplicadas nos dias 8 e 15 de novembro.
0: O governo brasileiro iniciou hoje o envio de 48 toneladas de leite em pó em ajuda humanitária a Cuba.
1: O objetivo é contribuir para o enfrentamento da situação de desabastecimento vivida pelo país.
0: A ajuda será transportada em 2 navios da Força Aérea Brasileira, ambos com destino a Santiago de Cuba.
1: E essas foram as notícias do governo do Brasil.
0: Uma realização da Secretaria de Comunicação Social da Presidência da República.
1: Com produção da Empresa Brasil de Comunicação.
0: E agora com as notícias do Poder Judiciário e do Congresso Nacional. Boa noite.
1: Boa noite para você e até amanhã.
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4: STF suspende por 90 dias visita de Flávio ao pai, Jair Bolsonaro.
5: Relatório Justiça em Números 2026 destaca dados históricos sobre a redução do acervo processual.
4: STJ entende que furto de bilhete premiado em lotérica deve ser julgado pela Justiça Estadual.
5: Boa noite, eu sou o Arthur Filho.
4: E eu sou Walter Lima.
5: O ministro Alexandre de Moraes do Supremo Tribunal Federal suspendeu por 90 dias as visitas do senador Flávio Bolsonaro ao pai, o ex-presidente da República, Jair Bolsonaro.
4: A decisão foi assinada nesta segunda-feira após a divulgação de uma carta escrita pelo ex-presidente durante o período em que cumpre prisão domiciliar com proibição de uso de redes sociais. Marcelo Della Libera.
6: Decisão do relator da execução penal, ministro Alexandre de Moraes, determinou a suspensão do direito de visita por entender que a divulgação da carta por intermédio de terceiros desrespeitou a medida cautelar imposta ao ex-presidente, que está proibido de usar redes sociais. Além da suspensão das visitas, Moraes deu prazo de 48 horas para que a defesa de Jair Bolsonaro informe se ele tinha conhecimento de que a carta seria divulgada nas redes sociais do filho.
5: O relatório Justiça em Números do Conselho Nacional de Justiça reforça o comprometimento do Poder Judiciário com a transparência.
4: Entre os destaques da edição de 2026 estão dados históricos sobre a redução do acervo processual. Fernanda Porto.
7: 45,2 milhões de processos julgados em todo o Brasil. Este é um dos destaques do relatório Justiça em Números 2026, realizado e divulgado pelo Conselho Nacional de Justiça. O levantamento indica ainda que o número é maior do que o total de processos recebidos, 40,9 milhões. Na prática, o índice revela quase 20% de produtividade e comprova que, pelo segundo ano consecutivo, o Poder Judiciário brasileiro julgou mais ações do que recebeu. Os dados são referentes ao ano base 2025 e indicam ainda outros fatores, como bom aproveitamento do orçamento, equidade de gênero e raça, além da atual composição do sistema de justiça.
5: Cabe à Justiça Estadual julgar a ação penal sobre furto de bilhete premiado retirado do cofre de casa lotérica.
4: Essa definição é do STJ. Fátima Uchoa.
8: Segundo investigação, após imprimir uma aposta da Mega Sena com defeito, a funcionária de uma lotérica a refez e a entregou ao cliente. Ela guardou a aposta defeituosa no cofre do estabelecimento, mas depois a retirou. No dia seguinte, foi à lotérica com um companheiro para pedir demissão, afirmando que ele era um dos ganhadores do prêmio principal. Após analisar filmagens, o Ministério Público ofereceu denúncia por furto qualificado. A defesa alegou competência da Justiça Federal, porque o bilhete geraria direito perante a Caixa Econômica Empresa Pública Federal, mas o ministro do STJ, Ribeiro Dantas, manteve a ação penal na Justiça Estadual, considerando que a vítima do crime foi a lotérica que detinha o bilhete e precisou pagar o valor da aposta não estornada. E o fato de a Caixa pagar o prêmio seria apenas consequência do furto já consumado.
5: TST amplia ações de inclusão e combate à discriminação contra pessoas LGBTQIAPN+.
4: Iniciativas buscam reduzir desigualdades e garantir direitos no ambiente de trabalho. Marla Lacerda.
9: Entre as ações, o TST criou um grupo de trabalho voltado à promoção dos direitos das pessoas LGBTQIAPN+, e implementou a reserva de vagas em contratos terceirizados para pessoas trans e travestis em situação de vulnerabilidade social. Além de promover campanhas institucionais de conscientização e visibilidade, o tribunal também tem assegurado direitos em decisões judiciais da corte, como o uso do nome social por pessoas transgênero, a reparação de danos em casos de discriminação no trabalho e a garantia de benefícios trabalhistas a casais homoafetivos.
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5: A você, uma boa noite.
4: E até amanhã.
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11: Eu sou Paula Grota.
12: E eu sou Humberto Pinheiro.
11: E estes são os destaques de hoje do Jornal do Senado, que começa agora.
12: Plenário pode votar nesta terça-feira a aposentadoria de agentes de saúde.
11: Porte de arma para vítimas de violência está na pauta das comissões nesta semana.
12: Avança a proposta que libera 13 bilhões para desenrola adimplentes, fiéis empreendedor e produtores rurais.
11: Boa noite.
12: Boa noite.
11: Avançou no Congresso o projeto que destina mais de 13 bilhões de reais aos programas Desenrola Adimplentes e Fiéis Empreendedor.
12: Após impasse sobre a origem dos recursos, deputados e senadores também aprovaram a destinação de verbas para apoiar produtores de cana-de-açúcar do Nordeste. Repórter Douglas Castilho.
13: O projeto foi aprovado pela Comissão Mista de Orçamento. O principal impasse durante a discussão da proposta se deu porque 270 milhões de reais do montante do crédito aberto serão retirados de um fundo destinado ao Minha Casa Minha Vida. Mas ao apresentar seu relatório, o senador Carlos Fávaro, do PSD de Mato Grosso, explicou que os recentes aumentos orçamentários no programa habitacional, num total de 3 bilhões de reais, não permitirão que haja prejuízos ao setor.
14: Não há nenhuma precarização do programa tão relevante para o nosso país, dito por conta do aumento expressivo de recursos alocados para o programa e todo ele em execução com toda a demanda necessária garantida em orçamento.
13: A maior parte dos recursos, porém, será remanejada de um superávit do Fundo Nacional de Desenvolvimento Científico e Tecnológico, hoje o maior instrumento público de fomento à inovação e pesquisa no Brasil. Como a verba é originária de acúmulo financeiro já ocorrido, também não haverá cancelamento de nenhuma ação governamental ativa. O texto agora precisa ser votado em sessão conjunta do Congresso Nacional.
11: O senador Chico Rodrigues, do PSB de Roraima, destacou a aprovação do projeto que atualiza as regras da regularização fundiária urbana.
12: Autor da proposta, o parlamentar afirmou que a medida vai agilizar a titulação de imóveis, ampliar a segurança jurídica para famílias que vivem em áreas ainda não regularizadas e facilitar o acesso ao crédito e a investimentos em infraestrutura, especialmente em Roraima.
15: Esse projeto, ele é certeiro. Ele procura exatamente fazer com que essas pessoas que vivem, que ocupam esse espaço, na maioria das vezes informal, possam definitivamente terem o seu título, que vai ser a sua carta de alforria.
11: Já o senador Eduardo Girão, do Novo do Ceará, cobrou mais transparência do Ministério da Saúde na compra de insulinas e de dispositivos usados por pacientes com diabetes. Segundo o parlamentar, reportagens e apontamentos de órgãos de controle indicam falhas em equipamentos de aplicação e levantam dúvidas sobre as licitações, o que na avaliação dele pode comprometer o tratamento de pacientes atendidos pelo SUS.
12: Girão defendeu a divulgação dos contratos, dos estudos técnicos e das medidas adotadas para corrigir os problemas. Ele também criticou o veto ao projeto que reconhece o diabetes tipo 1 como deficiência para fins legais e afirmou que a decisão deve ser analisada pelo Congresso Nacional. Segundo o senador, o atendimento às pessoas com diabetes exige planejamento, transparência na gestão dos recursos públicos e garantia de tratamento seguro e contínuo.
16: Se um dispositivo médico apresenta falhas, o impacto é imediato. Significa interrupção do tratamento, insegurança para o paciente, o aumento do risco de complicações, sem falar no estresse de toda a família que sofre, que adoece junto.
11: E a Comissão de Assuntos Sociais discutiu a prevenção da cegueira evitável no Brasil.
12: Segundo um estudo da Agência Internacional para a Prevenção da Cegueira, mais de 28 milhões de brasileiros sofrerão perda de visão até 2030. Repórter César Mendes.
17: Autor do pedido do debate, médico oftalmologista, o senador Dr. Irã, do Progressistas de Roraima, afirmou que é fundamental a oferta de consultas oftalmológicas nas unidades básicas de saúde, as UBSs.
18: A gente precisa colocar a oftalmologia nos núcleos de saúde da família. Eu não vejo razão para a oftalmologia estar na média alta complexidade quando a gente precisa dar acesso às pessoas nos rincões desse país, onde às vezes a gente não tem um hospital, mas a gente tem uma UBS.
17: Camila Carlone, do Ministério da Saúde, defendeu políticas voltadas para a infância e a importância da detecção precoce de problemas oculares em recém-nascidos. Mauro Goldbaum, do Conselho Brasileiro de Oftalmologia, pediu urgência no enfrentamento de doenças como a catarata e o glaucoma. E Vitor Pavarino, da Organização Pan-Americana da Saúde, alertou sobre o alto custo econômico da cegueira no mundo e apontou desigualdades no acesso aos cuidados oculares.
19: A OMS ela estima que 2 em cada 3 pessoas em países de baixa renda precisam de óculos, mas não têm acesso a esses óculos. E globalmente, 1 de cada 2 pessoas que precisa de cirurgia de catarata não tem acesso a esse procedimento.
17: O líder indígena é o Esh Yawalapiti, o Aurá, da terra indígena do Xingu, falou das dificuldades enfrentadas em aldeias situadas em áreas remotas do país e da importância de políticas públicas permanentes voltadas para essa população.
11: A última semana de trabalho no Congresso, antes do recesso parlamentar, terá pauta movimentada no Senado.
12: A Comissão de Segurança Pública analisa o porte temporário de arma para mulheres com medida protetiva. Também estão na pauta o aumento da pena para o estelionato amoroso e a estabilidade provisória para agentes em trabalho intermitente. As informações com Márcio Maturana.
20: Na terça-feira, a Comissão de Segurança Pública analisa em votação final, antes de o texto seguir para a Câmara dos Deputados, um projeto que autoriza porte de arma temporário para mulheres sob medida protetiva de urgência. Na quarta-feira, o uso de recursos do Fundo Eleitoral para combate a calamidades está na pauta da Comissão de Direitos Humanos. É uma sugestão legislativa apresentada por um cidadão no portal E-Cidadania que pode virar projeto de lei. Ainda na quarta, em votação final, a Comissão de Assuntos Sociais pode votar estabilidade provisória para gestantes em trabalho intermitente, temporário ou por prazo determinado. O senador Paulo Paim, do PT do Rio Grande do Sul, já foi relator substituto desse projeto.
21: De fato, o trabalho intermitente é um problemão. Eu conheço muitos colegas trabalhadores que dependem do trabalho intermitente. Ele ganha por hora trabalhada e, consequentemente, ele é chamado quanto o empregador precisa dele. E alguém vai me garantir que ele está pagando fundo de garantia, né? Que está pagando todos os direitos? Claro que não.
20: Outro projeto que pode ser votado pela Comissão de Direitos Humanos na quarta-feira aumenta a pena para crime de estelionato amoroso. É quando alguém usa um relacionamento para aplicar golpes emocionais, enganando, manipulando e causando prejuízos financeiros.
11: E a proposta de emenda à Constituição, que cria regras de aposentadoria diferenciada para agentes comunitários de saúde e agentes de combate às endemias, é o principal destaque da pauta do plenário desta terça-feira. A proposta permite limite à aposentadoria aos 57 anos para mulheres e aos 60 anos para homens, desde que comprovados 25 anos de contribuição e de exercício na atividade. O texto também prevê a regularização do vínculo funcional dos profissionais, regras de transição, assistência financeira da União e estende os mesmos benefícios a agentes indígenas de saúde e agentes de saneamento.
12: Se a proposta for aprovada em primeiro turno, ainda terá que passar por novas sessões de discussão e por uma votação em segundo turno. Também estão na pauta a reforma do processo administrativo tributário, o incentivo à produção nacional de fertilizantes e a limitação da retenção de recursos dos fundos de participação de estados e municípios para pagamento de dívidas previdenciárias.
11: Rádio Agência, serviço da Rádio Senado, que distribui conteúdo gratuito para emissoras de todo o país, ultrapassou a marca de 5 mil rádios parceiras.
12: A rede chegou a 5.011 emissoras, com média de 25 novas adesões por mês. A maioria está fora dos grandes grupos de comunicação e inclui rádios comunitárias, públicas e educativas. As parcerias estão presentes em 1.737 municípios, nos 26 estados e no Distrito Federal. Para Fernanda Nardelli, coordenadora de distribuição da Rádio Agência, o resultado reforça a democratização do acesso à informação.
0: O rádio continua sendo um veículo de comunicação confiável que consegue chegar em lugares que nenhum outro veículo consegue. E a gente vê isso com os nossos resultados.
11: As emissoras interessadas em se tornar parceiras da Rádio Agência Senado precisam fazer apenas o seu cadastro, disponível na internet no endereço senado.leg.br/radioagência.
12: Com edição de Paulo Groba e trabalhos técnicos de João Lira, o Jornal do Senado fica por aqui. Acompanhe agora as notícias da Câmara dos Deputados. Boa noite.
11: Boa noite e até amanhã.
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1: Avança na Câmara a criação de programa que leva eletricidade às escolas.
22: Parlamentares estudam utilização de bens confiscados em garimpo ilegal.
1: Projeto proíbe a divulgação de dados de servidoras com medida protetiva.
23: Boa noite. Para manter a proteção a vítimas de violência doméstica, um projeto determina que alguns dados de servidoras públicas nessa condição estejam fora da internet. O repórter Luiz Cláudio Canuto mostra os detalhes da proposta que já passou por algumas comissões da Câmara.
24: A Comissão de Administração e Serviço Público da Câmara dos Deputados aprovou o projeto que proíbe a divulgação na internet de dados profissionais de servidoras públicas que estejam sob medida protetiva da Lei Maria da Penha, principalmente o salário e o local de trabalho. A proteção também valeria para pessoas diretamente ligadas à vítima, como pais, filhos e aquelas que formam novos relacionamentos com ela. Pelo texto, o juiz pode determinar a retirada das informações dos portais de transparência ou das páginas de órgãos públicos em até 24 horas. No caso de não cumprimento da decisão, sem justificativa, deve ser instaurado o processo administrativo disciplinar para apurar a responsabilidade. O projeto acrescenta um artigo à Lei Maria da Penha, de 2006, e muda a Lei de Acesso à Informação, de 2011. Foi aprovada uma nova versão do texto, feita pelo deputado delegado Antônio Furtado, do União do Rio de Janeiro, relator da proposta na Comissão de Direitos de Defesa da Mulher. A relatora na Comissão de Administração, deputada Samia Bonfim, do PSOL de São Paulo, reconhece a importância dos mecanismos de transparência que permitem ao cidadão saber o salário e benefícios dos servidores.
25: Mas no caso específico das mulheres vítimas de violência, acaba sendo uma exposição e um novo risco para ela, porque há diversas formas de violência, inclusive a violência patrimonial. E a partir dali também dá para se identificar quais são as suas condições de vida, onde ela mora, onde ela tem a vida social dela, porque existem muitos dados para além dos dados de salário, né? Dizem respeito à alocação, ao órgão em que ela está. Então a proposta ela é muito clara, é vedar qualquer tipo de informação em se tratando de mulheres que têm medida protetiva e que, portanto, estão expostas, né? Estão vulneráveis numa condição de risco.
24: Em seu parecer, Samia Bonfim previu que o sigilo dure enquanto persistir à situação de ameaça, com revisão a cada 5 anos. As informações que não forem sigilosas poderão ser acessadas por meio de certidão, extrato ou cópia, com a ocultação das partes em sigilo. O projeto do deputado Pedro Lucas Fernandes, do União do Maranhão, ainda vai ser analisado pela Comissão de Constituição e Justiça e não precisa passar pelo plenário. Para virar lei, precisa ser aprovado na Câmara e no Senado. Da Rádio Câmara de Brasília, Luiz Cláudio Canuto.
2: Direitos Humanos.
5: Rubens Ottoni, do PT de Goiás, defende a aprovação de projeto que obriga aeroportos a oferecer salas multissensoriais e de acomodação. Relator da medida, ele assinala que a ideia é acolher passageiros neurodivergentes em momentos de crise ou desconforto.
6: Rubens Ottoni destaca que a proposta também prevê capacitação periódica para equipes de atendimento e de segurança. O parlamentar acrescenta que a matéria determina que novos contratos de concessão aeroportuária incluam essa exigência.
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2: Justiça.
5: Proposta sugere o aproveitamento de equipamentos confiscados em operações contra o garimpo ilegal. A repórter Maria Neves tem os detalhes.
8: A Comissão de Minas e Energia da Câmara dos Deputados aprovou o projeto que proíbe a destruição imediata de bens de alto valor apreendidos em garimpo ilegal, como aeronaves, embarcações e tratores. Pela proposta, esses equipamentos deverão ser aproveitados pelo poder público sempre que possível. Autor do projeto, o deputado defensor Estélio Denner, de Roraima, defende não ser razoável a simples destruição de equipamentos que podem custar milhões de reais, como é o caso de aeronaves. Ele argumenta que há situações em que esse maquinário poderia atender aos interesses do próprio Estado.
9: Por exemplo, um maquinário de uma draga que pode servir muito bem ou das regiões que precisam, por exemplo, de balsas. Vou dar um exemplo específico aqui no estado de Roraima. Nós temos aqui no estado de Roraima ainda vários e vários rios que nós usamos balsas para a gente poder trafegar nas nossas rodovias, tanto federal como estadual ou municipal. Nós temos que ter balsas. Essas balsas poderiam ser reutilizadas para essa finalidade de a gente ajudar as pessoas a se locomover dentro do estado. Então, tudo isso passa por esse projeto.
8: Dentre os destinos que podem ter os equipamentos apreendidos em garimpo ilegal, o projeto prevê, por exemplo, o leilão público, com a destinação dos recursos para fundos de fiscalização ambiental e recuperação de áreas degradadas. Outra aplicação possível prevista na proposta é a incorporação ao patrimônio público. O texto determina ainda a doação para instituições de ensino técnico ou superior. A destruição somente seria permitida em caso de risco iminente à segurança dos agentes públicos ou da população, ou se um laudo técnico comprovar que a remoção do bem é inviável ou gera risco ambiental grave. O projeto que proíbe a destruição imediata de equipamentos apreendidos em garimpos ilegais ainda será analisado pelas comissões de Meio Ambiente e de Constituição e Justiça. Da Rádio Câmara de Brasília, Maria Neves.
2: Agricultura.
4: Tramita na casa projeto de Maurício do Vôlei, do PL de Minas Gerais, que cria o Programa Nacional de Simplificação do Licenciamento Ambiental Rural de Pequeno Porte. Segundo o deputado, a medida reduz a burocracia para atividades de baixo impacto ambiental.
10: Nas palavras de Maurício do Vôlei, a proposta cria um rito simplificado para a concessão de licenças e prioriza a tramitação dos pedidos. Ele considera que o projeto gera mais eficiência e segurança jurídica ao produtor, sem reduzir as exigências de proteção ao meio ambiente.
13: Economia.
4: O projeto regulamenta a relação entre plataformas de comércio eletrônico e vendedores parceiros. De autoria de Paulinho da Força, do Solidariedade de São Paulo, a matéria estabelece regras de transparência, restringe alterações unilaterais de contratos e cria mecanismos para coibir práticas consideradas abusivas.
10: O texto prevê aviso prévio de 90 dias para mudanças que aumentem custos aos vendedores e proíbe condutas como a imposição de serviços. Paulinho da Força afirma que a medida protege pequenos empreendedores, fortalece a concorrência e reduz abusos no mercado digital.
13: Relações Exteriores.
4: Comissão aprova projeto que cria o Plano Nacional de Segurança de Fronteiras. A repórter Silvia Munhato explica os pontos da proposta.
14: A Comissão de Relações Exteriores e de Defesa Nacional da Câmara aprovou o projeto que institui o Plano Nacional de Segurança de Fronteiras. O projeto aprovado destina 30% dos recursos do Fundo Nacional de Segurança Pública para financiar o fortalecimento da fiscalização e o combate a crimes, como narcotráfico e contrabando na faixa de fronteira brasileira. O relator, deputado José Rocha, do União da Bahia, modificou a proposta inicial para incluir o Ministério da Agricultura e Pecuária nos órgãos de gestão do plano.
15: Principalmente dos produtos fitossanitários que entram clandestinamente pelas fronteiras, a exemplo não só dos insumos, como também de soja contrabandeada por essas fronteiras.
14: A proposta estabelece a atuação integrada entre órgãos federais, estaduais e municipais e, para viabilizar essa coordenação, serão criados gabinetes de gestão integrada de fronteira e um centro de operações conjuntas, sediado no Ministério da Defesa. O deputado Arlindo Quinalha, do PT de São Paulo, foi contrário ao texto, afirmando que a ação nas fronteiras faz parte de várias normas infralegais que precisam ser flexíveis.
16: Tem tido iniciativas cuidando do tema. Pode não ser completo, evidentemente, mas cabe ao executivo essas iniciativas.
14: A proposta que cria o Plano Nacional de Segurança de Fronteiras ainda será analisada pelas comissões de Finanças e Tributação e de Constituição e Justiça. Da Rádio Câmara de Brasília, Silvia Munhato.
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13: Transportes.
10: Tramita na Câmara projeto de Caroline de Tone, do PL de Santa Catarina, que proíbe o uso de drones, satélites e sistemas de inteligência artificial para a aplicação de multas de trânsito. A deputada explica que a proposta mantém o uso de equipamentos de fiscalização já previstos na legislação.
4: Caroline de Tone sustenta que o projeto garante mais segurança jurídica e previsibilidade na fiscalização de trânsito. Ela avalia ainda que a medida também protege os motoristas de formas de monitoramento que possam comprometer a privacidade e gerar abusos.
10: Paulo Guedes, do PT de Minas Gerais, requer a realização de audiência para discutir a regulamentação dos táxis intermunicipais e do transporte alternativo. Ele afirma que o debate também deve abordar os critérios adotados para a aplicação de multas e apreensão de veículos.
4: Segundo Paulo Guedes, a audiência deve reunir órgãos públicos, representantes da categoria e especialistas para discutir alternativas que conciliem a fiscalização, a segurança dos passageiros, o direito ao trabalho dos profissionais e a melhoria da mobilidade entre os municípios.
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0: Comissões.
3: Deputados analisam regras para suporte de bicicletas em ônibus urbanos. O repórter José Carlos Oliveira nos conta quais são.
11: As Comissões de Viação e Transporte e de Desenvolvimento Urbano da Câmara dos Deputados aprovaram regras para suporte de bicicletas em ônibus e micro-ônibus do transporte coletivo urbano. A intenção é facilitar a mobilidade nas cidades, incentivando o uso das bicicletas no deslocamento diário, como afirma o deputado Diego Andrade, do PSD de Minas Gerais, um dos relatores do texto.
12: Nós temos muitos ciclistas no Brasil e a gente tem que estar estimulando, né, mais ciclovias e essa integração com o transporte público. Por exemplo, a gente sabe que nem todo o transporte público leva a pessoa à porta da casa dela, né? Então ela pode se deslocar de bicicleta e aí ter o suporte para colocar a bicicleta e se deslocar.
11: A proposta original do deputado Juninho do Pneu, do Rio de Janeiro, previa obrigatoriedade na instalação dos suportes de bicicleta nos ônibus. Já Diego Andrade preferiu adotar um modelo que permite a implementação da medida de acordo com a realidade de cada município. O relator também quer que a regulamentação conte com o apoio técnico do CONTRAN, Conselho Nacional de Trânsito.
12: A gente passa para o poder público municipal estar regulamentando essa questão, né? De acordo com quais as linhas que têm a viabilidade, os veículos que têm a viabilidade e ao CONTRAN para poder definir como que isso será feito, né? Observando aí as normas de segurança, é claro, mas valorizando o ciclista e integrando aí os modais de transporte.
11: De acordo com o texto, as prefeituras terão autonomia para definir os trajetos de transporte público integrado e o percentual da frota de ônibus e micro-ônibus que terão suportes para bicicletas. Se também for aprovado na Comissão de Constituição e Justiça, o projeto de lei poderá ser enviado diretamente para análise do Senado, sem necessidade de votação no plenário da Câmara. Da Rádio Câmara de Brasília, José Carlos Oliveira.
0: Educação.
17: Política pública para garantir energia elétrica de qualidade nas escolas, principalmente as localizadas em áreas remotas, está sendo analisada em projeto na Câmara. Os detalhes com a repórter Sofia Peçanha.
18: A Comissão de Minas e Energia aprovou a criação do programa Luz na Escola por meio de verba do Fundo de Universalização de Serviços de Telecomunicações, o FUST. O programa apresenta os seguintes objetivos: promover a instalação de sistemas de geração de energia elétrica e apoiar as escolas em regiões de difícil acesso ou em situações de vulnerabilidade, de acordo com as metas do Plano Nacional de Educação e da Agenda 2030 para o Desenvolvimento Sustentável. Durante a votação na comissão, o relator, deputado Hugo Leal, do PSD do Rio de Janeiro, reafirmou que a promoção da equidade e da inclusão educacional, quando motivadas pela infraestrutura energética sustentável, devem ser uma prioridade governamental.
19: O projeto de lei que ora nós examinamos dá um passo além de garantir que a ausência de energia elétrica não seja obstáculo para a execução de políticas públicas de conectividade e educação digital.
18: Pelo texto, o programa será coordenado pelos órgãos responsáveis pelas políticas educacionais de comunicação e de energia. Além disso, o foco do projeto será em atender todas as escolas de educação básica da rede pública, em especial as localizadas em áreas remotas e sem acesso à energia. Em sua justificativa, o deputado Pedro Cusai, do PT de Santa Catarina, autor do projeto, destacou que o programa surge como resposta a esse obstáculo. Dessa forma, a implementação da medida contribuirá para a sustentabilidade ambiental e a redução das desigualdades regionais. Na reunião da comissão, o deputado Guleal confirmou que o projeto destaca a importância do acesso à educação de qualidade e a inclusão digital como motores essenciais para o desenvolvimento social e econômico do país.
19: Entendemos que a iniciativa representa um avanço decisivo na universalização do acesso à energia elétrica em todas as escolas públicas, fortalecendo a integração entre políticas públicas estruturantes de educação, telecomunicações e energia.
18: O Fundo de Universalização dos Serviços de Telecomunicações tem o objetivo de promover a universalização da conectividade nas escolas públicas. Atualmente, o fundo não abrange investimentos em fontes de energia renovável para escolas localizadas em áreas sem acesso à eletricidade. Portanto, entanto, a proposta altera a lei que institui o FUSTE, oferecendo a essas instituições os recursos necessários para se conectarem à rede elétrica e, consequentemente, à internet. Para ser aprovado, o projeto que cria o programa Luz na Escola ainda precisa ser analisado pelas comissões de Finanças, de Educação e de Constituição e Justiça. Da Rádio Câmara de Brasília, Sofia Peçanha.
0: Habitação.
3: Igor Timo, do União de Minas Gerais, é autor de projeto que amplia para 60 salários mínimos o valor dos imóveis que podem ser transferidos sem escritura pública. O deputado assinala que o propósito é reduzir custos para famílias de baixa renda, facilitando a regularização de moradias populares.
4: Igor Timo avalia que a regra atual empurra muitos compradores para contratos informais. O parlamentar ressalta que a proposta dispensa a escritura pública nesses casos, mas mantém a exigência de registro no cartório de imóveis.
3: Termina agora o Jornal Câmara dos Deputados, produzido pela Rádio Câmara, com trabalhos técnicos de Everson Urani e a apresentação de Márcio Aquiles Sardi e Val Monteiro. Boa noite.
4: Uma boa noite para você. Você fica com as notícias do Tribunal de Contas da União.
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1: 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Boa noite.

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2: Boa noite, Emerson Rodrigues reabrindo as portas da casa da MPB nesta segunda-feira. É o Mais Brasileiríssima, que vai até a meia-noite com programação musical de Wilson de Luca. Na primeira hora do Mais Brasileiríssima, você vai ouvir Cleiton e Cledir, Barão Vermelho, Paulinho Mosca, Djavan, Nenhum de Nós. E hoje começamos com RPM.

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Lobão, essa noite não. De Lobão, Bernardo Vilhena, Ivo Meirelles e Daniele Dalmeri. Cazuza, Minha Flor, Meu Bebê, do próprio Cazuza. E RPM, A Cruz e a Espada, do Paulo Ricardo. Agora tem Nenhum de Nós pra você aqui na 100,9.

0: mais brasileiríssima, trouxe Djavan, Eu Te Devoro, do Djavan. Paralamas do Sucesso, Você, de Tim Maia. Legião Urbana, Pais e Filhos, de Dado Villa-Lobos, Marcelo Bonfá e Renato Russo. E Nenhum de Nós, O Astronauta de Mármore, versão de Teddy Correia e Sadi Hormish. 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
0: Emerson Rodrigues de volta aqui na sua Inconfidência FM. Agora você ouve Paulinho Mosca.

0: Barão Vermelho, O Poeta Está Vivo, de Frejá e Dulce Quental. Léo Jaime, A Vida Não Presta, do próprio Léo Jaime. Lulu Santos, Tudo Bem, do Lulu. E Paulinho Mosca, Retratos e Canções, de Michael Sullivan e Paulo Massadas.
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0: Agora tem Beto Guedes na casa da MPB.

0: 14 bis Nuvens, de Ronaldo Bastos e Flávio Venturini. Cleiton e Cledir deles, Vira Virou. Gal Costa, Chuva de Prata, de Ed Wilson e Ronaldo Bastos. E Beto Guedes, Quando Te Vi, versão do Ronaldo Bastos.
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0: Eu sou Emerson Rodrigues, fico com você até a meia-noite aqui na Inconfidência FM 100,9, no Mais Brasileiríssima, com programação musical do Wilson de Luca. Ainda hoje tem Zé Ramalho, Secos e Molhados, Vinícius Cantuária, Pepeu Gomes e agora Tribalistas.

Cor do Som, Menino Deus, de Caetano Veloso. Pepeu Gomes, Deusa do Amor, de Pepeu e Baby Consuelo. Flávio Venturini, Espanhola, de Venturini e Guarabira. E Tribalistas, Velha Infância, de Tribalistas, Davi Moraes e Pedro Baby. Na casa da MPB, Vinícius Cantuária.

0: No mais, brasileiríssima, Dulce Quental, Natureza Humana. Roupa Nova, A Força do Amor, de Kleberson e Ronaldo Bastos. Zizi Posse, Toda uma História, de Zizi Posse e Luiz Avelar. E Vinícius Cantuária, dele, Cheio de Amor. 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
2: Agora, Elba Ramalho interpreta a música de Zé Ramalho na Inconfidência FM.

0: Adriana Calcanhoto, Mais Feliz, de Bebel Gilberto, Cazuza e Dé Palmeira. Secos e Molhados, Sangue Latino, de João Ricardo e Paulinho Mendonça. Zé Cabaleiro, Dele, Lenha e Alba Ramalho, Chão de Giz, do Zé Ramalho.
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0: A última sequência do Mais Brasileiríssima começa com Paula Toller.

0: Rita Lee, Ovelha Negra, da Rita Lee. Zé Ramalho, dele, Eternas Ondas. E Paula Toller, Nada Por Mim, de Herbert Viana e Paula Toller. Ponto final no Mais Brasileiríssima. Programação musical Wilson De Luca. Edição Nilda Mendes. Mixagens Homero Ribeiro. Apresentação Emerson Rodrigues. Obrigado e até a próxima.
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0: Olá, uma ótima madrugada. Você está ouvindo a Rede Inconfidência de Rádio, AM 880, FM 100,9. A partir de agora, você ouve o programa Memória Nacional, que toca para você clássicos da música popular brasileira contemporânea. Eu sou Valesca Falsi, a programação é da Lúcia Carneiro, trabalhos técnicos de Agnaldo Silva e Washington Bittencourt. Na mesa de sons é Carlos Figueiredo. E vamos de música, Tom Jobim e Ana Luísa Jobim abrindo o programa de hoje. Música.

0: João Donato e Menina, música que ele fez com Guarabira. Nara Leão, Água de Beber, de Tom Jobim, Vinícius de Moraes. Carlos Lira, O Negócio é Amar, música que ele fez com Dolores Duran. Tom Jobim e Ana Luísa Jobim, Você Vai Ver, música do Tom Jobim.
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0: Agora vamos de Gilberto Gil, Amor em Paz.

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0: Leila Pinheiro, Catavento e Girassol, de Ginga e Aldir Blanc. Gilberto Gil, Retiros Espirituais. Chico Buarque, dele do Francis Raime, Trocando em Miúdos. João Gilberto cantou Amor em Paz, música do Tom Jobim e do Vinícius de Moraes.
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1: Meia-noite 31.
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1: E seguimos aqui no Memória Nacional com Elis Regina, o bêbado e a equilibrista.

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1: Marcos Valle, O Que Eu Gosto de Você, de Silvio César. Gal Costa, As Folhas Secas, de Nelson Cavaquinho e Guilherme de Brito. Ivan Lins, Desde que o Samba é Samba, de Caetano Veloso. Elis Regina cantou O Bêbado e a Equilibrista, de João Bosco e Aldir Blanc. 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
1: E vem chegando Cartola com O Mundo é um Moinho.

0: Paulinho da Viola, Onde a Dor Não Tem Razão, música que ele fez com Elton Medeiros. Elza Soares, Malandro, de Jorge Aragão e JB. Zequete Mascarada, dele, de Elton Medeiros. Abrimos com Cartola, O Mundo é um Moinho.
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0: Uma ótima madrugada, você está ouvindo Memória Nacional, o programa que toca para você clássicos da música popular brasileira contemporânea. Vamos juntos todas as madrugadas de meia-noite às cinco, chegando Joyce cantando com Clara Moreno.

0: Os Cariocas para Machucar Meu Coração, de Ari Barroso. Bebel Gilberto com a Orquestra Imperial Tranquilo, essa música é do Cassim. Johnny Alf cantou Gente, de Marcos e Paulo Sérgio Vale. Joyce e Clara Moreno, Minha Gata Rita Lee, música da Joyce.
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0: E o próximo bloco abre com Vinícius Cantuária, Lua e Estrela.

0: Daniel Carlo Magno, Simples Desejo, dele do Jair Oliveira. Rita Lee, dela e do Roberto, Caso Sério. Vinícius Cantuária, Lua e Estrela, música do Vinícius Cantuária.
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0: 1h28.
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0: E chega agora Beth Carvalho com o Saigon.

0: Luiz Melodia, Estácio, Eu e Você, João Nogueira, Espelho, música dele do Paulo César Pinheiro, Caetano Veloso, Sampa, Bete Carvalho, Saigon, de Cláudio Cartier e Paulo Feital. 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
0: E agora vamos seguir com Frejá Segredos.

0: Aqui de Abelha eu tive um sonho, de Jorge Israel e Paula Toller. Rádio Tax, Coisas de Casal, de Rita Lee e Roberto de Carvalho. Jota Quest, Amor Maior, e Frejá cantou Segredos.
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0: 1h58.
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0: Rede Inconfidência de Rádio, AM 880, FM 100,9. Muito obrigada pela sua audiência, você que está aí ligado no Memória Nacional, programa que vai ao ar todos os dias de meia-noite às 5 horas. Vamos seguir com a Vanderléia.

0: Ronaldo Rezedá, Marrom Glacê, João Paulo, Voltei Pra Você, Fábio Júnior, 20 e poucos anos, Vanderléia cantou Foi Assim, música de Renato Correia e Ronaldo Correia.
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0: Aqui no Memória Nacional você ouve Hanoi Hanoi, Totalmente Demais.

0: Erva Doce Amante Profissional, de Roberto Cavalier. Elas por Elas, The Fevers. Teve também Fat Family, Eu Não Vou, de Paulo e Flávia Santana. E Hanoi Hanoi, Totalmente Demais, de Arnaldo Brandão, Luiz Otávio e Roberto da Cruz.
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0: 2h28.
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0: Uma ótima madrugada, chegando roupa nova.

0: Dalto Pessoa, dele do Cláudio Rabelo, Marcelo Abre Coração, dele do Jim Capaldi, Roberto, dele do Erasmo, Amada Amante, Roupa Nova cantou A Viagem, de Aldir Blanc e Kleberson. 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
0: Chegando Trio Los Angeles com Vamos Dançar Mambolê.

0: Calma, Chorando Se Foi, Sidney Magal, Me Chama Que Eu Vou, de Torquato Mariano e Cláudio Rabelo. Beto Barbosa, Dance Balance, Trio Los Angeles, Vamos Dançar Mambolê.
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2: 2h58. 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
0: Muito obrigada pela sua audiência. Estamos aqui no ar com o Memória Nacional até às 5 da madrugada, trazendo para você clássicos da música popular brasileira contemporânea. E agora, de Lulu Santos, De Repente, Califórnia.

0: Ed Mota, Parada de Lucas. Essa música do Fábio Fonseca. Guilherme Arantes, Marina Noir. Marina Lima, Pode Ser O Que For. Música que ela fez com Reinaldo Arias e Ronaldo Bastos. Lulu Santos, De Repente Califórnia. Música dele do Nelson Mota.
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0: Mais uma sequência especial para você que está ligado aqui no Memória Nacional. Chegando Nana Caymmi.

0: João Bosco, dele, do Ali Salomão, Memória da Pele. Verônica Sabino, Todo Sentimento, de Chico Buarque. Tadeu Franco, Onde Eu Nasci Passa um Rio, de Caetano Veloso. Nana Caymmi foi a primeira com Peguei um Ita no Norte, de Dorival Caymmi.
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0: E agora vamos ouvir Djavan com Pétala.

0: Beto Guedes, dele do Márcio Borges, 4. Afonsinho, Vanderly, Regina Souza, O Que Eu Guardei, música do Afonsinho. Marisa Monte, Gentileza, Djavan cantou Pétala. 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
0: Para abrir a próxima sequência, Milton Nascimento canta Encontros e Despedidas.

0: Belo Veloso menos Carnaval, de Alvin e Chris Brown. Loborges, dele, Márcio Borges e Fernando Brant, para Lennon e McCartney. Flávio Venturini, Espanhola, música que ele fez com Guarabira. Milton Nascimento, dele, do Fernando Brant, Encontros e Despedidas.
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0: 3h59.
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0: Esta é a rede Inconfidência de Rádio. Estamos no AM 880, FM 100,9. Muitíssimo obrigada pela sua audiência. Vamos seguir com Vanessa da Mata cantando Amado.

0: Erasmo Carlos, Saudosismo, música do Caetano Veloso. Ângela Rorô, Simples Carinho, de João Donato e Abel Silva. Tim Maia, Primavera, de Cassiano e Silvio Rochael. A primeira foi Vanessa da Mata com Amado, música que ela fez com Marcelo Genesi. 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
0: Obrigada pela sua audiência. Cidade Negra canta Pensamento.

0: Pepeu Gomes, Sexy Iemanjá, de Pepeu e Tavinho Paz. Zélia Duncan, Me Revelar, de Zélia em Christian. Zeca Baleiro, Minha Casa. Cidade Negra, Pensamento.
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2: 4h28.
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0: E vamos, na sequência, ouvir Daniela Mercury, O Canto da Cidade.

0: Sai Guarabira, Tabuleiro. Teve também Rui Maurite com Pelo Sinal, Belchior, Tudo Outra Vez, e a primeira foi Daniela Mercury, O Canto da Cidade. Essa música ela fez com Lula Gira.
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0: Obrigada pela sua audiência. Rolando Boldrin agora com Fogão de Lenha.

0: Alceu Valença, Zé Ramalho, Elba Ramalho, Geraldo Azevedo, Sabiá, de Luiz Gonzaga e Zé Dantas. Fagner, Amor Escondido, dele e do Abel Silva. Paula Fernandes, Pé de Manacá. Rolando Boldrin cantou Fogão de Lenha, de Carlos Cola, Maurício Duboc e Chororó. Memória Nacional termina aqui. Muito obrigada pela sua companhia, pela sua audiência. Este programa vai ao ar todos os dias da semana, de meia-noite às 5, tocando clássicos da música popular brasileira, aqui pela Rede Inconfidência de Rádio, AM 880, FM 100,9, diretamente de Belo Horizonte. Eu sou Valesca Falsi, a programação é da Lúcia Carneiro, trabalhos técnicos de Washington Bittencourt e Aguinaldo Silva. Na mesa de sons é Carlos Figueiredo. Muito obrigada pela sua companhia. Daqui a pouquinho tem mais Memória Nacional. Então eu volto daqui a pouco à meia-noite.
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1: 5 horas.
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1: Bom dia, vamos juntos até às 7 horas da manhã aqui pela Brasileiríssima, com programação musical de Wilson De Luca, mixagem José Carlos Figueiredo, eu sou Everton Gontijo e para abrir o programa de hoje tem Adriana Calcanhoto.

0: Lulu Santos, Tudo Com Você, de Lulu e Fausto Nilo. Rita Lee, Ovelha Negra, de Rita Lee. Titãs, Go Back, de Marcelo Fromer e Nando Reis. Adriana Calcanhoto, Vambora, de Adriana Calcanhoto.
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0: Você está na Brasileiríssima, Roupa Nova.

5 horas e 24 minutos. Feito em Minas.

0: Feito em Minas, trouxe Vanderly, Breu de Vanderly. Antes, Zé Cabaleiro, Só Hoje, de Fernanda Mello e Jota Quest, Roupa Nova, Dona, de Sai Guarabira.
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0: 100,9 Brasileiríssima, Cazuza.

0: Jorge Vercillo, Mandala, de Jorge Vercillo Torquato Mariano. Skank, Vamos Fugir, de Gilberto Gil e Liminha. Cazuza, Minha Flor, Meu Bebê, de Cazuza.
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0: Bom dia, essa é a brasileiríssima, a casa da MPB, Gilberto Gil.

5 horas e 49 minutos. Genialidade brasileira.

0: Genialidade brasileira Elis Regina para Lennon e McCartney, de Fernando Brandt, Lô e Márcio Borges. Antes, Djavan, Si, do Djavan, Gilberto Gil, Drão, do Gilberto Gil. 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
0: Bom dia para você, vamos até às 7 horas aqui na Brasileiríssima. Maria Rita,

0: Léo Jaime, preciso dizer que te amo, de Cazuza, Dé e Bebel Gilberto. Marina Criança, de Marina. Flávio Venturini, para Lennon e McCartney, de Fernando Brant, Lô e Márcio Borges. Maria Rita, Agora Só Falta Você, de Luiz Carlini e Rita Lee.
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3: Bom dia para você, ouvinte em Confidência, uma excelente terça-feira, e vejo que a BR-040 já apresenta trânsito muito pesado no caminho para BH, com mais de 10 quilômetros de filas, passando por Ribeirão das Neves e Contagem, com inclusive informação de ocorrência por lá. A opção de desvio é pegar a LMG 808 chegando ao centro de Contagem. Para você que agora dirige rumo às Sete Lagoas, vejo boas condições. 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Diego Costa para a Rádio Inconfidência.
0: 6 horas e 12 minutos.
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0: Bom dia para você, boa terça-feira. Essa é a Brasileiríssima, Barão Vermelho.

0: Feito em Minas, Jota Quest, Amor Maior. Antes Lobão, Blá Blá Blá Blá, Eu Te Amo, de Arnaldo Brandão, Lobão e Tavinho Paz. Barão Vermelho, Flores do Mal, de Frejá e Guto.
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0: 6:23.
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0: 100,9, Brasileiríssima, Marisa Monte.

0: Inicial e Mariana Volker, Pensando em Você, de Paulinho Mosca. Seu Jorge, Mina de Condomínio, de Seu Jorge Gabriel Moura. Pierre Aderne Pretinho da Serrinha. Cidade Negra, A Sombra da Maldade, de Da Gama e Garrido. Tim Maia, Primavera, de Cassiano e Silvio. Abrindo o bloco, Marisa Monte, O Que Me Importa, de Curi.
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5: E o destaque para você agora, ouvinte Inconfidência, é a Avenida Cristiano Machado, quem deixa Venda Nova agora e segue rumo ao centro da capital. Enfrenta lentidão na passagem pelo bairro Heliópolis, bairro Dona Clara, motivo estreitamento por lá devido à interdição de faixas. Nesse momento, você motorista ainda pode insistir, já que a fila é pequena, fica apenas esse ponto aí para redobrar a atenção. Na sequência, após a passagem pelo bairro Dona Clara, aí sim, trânsito fluindo bem até a chegada ao túnel da Lagoinha. 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Eliseu Júnior para a Rádio Inconfidência.
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0: Daqui a pouco você ouve o Jornal da Inconfidência. Agora tem os Paralamas do Sucesso.

0: Genialidade brasileira, Dulce Quental, Natureza Humana, Antes Que de Abelha Garotos 2 do Leone, Os Paralamas do Sucesso Me Liga, de Herbert Viana. Chegamos ao final do Bom Dia em Confidência. A programação musical foi de Wilson De Luca, mixagens Reginaldo Silva e José Carlos Figueiredo. Eu sou Everton Gontijo. Continue conosco, daqui a pouco tem o Jornal da Inconfidência. Um ótimo dia para você.
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3: O destaque agora para você, motorista que dirige com a Inconfidência nesta manhã, é o anel rodoviário no sentido Rio de Janeiro, já tem lentidão. Motorista vai pisando no freio desde o encontro do anel com a Teresa Cristina, lentidão se estendendo até a chegada ao bairro Vila Bernadette, após a passagem pelo trevo do Betânia, motivo uma ocorrência envolvendo uma carreta e um carro. Você que segue rumo ao Rio de Janeiro, vale ter paciência para enfrentar esse ponto de lentidão. Agora, se você segue rumo à região centro-sul da capital, região do Belvedere, vale desviar. Para isso, você pode acessar a Avenida Teresa Cristina, seguir caminho por lá até a Avenida Amazonas. 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Eliseu Júnior para a Rádio Inconfidência.
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0: 6:59.
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0: Em Belo Horizonte, são 7 horas. Bom dia, hoje é terça-feira, dia 14 de julho de 2026. Eu sou Regina Pala.
1: Bom dia, eu sou Renato Silveira. A temperatura agora em Belo Horizonte é de 13 graus. Confira os destaques de hoje no Jornal da Inconfidência.
0: Empresário de BH que tentou esconder assassinato da namorada vai a júri popular.
1: Diminui o índice de crescimento da indústria mineira.
0: Brasil tem registro de mais uma vacina contra a gripe.
1: Estas e outras notícias você confere agora no Jornal da Inconfidência.
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0: 7 horas e 1 minuto. O Parque Municipal Américo René Gianetti, no centro de Belo Horizonte, terá o funcionamento especial temporário a partir de hoje. O espaço vai abrir apenas de sexta-feira a domingo, nas próximas 2 semanas. De terça a quinta-feira, o local vai ficar fechado ao público.
1: A medida é necessária para que as equipes de zoonoses realizem o reforço anual da vacinação contra a raiva dos gatos que vivem no parque. Segundo a Prefeitura, o fechamento garante um ambiente calmo para facilitar a captura e imunização dos felinos. A previsão de retomada do funcionamento rotineiro do parque é no dia 24 de julho.
0: 7 e 1. Empresário que causou acidente de trânsito para esconder assassinato da namorada vai a júri popular em BH. A reportagem é de Leandro Siqueira.
3: Um empresário acusado de matar a namorada e forjar um acidente de carro para esconder o crime irá a júri popular. Nessa segunda-feira, o Tribunal de Justiça de Minas Gerais divulgou que Alisson de Araújo Mesquita, de 44 anos, acusado de matar Renai Rosa Gonçalves Amorim, de 31 anos, em dezembro de 2025, em Belo Horizonte, será julgado por um conselho de sentença no primeiro tribunal do júri do Fórum Lafayette. A decisão é da juíza Ana Carolina Rauen Lopes, e com isso, devem ser agendadas as audiências preliminares e do julgamento em si, ainda sem previsão. A juíza manteve a prisão preventiva do acusado. Conforme a denúncia do Ministério Público e aceita pela Justiça, na madrugada de 14 de dezembro do ano passado, Alisson e Renai teriam discutido em um apartamento no bairro Nova Suíça, região oeste da capital. Renai queria terminar o relacionamento, marcado por brigas, ameaças, violência psicológica e agressões contra ela pelo companheiro. Alisson não aceitou e teria estrangulado a mulher até a morte. Ainda conforme a denúncia, ele colocou o corpo de Renai no banco de direção do carro na manhã seguinte e, mesmo no banco do passageiro, conduziu o veículo em direção a Divinópolis, no centro-oeste do estado. Na altura do quilômetro 90 da MG 050, em Itaúna, ele colidiu o carro de propósito com um micro-ônibus. O estado do corpo de Renai e a dinâmica do acidente levantaram suspeitas das equipes de emergência e da polícia. Imagens de câmeras de segurança de uma praça de pedágio, poucos quilômetros antes do acidente, mostram a mulher inconsciente no banco do motorista, enquanto Alisson segura o volante e faz o pagamento. O laudo do ML apontou asfixia como causa da morte de Renai e as lesões do pescoço. Alisson foi detido no dia seguinte no velório da vítima, em Divinópolis. Em princípio, ele alegou que eles haviam discutido e brigado dentro do carro, o que teria causado o acidente. Porém, diante das imagens e outras evidências, acabou confessando o crime. Ele foi denunciado por feminicídio triplamente qualificado, por ser em contexto de violência doméstica, por meio cruel e recurso que dificultou a defesa da vítima, e também foi denunciado por fraude processual. As penas somadas podem chegar a mais de 50 anos de prisão. Reportagem Leandro Siqueira.
1: Agora são 7 horas e 4 minutos. O Ministério Público de Minas Gerais sugeriu à Justiça a reavaliação do laudo que examinou as condições mentais do homem suspeito de matar e decapitar a própria mãe, Jussara Maria Rodrigues, de 54 anos. O crime aconteceu no bairro Nova Cachoeirinha, na região noroeste de Belo Horizonte, no último dia 21 de junho.
0: O pedido foi encaminhado junto à denúncia por feminicídio praticado com crueldade e emprego de recurso que que impediu a defesa da vítima. Já o laudo, produzido pelo Instituto Médico Legal, atestou que, no momento do crime, o homem de 27 anos era incapaz de entender seus atos e afirmou que ele apresenta quadro psicótico.
1: Jornal da Inconfidência, 7 horas 5 minutos. Caem os índices de crescimento da indústria no estado. Um dos fatores para os empresários é a taxa de juros praticada pelo Banco Central, que impede a contratação de novos empréstimos. Marcos Machado tem os detalhes.
4: A indústria mineira continua em crescimento em 2026, mas deu sinais de perda de ritmo. Entre janeiro e maio, a produção industrial do estado avançou 1,2%. Apesar do resultado positivo no acumulado do ano, o desempenho de maio mostrou desaceleração. Na comparação com abril, a produção caiu quase 2%. Em relação a maio do ano passado, a retração foi de pouco mais de 1%. Com isso, Minas passou a crescer menos que a média da indústria brasileira, que acumula alta de 1,4% no mesmo período. Segundo a FIENG, o resultado no acumulado do ano foi sustentado principalmente pelas indústrias extrativa e de transformação. A expectativa é que 2026 termine com um crescimento moderado, condicionado à redução dos juros, à recuperação da demanda interna e ao comportamento do mercado internacional de commodities. É o que aponta o economista da Federação das Indústrias do Estado de Minas Gerais, Ítalo Spinelli.
5: No cenário internacional, temos questões geopolíticas que afetam toda a dinâmica do comércio internacional. Então, o FMI está projetando um crescimento de 3,1% da economia global para o ano, que é um nível abaixo até no pré-pandemia. No cenário doméstico, nós temos um ambiente pautado com um elevado nível de juros, né? Apesar da redução da taxa de básica da economia Selic, essa redução é muito pequena. Então ainda tem um patamar muito elevado de juros que afeta o investimento produtivo, que afeta o consumo das famílias, porque o crédito fica mais caro. Então há uma projeção de crescimento moderado, há uma resiliência do setor industrial em Minas, porém, a perspectiva é de um crescimento mais moderado para o ano 2026.
0: Jornal da Inconfidência, 7 horas e 7 minutos. Limpeza de veículo em BH pode custar até R$200 em Lava Jato, aponta pesquisa. Confira com o repórter Leandro Siqueira.
6: Fazer uma limpeza geral no carro pode custar até R$200 em Belo Horizonte. Uma pesquisa do site Mercado Mineiro, divulgada nesta segunda-feira, avaliou os preços desde a limpeza mais básica até as mais técnicas, como a lavagem do chassi e do motor. Segundo o diretor do site, Feliciano Abreu, a variação dos preços depende do modelo e do tamanho do veículo.
7: Para lavar um carro pequeno, dando uma geral com cera, lavando chassi e motor, ele paga de R$100 a R$200, uma diferença de 100%. Já o carro grande, com geral e cera no chassi e motor, de R$110 a R$200, com a diferença de 82%, sendo que o preço médio está em torno de R$150. Um carro grande para geral com polimento, nós encontramos de R$200 até R$300, uma diferença de 50%, que dá um preço médio de R$240. Já o carro grande para ter geral sem cera, mas tem uma lavagem no chassi e no motor, se paga de R$100 até R$170, uma diferença de 70%. Já um carro pequeno, geral sem cera, mas lavando o chassi e o motor, de R$90 a R$160, com a diferença de 78%, e o preço médio em torno de R$110, o preço médio praticado. Um carro grande, somente aquele lava-jato, que dá uma limpada por dentro e por fora, de R$60 para carro grande até R$70, uma diferença aí pequena de 17%. Já para um carro pequeno, o serviço de lava-jato, de R$50 a R$60, com a diferença de 20%, um preço médio em torno de R$ 55,00.
6: A pesquisa foi realizada em 24 lava-jatos de Belo Horizonte entre os dias 9 e 10 de julho. O levantamento detalhado está disponível no site Mercado Mineiro e no aplicativo com oferta. Reportagem Leandro Siqueira.
1: Agora são 7 horas e 9 minutos. A Câmara Municipal de Belo Horizonte aprovou, em definitivo, o projeto de lei que cria o selo municipal de apoio à pessoa portadora de deficiência e espectro autista. O selo será concedido a supermercados, shoppings e centros comerciais que disponibilizarem gratuitamente fones ou abafadores antirruído para pessoas com deficiência e autistas durante a permanência no local.
0: A medida visa reduzir o impacto do barulho excessivo para quem tem a sensibilidade auditiva acentuada. De acordo com o texto aprovado, o empréstimo do equipamento será feito mediante solicitação dos pais, responsáveis ou do próprio usuário adulto. Os estabelecimentos participantes deverão divulgar o serviço por meio de avisos fixados na entrada. A proposta segue agora para sanção ou veto da Prefeitura.
1: Começa hoje a edição de número 58 do Festival de Inverno da UFMG. Neste ano, o tema é Veredas das Artes, em celebração pelos 70 anos da obra-prima Grande Sertão Veredas, de Guimarães Rosa. A abertura oficial será às 7 da noite no pátio do Centro Cultural UFMG, que fica na Avenida Santos Dumont, 174, na região central de BH.
0: Entre os destaques da programação, que vai até o dia 24 de julho, estão a leitura contínua de Grande Sertão Veredas, apresentações da cantora Titani e do músico Maquele K, a montagem teatral A Casa de Bernarda Alba, sessões do Planetário inspiradas na obra de Guimarães Rosa, além de diversas atividades voltadas à arte contemporânea, música, literatura e patrimônio cultural.
1: 7 horas 11 minutos a seguir no Jornal da Inconfidência. Brasil tem registro de mais uma vacina contra a gripe.
0: Congresso Nacional já está em clima de recesso legislativo. A gente já volta.
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11: Previsão do tempo.
1: A A atuação de uma massa de ar frio e seco deixa esta terça-feira de céu claro em grande parte de Minas Gerais e provoca queda acentuada das temperaturas. No sul e sudoeste do estado, há possibilidade de geada em pontos isolados. Já no Jequitinhonha, Mucuri e Rio Doce, o céu fica parcialmente nublado, com chance de chuvisco ou chuva fraca e isolada.
0: A máxima no estado varia entre 28 e 30 graus, enquanto a umidade relativa do ar pode ficar abaixo de 30% à tarde no Triângulo, Alto Paranaíba, Oeste, Sul, Sudoeste e Campo das Vertentes. Em Belo Horizonte, onde tivemos hoje temperatura mínima de 9,6 graus, o dia será de céu claro, com máxima de 22 a 24 graus.
1: 7 horas 15 minutos. O Brasil tem registro de mais uma vacina contra a gripe. O repórter Pedro Lacerda tem os detalhes.
11: A Anvisa, a Agência Nacional de Vigilância Sanitária, publicou nesta segunda-feira o registro da nova vacina contra a gripe. A Fluprevli apresentou altas taxas de eficácia nos estudos clínicos. O novo imunizante oferece altas taxas de soroconversão, processo em que o organismo começa a produzir anticorpos detectáveis após a vacinação ou uma infecção, e de soroproteção, que corresponde ao nível de anticorpos considerado adequado para garantir a defesa contra o vírus. De acordo com a Anvisa, a eficácia chegou a 73% na prevenção contra a influenza em adultos e a 65% em crianças. A vacina é trivalente, protege contra as cepas do vírus influenza A e B e é indicada a partir dos 6 meses de idade. Devido à constante mutação do vírus influenza, a composição da vacina é atualizada com frequência, por isso é necessário tomar uma nova dose todos os anos. O imunizante é do tipo trivalente, fragmentado e inativado. Isso significa que ele contém 3 cepas do vírus da gripe, já mortos e fragmentados, para estimular a defesa do organismo sem causar a doença. Vale lembrar que a gripe é uma infecção respiratória de grande relevância para a saúde pública, responsável por surtos sazonais, hospitalizações e óbitos. Os grupos de maior risco de desenvolver complicações são crianças pequenas, idosos, gestantes e pessoas com comorbidades. Entre as complicações mais comuns estão a pneumonia bacteriana, sinusite, otite e desidratação. Além da imunização, medidas como lavar as mãos, manter os ambientes ventilados e evitar contato com pessoas doentes ajudam a reduzir a transmissão do vírus. Da Rádio Nacional em Brasília, Pedro Lacerda.
0: Jornal da Inconfidência 717. Inscrições gratuitas para FIES começam nesta terça-feira. São mais de 44.800 vagas em todo o país. As informações com o repórter Ousama El Gauri.
12: Nesta terça-feira, 14 de julho, começam as inscrições gratuitas para o FIES, o Fundo de Financiamento Estudantil para Graduação no Ensino Superior Privado Presencial. Para se inscrever, o candidato deve acessar a página do programa acessounico.mec.gov.br/FIES. De acordo com o Ministério da Educação, são ofertadas para o segundo semestre quase 45 mil vagas pelo país, além das eventualmente não ocupadas no primeiro semestre deste ano. Podem participar quem fez qualquer edição a partir de 2010 do Enem, o Exame Nacional do Ensino Médio, desde que tenha tirado média maior ou igual a 450 pontos, considerando as 5 provas, e não tenha tirado zero na redação. Além disso, é preciso ter renda bruta familiar mensal por pessoa de até 3 salários mínimos, ou seja, no máximo R$ 4.863 este ano. Segundo o MEC, o processo seletivo reserva 50% das vagas para estudantes com renda familiar por pessoa de até 0,5 salário mínimo e com inscrição ativa no CadÚnico, o Cadastro Único dos Programas Sociais. No caso das vagas para pessoas com deficiência, os candidatos devem comprovar a situação por meio de laudo médico. As inscrições gratuitas para o FIES seguem até sexta-feira, 17 de julho. O resultado final sai ainda este mês, no dia 30. Com informações da Agência Brasil, da Rádio Nacional em Brasília, Ousama El Gauri.
1: 7h19, já está disponível a consulta ao resultado final da primeira etapa do Revalida 2026, o Exame Nacional de Revalidação de Diplomas Médicos expedidos no exterior. Os candidatos podem acessar a página do participante para conferir o resultado definitivo da análise da documentação que comprova a conclusão do curso fora do país e também o gabarito final da prova objetiva.
0: Para avançar no processo, é necessário alcançar, no mínimo, 59 pontos, de um total de 100. O Revalida é o exame que avalia se médicos formados no exterior possuem os conhecimentos, habilidades e competências exigidos para exercer a profissão no Brasil, de acordo com as diretrizes e as necessidades do SUS, o Sistema Único de Saúde.
1: 7h20, o mercado financeiro reduziu pela segunda vez seguida a expectativa de inflação para este ano. De acordo com o boletim Focus dessa segunda-feira, o índice deve ficar em 5,16%. O documento foi divulgado pelo Banco Central.
0: Fora a inflação, os outros índices do boletim Focus para 2026 permaneceram os mesmos. A economia deve crescer 1,99%, de acordo com os analistas consultados. O dólar deve terminar o ano em R$ 5,20, a taxa básica de juros em 14% ao ano.
1: Jornal da Inconfidência 721, o Congresso Nacional já está em clima de recesso legislativo. Vamos a Brasília com o repórter Gésio Passos.
13: Congresso já está em

0: Os partidários da Câmara dos Deputados não chegaram a um consenso para a votação dessa pauta. O texto foi aprovado no Senado em março deste ano. No Senado, a medida provisória que altera a Política Nacional de Pisos Mínimos para Frete Rodoviário também pode ficar fora da pauta de votação. A MP perde a validade nesta quinta-feira. Os senadores podem votar ainda a proposta que cria a aposentadoria especial para agentes comunitários de saúde. Ela permite que esses trabalhadores se aposentem com 57 anos no caso de mulheres e 60 anos no caso de homens, desde que comprovem 25 anos de exercício da função. O impacto da proposta pode chegar a 3 bilhões de reais por ano. Da Rádio Nacional em Brasília, Gésio Passos.
1: Jornal da Inconfidência, 7h23. A gente encerra a edição de hoje com a história de uma fotografia que foi transformada em sinfonia. A iniciativa conquistou o Leão de Ouro no Festival Internacional de Criatividade de Cannes, na França. Ouça na reportagem de Sara Kines.
2: A música que você escuta ao fundo foi criada a partir de uma fotografia pelo olhar de quem enxergou arte no mundo. Foi o que o fotógrafo Paulo Pinto fez ao se deparar com uma cena curiosa na fronteira com o Uruguai em 2009. De férias em sua cidade natal, Santana do Livramento, ele foi levado pela mãe para ver o vizinho que dava comida aos pássaros. A ideia era fazer um registro em detalhes das aves se alimentando no chão, mas ao olhar para cima, Paulo Pinto foi capturado por outra imagem.
3: Tinha aquele montão de passarinho esperando a sua vez de comer. Eu digo, pô, interessante. Aí eu já mudei o foco, desviei tudo aquilo que eu pensava. Aí eu olhei e digo assim, pô, que interessante, parece uma partitura aquilo ali.
2: Uma das centenas de fotos registradas nesse dia foi publicada num jornal em São Paulo. Alguns dias depois, Paulo Pinto recebeu o e-mail do publicitário e compositor Jarbas Agnelli, que não apenas enxergou uma partitura nos 5 fios elétricos onde os pássaros pousavam, como criou música a partir da imagem.
4: Eu cortei a foto, fui pro piano e eu fiz uma melodia interpretando a posição dos pássaros, né? E eu achei muito bacana aquilo. Né? E daí eu fiz um arranjo orquestral daquela foto.
2: Em resposta, Paulo Pinto encaminhou a fotografia original ao compositor com todas as aves que ficaram de fora da publicação no jornal. Com isso, ele completou a melodia e criou um vídeo explicando como os pássaros se transformavam em notas em tempo real, que viralizou nas redes sociais. A composição foi tocada com orquestra ao vivo e, em 2024, já Jarbas e Paulo Pinto voltaram ao local da foto, mas o cenário já estava diferente, como conta o fotógrafo.
3: A minha mãe já não estava mais lá, o vizinho já não estava mais lá e os passarinhos também não estavam mais lá. Quer dizer, foi o momento aquele que eu fiz, uma coisa que não se pôde repetir anos depois. E hoje eu entendo por que aqueles passarinhos não estão mais lá. Por quê? Porque eles ganharam o mundo, literalmente.
2: O chupim é uma ave comum no Rio Grande do Sul, de coloração preta azulada, que mede menos de 20 centímetros. Foi o disparador para a fotografia que gerou a melodia. Em 2024, o compositor recebeu um convite da Associação Brasileira de Distribuidores de Energia Elétrica para criar uma sinfonia dos pássaros na fiação, a partir de 60 fotos de aves enviadas por fotógrafos de várias regiões do país. Ele explica como foi o processo de composição.
4: E o que eu fiz foi a mesma coisa que eu fiz na outra, né, interpretar as notas, só que em vez de uma única foto, eu tinha dezenas, né? Então eu fiz uma conversa entre elas, né? Essa aqui vai fazer a melodia do clarinete, essa aqui vai fazer a melodia da flauta, essa aqui é a trompa. E assim nasceu a Sinfonia da Energia.
2: A sinfonia venceu o Leão de Ouro no Festival Internacional de Criatividade em Cannes, na França. A premiação é considerada o Oscar da publicidade e reconheceu a campanha realizada pelo publicitário e compositor Jarbas Agnelli a partir da fotografia de Paulo Pinto, fotojornalista da Agência Brasil, um dos veículos da EBC, da qual a Rádio Nacional também faz parte. Jarbas e Paulo traduziram um instante corriqueiro em poesia visual e sonora que segue reverberando 17 anos depois de uma cena banal da natureza. Da Rádio Nacional em São Paulo, Sara.

0: 7:27, o Jornal da Inconfidência fica por aqui. A apresentação foi de Regina Pala e Renato Silveira.
1: Editores, Gustavo Abreu, Marcos Tadeu e Renato Silveira. Na mesa de áudio, Reginaldo Silva.
0: Gerente de Jornalismo e Esportes, Rodrigo Balbino.
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0: De hora em hora, o jornalismo também volta com Repórter Inconfidência. Para quem nos acompanha na TV, o Opinião Minas traz uma entrevista sobre o setor minerário.
1: Agradecemos a sua audiência. Bom dia.
0: Bom dia.
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4: Atualização agora para você, ouvinte Inconfidência, que deixa Ribeirão das Neves e segue rumo a Belo Horizonte. BR-040 tem trânsito complicado nesta manhã. Motorista vai pisando no freio desde o Veneza. Lentidão que chega à altura do bairro Liberdade, motivo uma ocorrência por lá. Você, motorista que dirige rumo à Venda Nova, vale optar por seguir caminho por Justinópolis e LMG 806. Agora, se você segue rumo à região central da capital, Contagem, o melhor caminho é MG 432, na sequência LMG 808. 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Aproveite! Desacelere, seu bem maior é a vida. Eliseu Júnior para a Rádio Inconfidência.
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0: Olá, ótimo dia. Bom ter você conosco. Vamos juntos até às 11 da manhã. Música e Notícia tem programação musical de Wilson De Luca. Na mesa de áudio, Reginaldo Silva. Eu sou Regina Pala. Desde já, obrigada pela companhia. Fique conosco, Brasileiríssima, a casa da MPB.

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0: 100,9, Seu Jorge Marisa Monte. Quando chego, música do Seu Jorge, Magari Lorde e Pretinho da Serrinha. Antes, o grupo Nenhum de Nós, Estranho. Da própria banda, também Tiei, João Gomes, A Noite, versão de Adriano Sintra e André Wong. Abrindo hoje o programa, você relembrou Cássia Eller, All Star, da obra de Nando Reis. 7h46, bom dia.
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2: Hoje a dica é para quem quer aproveitar o poder da inteligência artificial para pesquisar e encontrar informações com mais rapidez. O aplicativo SeeKey, buscador de IA, funciona como um assistente inteligente para suas buscas. Em vez de mostrar apenas uma lista de links, ele organiza as informações, apresenta respostas objetivas e ajuda você a encontrar o que procura de forma muito mais rápida. Você pode fazer perguntas sobre os mais diversos assuntos, pedir explicações, resumos, sugestões e até auxílio para estudos, trabalhos e tarefas do dia a dia. A interface é simples, intuitiva e facilita a navegação, mesmo para quem está começando a usar ferramentas de inteligência artificial. O SeeKey, buscador de IA, está disponível para Android e iPhone. SEEKEE, SeeKey. Eu sou o Pedro Henrique Vieira e essa foi mais uma edição do App do Bom. Nos trabalhos técnicos, Celso Júnior.
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0: Ótima terça-feira, bom ter você conosco, são 7h48. Lançada em 1975, você confere a releitura de Zélia Duncan.

0: 7h55.
1: Feito em Minas.

0: Feito em Minas, a lembrança de Lô Borges, Nenhum Mistério, de Ronaldo Bastos, Lô e Murilo Antunes. Antes, Pepeu Gomes, Planeta Vênus, de Pepeu, Hiroca e Baby do Brasil. E Zélia Duncan, Lá Vou Eu, da obra de Rita Lee e Luiz Sérgio. Falta um minuto para as 8. Bom dia.
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3: Destaque agora para você, ouvinte, que deixa Betim, Contagem e segue rumo a Belo Horizonte. Fernão Dias e Cardeal Eugênio Pacelli com trânsito lento já nesta manhã. O motorista vai pisando no freio desde a passagem pelo bairro Riacho das Pedras. Lentidão chegando à Praça da CEMIG. Motivo uma ocorrência por lá envolvendo um carro e uma moto. Você, motorista que quer ganhar tempo, vale desviar. Para isso, na altura do Riacho das Pedras, vale acessar Avenida Francisco Firmo de Matos, na sequência Babita Camargos, e aí sim retornar à Cardeal Eugênio Pacelli, onde o trânsito já vai fluindo melhor nesta manhã. 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Eliseu Júnior para a Rádio Inconfidência.
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0: 8 horas.
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0: Estamos apresentando Música e Notícia. Juntos até às 11 da manhã, são 8:02. Bom dia, bom ter você conosco. Faixa do álbum Zona Zen, de 1988. A lembrança de Rita Lee.

0: Na 100,9, você ouviu Biquíni e Isabela Brant, então música do Bozo Barrete. Também Zé Ramalho, dele Eternas Ondas. E Rita Lee, parceria dela e Roberto de Carvalho, Livre Outra Vez. 8h13, bom dia.
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0: Um dos grandes sucessos da banda de 1991, do disco Tudo é Permitido, conosco a banda Kid Abelha.

0: Skank no Feito em Minas, Balada do Amor Inabalável de Samuel Rosa e Fausto Fawcett. Também Charlie Brown Jr., Céu Azul de Chorão e Tiago Castanho. E Kid Abelha, Grande Hotel, de Jorge Israel, Paulo Toller, Luiz Farias. São 8h24, bom dia.
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3: Anel rodoviário tem trânsito complicadíssimo nesta manhã. Motorista que segue rumo ao Rio de Janeiro pisa no freio. Na passagem já pelo bairro Dom Bosco, lentidão que chega à altura do encontro do Anel com a Avenida Amazonas. Motivo uma ocorrência, um engavetamento envolvendo 3 carros por lá. Quem segue rumo à Contagem neste momento vale optar por desviar pela Via Expressa, na sequência, na altura do bairro Morada Nova, acessar a Avenida Teleférico. Agora, se você segue rumo ao Rio de Janeiro, aí onde for possível, vale acessar a Via Marginal. E também uma boa dose de paciência, porque o trânsito tá complicado. 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Aproveite, desacelere. Seu bem maior é a vida. Eliseu Júnior, para a Rádio Inconfidência.
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0: Bom dia, do quarto álbum intitulado Na Pressão, 1999, Lenine.

0: A nova MPB com Manhana, Tempo Rei, da obra de Gilberto Gil. Também Adriana Calcanhoto, Fico Assim Sem Você, de Abdula e Cacá Moraes. E Lenine, Paciência, parceria de Lenine e Dudu Falcão. São 8h39, bom dia.
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0: Na Inconfidência, você bem informado, o Parque Municipal Américo René Gianetti, no centro de BH, vai ter o funcionamento especial temporário a partir de hoje. O espaço vai abrir apenas de sexta-feira a domingo, nas próximas duas semanas. De terça a quinta, o local vai ficar fechado ao público. A medida é necessária para que as equipes de zoonoses realizem o reforço anual da vacinação contra a raiva dos gatos que vivem no parque. Segundo a prefeitura, o fechamento garante um ambiente calmo para facilitar a captura e a imunização dos felinos. A previsão de retomada do funcionamento rotineiro do parque é no dia 24 de julho. Faltam 20 para as 9. Bom dia, bom ter você conosco. 1999, destaque para a obra de Zé Cabaleiro.

0: 1985 de volta, Guilherme Arantes, dele Cheia de Charme, também Djavan, você ouviu dele Acelerou, e Zeca Baleiro, Lenha, música do próprio Zeca Baleiro. São 8h53, bom dia.
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3: Olá. A Câmara Municipal de Belo Horizonte aprovou em definitivo dois projetos de lei que ampliam as atividades de contraturno das escolas municipais. O primeiro cria o ensino de educação ambiental e resíduos sólidos, focado em práticas de reciclagem e na conscientização sobre os biomas locais, como a Mata Atlântica e o Cerrado, que cercam a capital. A segunda proposta aprovada autoriza a oferta de disciplinas sobre inteligência artificial. O objetivo é promover a inclusão digital de forma ética e responsável, estimulando o uso consciente da tecnologia, principalmente entre estudantes em situação de vulnerabilidade socioeconômica. Ambas as matérias seguem agora para a sanção ou veto da Prefeitura. Justiça condena homem a quase 80 anos de prisão por homicídio e tentativas de homicídio em festa tradicional de Nanuque. Saiba mais com o repórter Marco Aurélio Franco.
4: O Ministério Público de Minas Gerais, por meio da primeira Promotoria de Justiça de Nanuque, no Vale do Mucuri, conseguiu a condenação de um homem de 56 anos a mais de 75 anos de prisão pelo homicídio de um jovem de 23 anos e pela tentativa de homicídio contra outras três pessoas. Os crimes ocorreram durante uma festa agropecuária em 2025. De acordo com o promotor de justiça José Azeredo Neto, os ataques foram feitos sem qualquer motivação.
5: No meio da multidão que ali se encontrava apenas para se divertir, compartilhar um momento de alegria, um homem se encontrava armado com uma faca e, alcoolizado, ele passou a provocar, sem motivo algum esclarecido ou aparente, vários grupos de pessoas que assistiam ao show, casais, grupos de amigos. E aos insultos, as vítimas que foram provocadas pelo autor apenas responderam com a tentativa de apaziguar a situação, de acalmar os ânimos, mas para ele aquilo foi suficiente para que ele sacasse a faca e atacasse o grupo de jovens, né? Golpes que foram todos direcionados à região do pescoço. Lamentavelmente, um jovem, um menino de 23 anos, que era pai de uma menina de 2 anos, foi atingido, e outros dois amigos que também foram atingidos foram socorridos e sobreviveram, apesar dos profundos ferimentos no pescoço.
4: No julgamento, os jurados decidiram pela condenação do réu e reconheceram as qualificadoras apontadas pelo Ministério Público. Do Ministério Público de Minas Gerais, Marco Aurélio Franco.
3: Motoristas brasileiros agora contam com um aplicativo para conferir a avaliação da qualidade de postos e combustíveis espalhados pelo país. A plataforma, disponível no site da ANP, Agência Nacional do Petróleo, Gás Natural e Biocombustíveis, também é possível denunciar irregularidades. Segundo o órgão regulador, todos os postos cadastrados no sistema recebem notas de 0 a 5 que levam em conta o histórico de fiscalizações recebidas pelo estabelecimento nos últimos 5 anos. As vistorias avaliam questões como qualidade do combustível, se a quantidade fornecida pelas bombas é precisa e se há registro de prática de preços abusivos. Repórter em Confidência, redação Renato Silveira, apresentação Tarcísio Lopes.
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6: Destaque agora de Via Expressa, você motorista que sai de Contagem e segue rumo a Belo Horizonte, tem um engavetamento envolvendo 3 carros na altura do bairro Vila Oeste, trânsito lento por lá. Neste momento, quem sai de casa vale dar preferência por seguir caminho rumo à capital, passando pela Cardeal Eugênio Pacelli e Avenida Amazonas. Você já está na Via Expressa, aí na altura do bairro Água Branca, vale acessar a Babita Camargos, na sequência Cardeal Eugênio Pacelli. Quem deixa o centro da capital e segue rumo à Contagem, Tereza Cristina e Via Expressa, tem trânsito lento, vale dar preferência pela Avenida Amazonas. 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
0: 8h58.
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0: Ótima terça-feira, falta um minuto para as 9. Juntos no Música e Notícia, Flávio Venturini e Ed Mota.

0: A nova MPB com a orquestra Frevo do Mundo e Tulipa Ruiz, Frevo Mulher, da obra de Zé Ramalho, antes Balara e Jorge Versilo, Algo Me Diz, música do Balara, e ainda Flávio Venturini, participação de Ed Mota, Nascente, da obra do próprio Flávio Venturini. 9:11, bom dia! 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
0: A atuação de uma massa de ar frio e seco deixa o dia com céu claro em grande parte de Minas, provocando queda acentuada nas temperaturas. No sul e sudoeste do estado, possibilidade de geada em pontos isolados. No Jequitinhonha, Mucuri, Rio Doce, o céu fica parcialmente nublado. Chance de chuvisco ou chuva fraca e isolada. A máxima no estado varia de 28 a 30 graus, enquanto a umidade relativa do ar pode ficar abaixo dos 30% à tarde. No Alto Paranaíba, Triângulo, Oeste, Sul, Sudoeste e Campo das Vertentes. Em BH, onde tivemos hoje temperatura mínima de 9,6 graus, o dia é de céu claro, máxima de 22 a 24 graus. Neste momento, 16 graus na capital. São 9:12. Bom dia.
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3: Saudações, caro ouvinte. Você já ouviu alguém dizer uai e ficou curioso a respeito de onde veio essa palavra tão típica de Minas? Há uma teoria popular que associa uai aos termos união, amor e independência no contexto da Inconfidência Mineira. Entretanto, essa explicação não tem muitas evidências. Outras hipóteses associam o termo a uma herança da palavra tupi uaimi, que denominava o Rio das Velhas. Já outras, a interjeição do português antigo ou mesmo a palavra porquê em inglês. Independente de sua origem, com o tempo, o uai se espalhou pela fala popular e acabou virando um verdadeiro símbolo da identidade mineira. Uma palavra curta, mas cheia de sentimento e tradição.
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0: Bom dia, 9:13, vamos juntos até às 11 da manhã. Agora você volta a 1988, Cazuza.

0: Na 100,9, a banda J Quest mandou bem de Rogério Flauzino, Heróis da Resistência, dublê de corpo de Leone e Luiz Lima e Cazuza dele, Minha Flor, Meu Bebê. São 9h25, bom dia.
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3: O trânsito segue complicadíssimo no anel rodoviário nesta manhã. Motorista que dirige rumo ao Rio de Janeiro pisa no freio desde o Dom Bosco, lentidão que chega até a altura do encontro do anel com a Avenida Amazonas. Motorista que vai rumo à Contagem vale desviar por via expressa na altura do bairro Califórnia. Quem segue rumo ao Rio de Janeiro e sai de casa neste momento vale optar por seguir caminho pela região central. Agora, no sentido Vitória, trânsito também tem cenário parecido, complicadíssimo, grande lentidão por lá. Você, motorista, pode desviar para ganhar tempo. Para isso, vale acessar a Avenida Amazonas, Tereza Cristina, e vias internas do Padre Eustáquio até o retorno ao anel rodoviário. 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Eliseu Júnior para a Rádio Inconfidência.
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5: São 9h28, bom dia. 1982, álbum de estreia, presença de Dalto,

100,9, Vitor Clay e a banda catarinense Das Aranha. Deixa acontecer, música do Vitor Clay. Lulu Santos, O Último Romântico, de Antônio Cícero, Lulu e Sérgio Almeida. Frejá, Segredos, canção dele. E ainda Dalto, Muito Estranho, dele, Cláudio Rabelo. Ótimo dia, são 9h43. 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Música e notícia para você. A Câmara Municipal de BH aprovou em definitivo o projeto de lei que cria o selo municipal de apoio à pessoa portadora de deficiência e espectro autista. O selo será concedido a supermercados, shoppings e centros comerciais que disponibilizarem gratuitamente fones ou abafadores antirruído para pessoas com deficiência e autistas durante a permanência no local. A medida visa reduzir o impacto do barulho excessivo para quem tem sensibilidade auditiva acentuada. De acordo com o texto aprovado, o empréstimo do equipamento vai ser feito mediante solicitação dos pais responsáveis ou do próprio usuário adulto. Os estabelecimentos participantes deverão divulgar o serviço por meio de avisos fixados na entrada. A proposta segue agora para sanção ou veto da prefeitura. São 9h44, bom dia. Agora tem a banda Brilho,

0: 100,9, você ouviu Gangue 90 e as Absurdetes, Telefone, de Júlio Barroso. Também Isaac Gomes, Lindo Lago do Amor, da obra de Gonzaguinha. E a banda Brilho, Noite do Prazer, de Cláudio Zoli, Paulo Zdanowski e Arnaldo Brandão. Ótimo dia, faltam 5 para as 10.
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3: Bom dia. Nesta segunda-feira tivemos o encerramento da 17ª rodada do Brasileirão Série B. Os dois representantes mineiros entraram em campo. Em Fortaleza, o Ceará recebeu o Atlético. O confronto terminou no empate de 0 a 0. Já aqui em Belo Horizonte, no estádio Independência, América e Londrina ficaram no empate de 1 a 1. Aos 47 minutos do primeiro tempo, Segovinha abriu o placar para o Coelho. O gol de empate do Londrina veio logo aos 12 minutos da etapa final. Iago Lincoln deixou tudo igual. Com o encerramento da rodada, os times mineiros ficam nas seguintes posições na tabela. O Atlético é o 12º colocado, com 23 pontos. Já o América segue na lanterna do campeonato, com 7 pontos, sendo uma vitória, 4 empates e 12 derrotas. Reportagem Rodrigo Arruda.
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0: 9h57.
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0: Bom dia, bom ter você conosco. Faltam 2 para as 10. Agora tem um dos grandes sucessos da carreira de Sandra de Sá,

0: Na nova MPB, Ana Gabriela, canção dela Não Sei Amar Direito. Também Daniela Mercury e Herbert Viana, Só Pra Te Mostrar, canção dele. E ainda Sandra de Sá, Retratos e Canções, de Sullivan e Massadas. Ótimo dia, são 10:08.
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3: Ouvintes da Rádio Confidência, bora pelas estradas de Minas. Que tal trocar a rotina por um bate-volta ou até mesmo um fim de semana inesquecível sobre duas rodas? Hoje o destino é Arcos, no centro-oeste de Minas Gerais, uma cidade que sabe receber. Cheia de história e muita gente receptiva, tá? Saindo de Belo Horizonte, uma das opções é seguir pela MG-050. Passando por Joatuba, Mateus Leme, Divinópolis e no Trevo para Formiga, você vira à direita e mais alguns quilômetros, chegamos no município de Arcos. São cerca de 210 quilômetros, um percurso que leva aproximadamente 3 horas de viagem de moto, com asfalto de boa qualidade e várias opções de parada para um café ou aquele registro da paisagem. Conhecida como a capital do calcário, Arcos tem sua história ligada à mineração, atividade que impulsionou o desenvolvimento da cidade. Mas não é só isso. O município também preserva tradições religiosas, culturais e gastronômicas que encantam quem chega. Quem nasce em Arcos é chamado de arcoense. Na cidade, vale a pena visitar a famosa Praça Floriano Peixoto, conhecer a Igreja da Matriz de Nossa Senhora do Carmo e aproveitar a culinária mineira, sempre acompanhada do bom café e do tradicional pão de queijo, viu? Para quem viaja de moto, Arcos também é um excelente ponto de partida para explorar outras cidades do centro-oeste mineiro, com estradas agradáveis e cenários que tornam cada quilômetro parte da aventura. Então, abasteça a moto, confira os equipamentos de segurança e prepare-se. Arcos é um destino que merece entrar no seu roteiro. E neste fim de semana terá um evento fantástico para motociclistas, viu? Eu estarei lá. Tamo juntos, hein? Eu sou o Mauro Assumpção. Me segue lá no Instagram, @MGMotosOficial. E até a próxima semana, hein?

0: 58 do Festival de Inverno da UFMG. Neste ano, o tema é Veredas das Artes, em celebração pelos 70 anos da obra-prima Grande Sertão Veredas, de Guimarães Rosa. A abertura oficial vai ser às 7 da noite, no pátio do Centro Cultural UFMG, Avenida Santos Dumont, 174, na região central de BH. Entre os destaques da programação, que vai até o dia 24, estão a leitura contínua de Grande Sertão Veredas, apresentações da cantora Titane e do músico Maquely K, a montagem teatral A Casa de Bernarda Alba, sessões do Planetário, inspiradas na obra de Guimarães Rosa, além de várias atividades voltadas à arte contemporânea, música, literatura e patrimônio cultural. Ótimo dia, são 10h25.
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3: Qualquer um escancara, cospe na sua cara, pode dissimulação. O mundo fica mais triste, a gente encara e resiste, enfrenta essa contramão.
4: Eita. O cantor e compositor Lenine traz aos palcos de Belo Horizonte a estreia de Eita. Lançado em novembro do ano passado, o trabalho ganha dimensão cênica e reafirma a autonomia criativa do artista e o vínculo dele com o Nordeste. Território afetivo e estético que atravessa cada canção. No palco, Eita expande o conceito do álbum e traduz em cena o encontro entre som, luz e poesia. Junto da banda, Lenine apresenta as 11 faixas do novo trabalho audiovisual, que cruzam tradição e contemporaneidade e incorpora ao repertório sucessos que marcaram a trajetória dele. Anote aí na sua agenda. O show é dia 25 de julho, sábado, no Grande Teatro do Minas Centro. Os ingressos custam a partir de R$ 100 e já podem ser adquiridos na plataforma Simpla. Eu sou o Pedro Henrique Vieira e essa foi mais uma edição do Plug. Nos trabalhos técnicos, Washington Bittencourt.
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9: Destaque positivo agora para você, ouvinte, que dirige com a Inconfidência, complexo da Lagoinha. Tem cenário positivo. Chegadas pela Avenida Cristiano Machado e Antônio Carlos apresentam caminho livre neste fim de manhã. Motorista que está no complexo e segue rumo ao Barro Preto encontra cenário positivo no Viaduto Oeste. E quem dirige rumo à Praça da Estação pelo Viaduto Leste, trânsito fluindo bem. Saindo do centro, seguindo pela Cristiano Machado e Antônio Carlos, cenário é positivo também neste momento. 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Eliseu Júnior para a Rádio Inconfidência.
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0: Ótimo dia, bom ter você conosco, são 10h29. Do álbum Além Paraíso, 1982 de volta, a banda 14 Bis.

0: 100,9, Amanda Magalhães e Seu Jorge, Saiba, canção de Arnaldo Antunes. Pato Fu e Orquestra Ouro Preto, Sobre o Tempo, de John Ulloa. Alceu Valença, dele, a canção Girassol. E ainda a banda 14 Bis, uma velha canção rock and roll, de Flávio Venturini, Murilo Antunes e Vermelho. São 10h43, bom dia! Vamos saber agora o que é destaque hoje no Jornal Minas, primeira edição, no ar de segunda a sexta, meio-dia, pela Rádio Inconfidência e Rede Minas. Andresa Brito, bom dia!
1: Olá, Regina, bom dia, boa terça-feira para você e para todos os ouvintes da Rádio Inconfidência. Mais uma vez é um prazer enorme estar aqui com vocês, trazendo os destaques da edição de hoje do Jornal Minas. Bom, e a gente abre a edição falando sobre um crime de latrocínio. A Polícia Civil concluiu o inquérito daquele crime praticado contra dois idosos no fim de junho, na região centro-sul da capital. A gente fala também sobre a chuva forte que atingiu a cidade de Governador Valadares, no Vale do Rio Doce, ontem. Provocou diversos estragos, destelhamento de imóveis, queda de árvores. E a gente traz também como destaque um acidente que aconteceu na BR-135. Um acidente na cidade de Engenheiro Navarro, no norte de Minas, que infelizmente provocou a morte de uma pessoa. E também vamos repercutir os dados da indústria mineira. Infelizmente, a gente tem uma pesquisa apontando uma retração do faturamento. Regina, são esses os destaques. Eu espero todos vocês ao meio-dia em ponto, na Rede Minas e na Rádio Inconfidência. Um grande abraço.
0: Combinado. Abraço. Obrigada, Andresa. Bom dia. São 10h44. Do álbum de estreia, 1983, Richie.

0: 100,9 com Vinícius Cantuária, dele a canção Só Você, também Caetano Veloso, Gente, do próprio Caetano, e Rich, A Vida Tem Dessas Coisas, parceria dele e Bernardo Vilhena. 10h55 e assim a gente encerra o Música e Notícia de hoje. Você ouviu programação musical de Wilson De Luca, trabalhos técnicos Reginaldo Silva. Eu sou Regina Paulo, obrigada pela sintonia. A gente volta amanhã às 7h30 da manhã, depois do Jornal da Inconfidência. Continue conosco, chegando notícias. Na sequência tem o melhor da MPB com Débora Rajão. Ótimo dia para você, até mais.
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3: Olá, o prefeito de Confins, na região metropolitana de Belo Horizonte, Geraldo Gonçalves dos Santos, conhecido como Pezão, morreu nesta segunda-feira aos 71 anos. A causa da morte não foi informada. Pezão estava licenciado do cargo desde 24 de junho para tratamento de saúde. Durante o período de afastamento, o vice-prefeito Welles Lucas Ribeiro assumiu interinamente a chefia do Executivo Municipal. A Prefeitura de Confins informou que o velório acontece até 1 da tarde na Escola Nova do bairro Tavares. Em seguida, haverá um cortejo até o Santuário da Mãe Rainha, onde o corpo será velado novamente. O sepultamento está marcado para as 5 da tarde no cemitério São José, em Confins. Diarista que matou o casal de idosos em apartamento de luxo em BH é indiciada por latrocínio. Repórter Leandro Siqueira tem os detalhes.
4: A Polícia Civil de Minas Gerais divulgou nesta segunda-feira a conclusão do inquérito sobre a morte do casal de idosos Cláudio Atala Inácio, de 75 anos, e Maria Clotilde Atala, de 76, encontrados no apartamento deles no bairro São Pedro, região centro-sul de Belo Horizonte, no dia 30 de junho. A diarista Paola Stephanie Neto Cirino, de 30 anos, foi indiciada por duplo latrocínio qualificado. Ela está presa desde 2 de julho e confessou o crime. 4 homens, que não tiveram os nomes e as idades divulgados, foram indiciados por receptação. Eles adquiriram produtos roubados por Paola no apartamento das vítimas. Conforme as investigações, Paola teria planejado o crime. Ela chegou ao apartamento pela manhã e, durante o almoço, teria dopado as vítimas utilizando um medicamento sedativo misturado a um suco. Quando o casal parecia ter dormido, ela começou a recolher vários objetos. Porém, Cláudio Atala teria acordado e reagido. Se aproveitando de que as vítimas estavam sob o efeito do medicamento, ela usou uma faca de cozinha para cometer os assassinatos. Imagens de câmeras de segurança ajudaram na identificação da suspeita, que foi filmada deixando o prédio usando roupas diferentes e carregando sacolas e mochilas. Roupas sujas de sangue foram encontradas em uma caçamba em uma rua próxima ao condomínio. Paola foi localizada e presa em um hotel em Itabirito, na região central do estado. Durante as investigações, pelo menos outras 4 pessoas procuraram a polícia e relataram terem sido vítimas da diarista, que teria usado sedativos para dopar os moradores e roubar pertences das residências. Mais de 100 comprimidos do medicamento sedativo foram apreendidos com a investigada. Cerca de R$18 mil em dinheiro, celulares, joias, relógios e outros itens roubados do apartamento do casal foram recuperados. O inquérito foi encaminhado ao Ministério Público, que, após análise, deve entregá-lo à Justiça. Paola segue presa em uma unidade prisional feminina na região metropolitana. Se condenada, as penas podem chegar a mais de 60 anos de prisão. Os 4 homens indiciados por receptação respondem ao processo em liberdade. Reportagem Leandro Siqueira.
3: Mercado financeiro. A Bolsa de Valores brasileira, B3, iniciou os negócios do dia em alta de 0,41% no Ibovespa, aos 176.459 pontos. No câmbio, o dólar comercial abriu em queda de 0,20%, cotado a R$ 5,12. O euro é negociado em torno de R$ 5,84. Repórter em Confidência, redação Renato Silveira, apresentação Tarcísio Lopes.
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6: A situação vai se normalizando no anel rodoviário no sentido Rio de Janeiro. Mais cedo falamos de ocorrência por lá, mas trânsito foi liberado, o motorista ainda enfrenta pequenos pontos de lentidão. Desde o Dom Bosco até a chegada ao encontro com a Avenida Amazonas, reflexo daquela situação de mais cedo, mas agora sim, vale insistir. No sentido contrário, quem dirige rumo à Vitória, trânsito segue fluindo muito bem em toda a extensão do anel rodoviário. 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Eliseu Júnior para a Rádio Inconfidência.
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11: Olá, um ótimo dia. Seja bem-vindo a partir de agora ao Melhor da MPB, o programa que toca para você a trilha sonora perfeita para sua manhã ficar ainda mais gostosa. Eu sou Débora Rajão, agradeço a sua audiência. Nos trabalhos técnicos, Reginaldo Silva, e a programação musical é de Wilson De Luca. E começamos o programa de hoje destacando para você Roupa Nova.

A gente tocou pra você Ana Rato num dia de autoria dela, Rita Lee Saúde, dela e Roberto de Carvalho. Antes você ouviu Paulo Miklos, O Sal da Terra, de Beto Guedes e Ronaldo Bastos. E abrindo o programa de hoje, Roupa Nova, Amor de Índio, também do Beto Guedes e Ronaldo Bastos. Agora 11 horas e 17 minutos. E você fica agora com Djavan, que faz de autoria dele Eu Te Devoro.

0: Você ouviu no Feito em Minas, Júlia Guedes contra o medo, de autoria dela, antes de Djavan, Eu Te Devoro, a música do Djavan. Agora 11 horas e 26 minutos, vamos para um breve intervalo e voltamos já já.
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0: Estamos de volta, eu sou Débora Rajão e agradeço muito você ligadinho comigo nesta manhã gostosa de terça-feira, aqui no Melhor da MPB. E você fica agora com Paulinho Mosca, A Idade do Céu. Essa música é do Jorge Drexler.

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0: Essa foi Daniela Mercury, Saudade do Mar. Composição dela, Juliano Vale, Gabriel Mercury. Martinália fez de Paulinho Nogueira, Menina, antes Gilberto Gil, O Segundo Sol, de Nando Reis. E abrindo a sequência, Paulinho Mosca, Idade do Céu, de Jorge Drexler. E agora, 11 horas e 43 minutos.
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0: E vamos para o último bloco desta manhã, que abre com Paula Toller, Derretendo Satélites, música do Herbert Viana em parceria com a própria Paula Toller.

Esse foi Rubel, só pra te mostrar, música de Herbert Viana. Antes você conferiu Fernanda Abreu, Você Pra Mim, de autoria dela. Abrindo o último bloco, Paula Toller, Derretendo Satélites, de Herbert Viana e Paula Toller.

0: 11h55 e termina aqui o melhor da MPB desta terça-feira, 14 de julho. Eu, Débora Rajão, agradeço demais você que ficou ligado comigo. Agradeço ainda o operador de áudio responsável pelos trabalhos técnicos, Reginaldo Silva, e o programador musical, Wilson De Luca. Você fica agora com o Jornal Minas, primeira edição. Eu volto meio-dia e 30, trazendo para você o Revista da Tarde. Um beijinho e até já. Tchau!
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1: Alô, Ouvinte Confidência, bom dia para você. Na rodovia Fernão Dias, na saída para São Paulo, o trânsito está parcialmente impedido lá em Betim, quase no encontro com a Via Expressa. Teve ocorrência no trajeto, o congestionamento afeta o caminho desde a montadora de veículos. Para quem deixa a capital neste momento, passar pela Via Expressa está valendo mais. 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Josiele Lemos, para a Rádio Inconfidência.
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0: Olá, muito boa tarde para você. Meio-dia em ponto. Jornal Minas, primeira edição no ar, na Rede Minas e também na Rádio Inconfidência. Hoje é terça-feira, dia 14 de julho de 2026. Eu sou Andresa Brito e te faço companhia na edição de hoje. Vamos comigo ver os destaques do nosso estado.
1: Inquérito concluído. Polícia Civil indicia 5 pessoas por crime praticado contra um casal de idosos na região centro-sul da capital. Chuva fora de época. Tempestade em Governador Valadares, no Vale do Rio Doce, provocou queda de árvores e outros estragos na cidade. BR-135. Acidente envolvendo 3 caminhões deixou uma pessoa morta e uma ferida em Engenheiro Navarro, no norte de Minas. Sinal de alerta. Pesquisa elaborada pela FIENG aponta a retração de faturamento da indústria em Minas.
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0: E a gente abre a edição de hoje falando sobre um caso que acabou gerando muita comoção. A Polícia Civil de Minas Gerais concluiu o inquérito que apurou o latrocínio praticado contra um casal de idosos no fim de junho na região centro-sul da capital. Uma diarista de 30 anos foi indiciada pelo crime de roubo seguido da morte de duas pessoas. Quatro homens que adquiriram bens roubados da residência das vítimas foram indiciados pelo crime de receptação. E quem chega ao vivo para trazer todos os detalhes para a gente é a repórter Nayara Gonçalves. Nayara, seja muito bem-vinda ao Jornal Minas. Traz para a gente um panorama de como que foi a conclusão desse inquérito.
1: Boa tarde a todos que nos assistem. Pois é, esse inquérito ele fechou de uma forma ainda mais diferente do que a gente esperava, né, doutor? Apareceram mais quatro casos que foi mais ou menos o mesmo modus operandi. Você pode explicar para a gente?
2: Sim, boa tarde. Com certeza foram a mesma maneira de agir nesses quatro casos. Durante as investigações, lá no início, a gente já desconfiava que não tinha sido a primeira empreitada, né, a primeira investida criminosa da investigada, ora indiciada, a mulher de 30 anos. Ela, para cometer um fato desse tão grave, é muito difícil que, numa primeira vez, um criminoso já passa, então, a tirar a vida de algumas pessoas. Com certeza, pela experiência policial, a gente sabia que haveriam outras vítimas, como de fato aconteceu. Conseguimos perceber no final da semana passada que, inclusive, 5 dias antes do fato, né, da segunda-feira em que ambos os idosos foram mortos, ela, ali no bairro Buritis, em Belo Horizonte, ela também sedou, né, ela aplicou aí os seus remédios, esse remédio conhecido como clonazepam, que é um sedativo utilizado por pessoas que têm dificuldade de dormir, uma ansiedade. Então ela administrou também esse casal mais novos. Eles passaram a se sentir sonolentos, momento inclusive a vítima nos relata que foi até um supermercado e ficou dormindo dentro do carro, tamanho era seu cansaço, e fato esse que chamou sua atenção. Posteriormente, a divulgação desse fato específico contra os idosos, esse casal, né, eles entenderam que também tinham sido vítimas dessa investigada, tendo em vista que, como eu disse, 5 dias antes, ela havia feito um serviço de faxina naquele local. E aí eles passaram a perceber diversas subtrações. Inclusive, quando nos procurou na sexta-feira, nós registramos a ocorrência para ela e também conseguimos recuperar diversos objetos, conforme vocês podem ver nas imagens, diversos objetos que estavam da vítima, que estavam na casa da investigada, considerando que a sua família autorizou a entrada da polícia para fazer a recuperação.
1: Em todos os casos, ela dopava ou tentava dopar as vítimas?
2: Sim, isso, o fato dela andar com 165 comprimidos, né, conforme foi caracterizado, não é razoável uma mulher, uma pessoa, mesmo que faça uso habitual, diário, desses remédios, andem com tantos remédios em sua bolsa. Então, é demonstrado isso. Também o fato que todas as vítimas informam que por algum momento se sentindo cansados, a gente tem certeza que o modo de agir dela é esse. Ela usa os remédios para dopar, usava, melhor dizendo, que ela está presa, né? E ela usava os remédios para dopar as suas vítimas. Então, a partir do momento que eles diminuíam, né, tinham a sua capacidade de defensiva quase que anulada, ela passava, então, a fazer a subtração de seus pertences.
1: Muito obrigado, doutor. É com você aí no estúdio.
0: Muito obrigada, Nayara. Agradeço também ao delegado Gustavo Barleta pelas informações. Agora, mudando de assunto, vamos falar de economia. A indústria mineira registrou retração de 2,2% no faturamento real em maio, na comparação com abril, de acordo com a pesquisa Indicadores Industriais de Minas Gerais, elaborada pela FIENG. Um dos fatores, de acordo com os empresários, é a taxa de juros praticada pelo Banco Central, que impede a contratação de novos empréstimos. Marcos Machado tem os detalhes.
3: A indústria mineira continua em crescimento em 2026, mas deu sinais de perda de ritmo. Entre janeiro e maio, a produção industrial do estado avançou 1,2%. Apesar do resultado positivo no acumulado do ano, o desempenho de maio mostrou desaceleração. Na comparação com abril, a produção caiu quase 2%. Em relação a maio do ano passado, a retração foi de pouco mais de 1%. Com isso, Minas passou a crescer menos que a média da indústria brasileira, que acumula alta de 1,4% no mesmo período. Segundo a FIENG, o resultado no acumulado do ano foi sustentado principalmente pelas indústrias extrativa e de transformação. A expectativa é que 2026 termine com um crescimento moderado, condicionado à redução dos juros, à recuperação da demanda interna e ao comportamento do mercado internacional de commodities. É o que aponta o economista da Federação das Indústrias do Estado de Minas Gerais, Ítalo Spinelli.
4: No cenário internacional, temos questões geopolíticas que afetam toda a dinâmica do comércio internacional. Então, o FMI está projetando um crescimento de 3,1% da economia global para o ano, que é um nível abaixo até do pré-pandemia. No cenário doméstico, nós temos um ambiente pautado com um elevado nível de juros, né? Apesar da redução da taxa de básica da economia Selic, essa redução é muito pequena. Então, ainda tem um patamar muito elevado de juros que afeta o investimento produtivo, que afeta o consumo das famílias, porque o crédito fica mais caro. Então, há uma projeção de crescimento moderado, há uma resiliência do setor industrial em Minas, porém, a perspectiva é de um crescimento mais moderado para o ano 2026.
0: Ainda falando sobre a retração no cenário da indústria mineira, na edição de hoje do Opinião Minas, o jornalista Samuel Guimarães entrevistou o economista-chefe da Federação das Indústrias do Estado de Minas Gerais, João Pio, que trouxe um comparativo entre o desempenho da indústria extrativista em Minas e no Brasil. Vamos acompanhar um trechinho?
5: No primeiro trimestre, a indústria extrativa mineral em Minas Gerais recuou por 5,4%. Na margem, ou seja, em relação ao quarto trimestre de 2025. Em contrapartida, a indústria extrativa mineral do Brasil avançou 3,6%. Bom, para a gente entender o porquê desse contraste, dessa diferença, é importante entender a composição da indústria extrativa no Brasil e em Minas Gerais.
6: Sim.
5: E, inclusive, é muito interessante. Começando pelo Brasil. Se a gente pegar a indústria extrativa brasileira, 37% da indústria extrativa é composta pela extração de produtos de petróleo e gás. Outros 42% é extração de minerais metálicos, depois carvão e outros minerais não ferrosos e outras atividades também. Mas veja bem, 37% é extração de petróleo e gás, que foi, de certa forma, bem aqui entre aspas, né, favorecido pelo atual momento geopolítico.
6: Uhum.
5: Né, e eu estou sendo bem direto, né, o conflito dos Estados Unidos e Irã.
0: E hoje, às 8h30 da noite, você confere a entrevista completa na tela da Rede Minas. E para ficar de olho nos debates que o Opinião Minas traz, é só você ficar ligado de segunda a sexta, às 7h30 da manhã e, claro, na plataforma de streaming Minas Play. E o prefeito de Confins, na região metropolitana de Belo Horizonte, Geraldo Gonçalves dos Santos, conhecido como Pezão, morreu nesta segunda-feira aos 71 anos. A causa da morte não foi informada. Pezão estava licenciado do cargo desde o dia 24 de junho para tratamento de saúde. Durante o período de afastamento, o vice-prefeito Wallis Lucas Ribeiro assumiu interinamente a chefia do Executivo Municipal. A Prefeitura de Confins informou que o velório acontece de uma da tarde na Escola Nova do bairro Tavares. Em seguida, haverá um cortejo até o Santuário da Mãe Rainha, onde o corpo será velado novamente. O sepultamento está marcado para as 5 da tarde de hoje, no cemitério São José, em Confins. E um acidente envolvendo 3 caminhões deixou uma pessoa morta e uma ferida na BR-135, em Engenheiro Navarro, no norte de Minas, na noite de ontem. De acordo com o Corpo de Bombeiros, a colisão ocorreu após o condutor de um dos veículos perder o controle da direção e ficar atravessado na pista. Em seguida, um veículo que trafegava no sentido contrário não conseguiu parar e acabou projetando o primeiro caminhão contra um terceiro que atingiu o condutor do primeiro caminhão, que estava fora da cabine no momento. Com o impacto, ele sofreu amputação traumática de uma das mãos e morreu no local. Chovia no momento do acidente. E em Belo Horizonte, um ônibus da linha 2151, Vista Alegre-Serra, bateu em um poste no aglomerado Cabana do Pai Tomás, na região oeste de Belo Horizonte, após apresentar um problema mecânico. De acordo com o Corpo de Bombeiros, 3 mulheres sofreram ferimentos nas pernas. As vítimas foram atendidas por uma unidade do SAMU e encaminhadas para o hospital. O estado de saúde delas não foi informado. De acordo com a CEMIG, com a batida, cerca de 210 clientes da companhia ficaram sem energia elétrica. A energia já foi restabelecida no local. As causas do acidente ainda serão apuradas. Vamos para o intervalo? A seguir, chuva provoca estragos em Governador Valadares, no Vale do Rio Doce. Já já eu te conto todos os detalhes. Daqui a pouco a gente volta, agora 12:13, a gente volta já já.
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0: Estamos de volta ao vivo com o Jornal Minas, primeira edição, pela Rede Minas e também pela Rádio Inconfidência. E olha só, acontece esta semana aqui em Belo Horizonte a Jornada Mineira para a Reciclagem de Resíduos Orgânicos. O encontro vai reunir organizações internacionais e profissionais do setor que vão compartilhar experiências e iniciativas desenvolvidas na área. E quem chega para trazer todas as informações para a gente é o Rafael Nasta, estreando no Jornal Minas, estreando aqui com a nossa equipe. Rafael, seja muito bem-vindo mais uma vez. Conta para a gente todos os detalhes. É um tema muito importante, né, quando a gente pensa em sustentabilidade, meio ambiente. Seja bem-vindo.
15: Oi, Andresa, uma boa tarde para você, uma boa tarde a todos que nos acompanham em casa. Muito obrigado pelas boas-vindas, é uma honra, um prazer estar aqui falando com vocês. É um assunto muito importante. Mais cedo eu cheguei aqui e conversei com a organização do evento, que me explicou que cerca de 60% desses resíduos, do que a gente chama de lixo, né, e que muitas vezes esses resíduos não são lixo, porque lixo é aquilo que não tem uso mais, cerca de 60% disso é produzido no total desse montante. E é aquela casca de alimento, aquela casca de fruta que a gente usa dentro de casa e que descarta, né? E muitas das vezes o descarte desse lixo ele não é feito da maneira correta. Então a proposta da Jornada Mineira é justamente discutir alternativas, envolver pessoas que trabalham com isso para poder achar novos caminhos para que essa compostagem seja usada e que essa economia gire também, chegue até essas pessoas, né? Olha só, hoje e amanhã os representantes de cooperativas, de catadores de lixo, gestores públicos, públicos, pesquisadores, organizações internacionais e profissionais da área estão reunidos aqui no auditório do Centro Mineiro de Referência em Resíduos e compartilham aqui todas essas experiências sobre compostagem, reciclagem de alimentos orgânicos, banco de alimentos e iniciativas voltadas para a produção agroecológica. Ao longo da tarde, eles vão visitar aqui em Belo Horizonte alguns bairros que já trabalham com esse serviço de reciclagem, de compostagem desses alimentos. Como eu já disse, o evento acontece aqui no Centro Mineiro de Referência em Resíduos, no bairro Pompeia, região leste daqui de Belo Horizonte, e no Jornal Minas, segunda edição, a gente traz uma reportagem completa sobre o assunto. É com você, Andresa.
0: Muito obrigada, Rafael. Com certeza vamos acompanhar, porque é um tema bem importante. E olha só, um temporal provocou estragos ontem em Governador Valadares, no Vale do Rio Doce. A chuva forte provocou destelhamentos e quedas de árvores. A reportagem é do Pedro Gonçalves, da nossa parceira TV Rio Doce.
16: Uma forte tempestade acompanhada de ventania atingiu o Governador Valadares na tarde dessa segunda-feira, provocando diversos transtornos em diferentes regiões da cidade. A força dos ventos causou queda de árvores, destelhamentos, alagamentos e deixou vários bairros sem energia elétrica. A chuva começou por volta das 4 horas da tarde e mobilizou equipes da Defesa Civil, do Corpo de Bombeiros e da CEMIG. Em diversos pontos da cidade, como este aqui, árvores caíram sobre ruas e rodovias, interrompendo o trânsito e colocando motoristas e moradores em risco. Entre as ocorrências registradas, está um acidente grave no bairro Vila Isa, onde uma árvore caiu sobre um motociclista que foi socorrido e levado ao hospital. Também houve bloqueio no acesso à BR-259, além de queda de galhos em diferentes bairros. Esse vídeo mostra o momento em que um caminhão perde o controle e quase causa um acidente. Segundo a CEMIG, a tempestade provocou rompimento de cabos e quebra de postes após telhas, galhos e outros objetos serem lançados sobre a rede elétrica. Os bairros mais afetados incluem Altinópolis, Planalto, Santo Antônio, Vila Isa, JK, Santa Rita, Penha, Parque Olímpico, Bela Vista, Cidade Jardim, São Paulo e Ilha. A concessionária informou que equipes seguiram trabalhando durante a noite e a madrugada para restabelecer o fornecimento de energia.
0: E agora a previsão do tempo. Vamos ver aqui no mapa como fica o tempo em Minas? A semana tende a ser de tempo seco e com grande amplitude térmica diurna em Minas Gerais. Uma frente fria avançou entre o último domingo e segunda-feira, provocando chuva isolada no centro-sul e aumentando a nebulosidade nas demais regiões. A partir desta terça-feira, a massa de ar frio e seco que avança provoca queda das temperaturas, principalmente das mínimas, inicialmente no centro-sul e oeste mineiro, expandindo para as demais regiões nos próximos dias. Vamos ver as temperaturas? Em Juiz de Fora, mínima de 7, máxima de 22 graus. Em Passos, mínima de 7, máxima de 25 graus. E em Governador Valadares, mínima de 16 e máxima de 23 graus. Aqui em Belo Horizonte, na nossa capital, mínima de 12 e máxima de 24 graus. Agora faz 20 graus aqui em BH e, de acordo com a Defesa Civil, a temperatura mínima de hoje é de 16 graus e a máxima pode chegar a 26. Agora, mudando de assunto, o Parque Municipal Américo René Jeanette, no centro de Belo Horizonte, terá funcionamento especial temporário a partir de hoje. O espaço vai abrir apenas de sexta-feira a domingo nas próximas 2 semanas. De terça a quinta, o local vai ficar fechado ao público. A medida é necessária para que as equipes de zoonoses realizem o reforço anual da vacinação contra a raiva dos gatos que vivem no parque. Segundo a Prefeitura, o fechamento garante um ambiente calmo para facilitar a captura e imunização dos felinos. A previsão de retomada do funcionamento normal do parque é no dia 24 de julho. E começa hoje a edição de número 58 do Festival de Inverno da UFMG. Neste ano, o tema é Veredas das Artes em celebração pelos 70 anos da obra-prima Grande Sertão Veredas, de Guimarães Rosa. Entre os destaques da programação, que vai até o dia 24 de julho, estão apresentações da cantora Titane e do músico Maquely K, a montagem teatral A Casa de Bernarda Alba, sessões do Planetário inspiradas na obra de Guimarães Rosa, além de diversas atividades voltadas à arte contemporânea, música, literatura e patrimônio cultural. Todas as atrações são gratuitas e o festival é imperdível. Ainda falando de cultura, ontem foi celebrado o Dia Mundial do Rock. Pode ser que o ritmo musical hoje não esteja nos melhores dias em termos de vendas e lançamentos. Tem quem ouse dizer que o rock morreu, mas não. Ele está vivo na vibração dos milhões de fãs. E se o rock é uma religião, ele tem um objeto de devoção, a guitarra. E o repórter Sulimar Silva vai mostrar agora por que esse instrumento é tão importante para a história do rock. Vamos ver?
17: Você com certeza já ouviu esses riffs de guitarra em algum momento da sua vida. O rock não seria o que é atualmente sem o instrumento que se tornou a marca registrada do ritmo. A companheira inseparável de grandes guitarristas como Chuck Berry, Jimi Hendrix e Ed Van Halen, entre tantos, ajudou a deixar uma marca indelével no espectro do chamado som pesado da música mundial. O Matheus Rodrigues é professor de música na Universidade Estadual de Minas Gerais e conta que a origem da guitarra tem quase 200 anos.
18: Bem, a guitarra não é um instrumento que surge para o rock, né? Acho que é mais o contrário. O rock surge a partir da guitarra, né? A guitarra começa... Acho que a primeira ideia de se amplificar um instrumento, o violão, de se amplificar um instrumento que depois se transforma em guitarra, vem lá de 1890, né? Mas a primeira vez que se consegue realmente criar um captador magnético, que é o que faz a guitarra ser a guitarra, é o captador magnético, data de 1920.
17: A popularização do gênero começou nos Estados Unidos, com raízes nos estilos musicais como country, blues e do rhythm and blues, no início da década de 1950, com o estilo rockabilly, e foi se modificando nas décadas seguintes com o estilo de tocar guitarra, se adaptando a cada época, sem perder a sua essência, como explica o Rafa Cordeiro, que é músico e também professor de música.
19: A guitarra ela se torna um instrumento icônico historicamente a partir de 1950, com o surgimento

0: Identidade de rebeldia, ousadia e principalmente de liberdade das notas musicais. Afinal, como brincava Johnny Ramone, com dois acordes é possível tocar qualquer música.
1: Para o Rodrigo Garcia, que é guitarrista das bandas Cartoon e da Orquestra Mineira de Rock, é difícil, mas não impossível, se fazer rock sem guitarra.
2: É possível fazer sem guitarra, mas algum elemento tem que tomar essa parte, que é uma parte mais ardida daquilo que simula ou emula o que a guitarra faria nesse rock.
1: Os adeptos do estilo musical dizem que o rock jamais morrerá. Exemplo disso é o pequeno guitarrista Rafael Damião, de apenas 9 anos, que deixou a natação de lado para abraçar a nova paixão com a guitarra entre os braços.
3: Aí eu pensei, nossa, eu quero aprender um instrumento. A guitarra era especial, eu queria tocar. Eu consigo tocar Nirvana e bastante mesmo.
1: Mais do que nunca, o rock and roll está presente em nossos dias, com a guitarra se mostrando cada vez mais um pilar do estilo, que, como dizia o nosso saudoso Adriano Falabella,
4: rock and roll, baby, é pra quem merece.
5: É pra quem merece mesmo, saudade, Falabella. É com isso que a gente termina a edição de hoje. Outras notícias às 6h30 da noite no JM2. Você pode acompanhar o jornal também ao vivo pelo aplicativo Minas Play. O telespectador da Rede Minas fica agora com o programa Minas em Ação com o Ronerson Pinheiro, que traz as principais notícias policiais do estado. E o ouvinte da Rádio Inconfidência acompanha a revista da tarde com Débora Rajão. Uma ótima tarde para você e eu te espero amanhã ao meio-dia em ponto. Um abraço, tchau!
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7: Boa tarde para você, ouvinte Inconfidência. Tem destaque agora para a BR-381 com pontos carregados na vinda para BH. Primeiro ali na região de Ravena, em Sabará, depois também nas proximidades do bairro Bom Destino e já chegando próximo à ponte sobre o Rio das Velhas e no bairro Paulo VI, isso por causa de obras. Você, ouvinte, pode insistir, mas também tem o desvio passando por Taquaraçu de Minas. No sentido oposto, saída de BH, próximo à ponte sobre o Rio das Velhas, também tem pé no freio, mas não é necessário você, ouvinte, desviar a sua rota. 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Diego Costa para a Rádio Inconfidência.
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3: Ótima tarde, está no ar pela rede Inconfidência de Rádio, o Revista da Tarde, o seu programa de variedades. Bem-vindo você que nos ouve pela M880, gigante do ar, também pelas ondas curtas de 6.010 e 15.190 kHz e pela FM 100,9, a brasileiríssima. Eu, Débora Rajão, agradeço a sua audiência e conto com você ligadinho comigo até as 2 da tarde nesta terça-feira, 14 de julho de 2026. E hoje vamos trazer aqui muita música bacana para você. Nos trabalhos técnicos, Paulo César Furtado,

Assistência de estúdios é da Renata Toledo. Programação musical do Wilson De Luca e a produção do Vladimir Penido e Maria Eduarda. E começamos o programa destacando Vanessa da Mata.

A gente tocou para você Ana Gabriela e Ana Vitória no Escuro, a música da Ana Gabriela. Dalto fez, de autoria dele, Cláudio Rabelo, Muito Estranho. Antes, Léo Jaime, Charme do Mundo, de Marina Lima e Antônio Cícero. Abrindo Revista da Tarde de hoje, Vanessa da Mata, Só Você e Eu, de autoria dela. E agora, 12:46. 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As apresentações acontecem sempre às 16h. A agenda de teatro infantil na capital ainda conta com João e Maria, a Opereja, no dia 11, às 16h30, no Grande Teatro Sesc Paládio. No dia 12, tem também o Saltimbancos, no Teatro Francisco Nunes, e Cinderela, no Ponteio La Shopping, ambos às 16h. A Ida, a Rainha da Bateria, dia 18, também às 18h, na Funarte. Tem o Peter Pan, dia 24, às 16h, no Centro Cultural Minas Tênis Clube. Branca de Neve também, no Minas Tênis Clube. E por aí vai, gente. 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Agora, 12:48, e mais música chegando. Roberta Campos.

0: gente tocou para você Kiko Zambianchi, que fez de autoria dele Quadro Vivo. Antes, Barão Vermelho, Enquanto Ela Não Chegar, de Guto Goff e Maurício Barros. A primeira, Roberta Campos, de Janeiro a Janeiro. A composição é dela. Agora, 12:59, e você vai conferir o Repórter em Confidência.
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2: Boa tarde. Nesta terça-feira teremos o primeiro confronto da semifinal da Copa do Mundo de 2026. No estádio de Dallas, no Texas, às 4 horas da tarde, pelo horário de Brasília, França e Espanha disputam a primeira vaga para a grande final. Para poder chegar à semifinal, a França deixou para trás Suécia nos 16avos, Paraguai nas oitavas e Marrocos nas quartas. Já a Espanha eliminou Áustria nos 16avos, Portugal nas oitavas e Bélgica nas quartas. O outro confronto da semifinal entre Argentina e Inglaterra será disputado amanhã, também às 4 horas da tarde, em Atlanta. Reportagem Rodrigo Arruda.
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3: E tem informação agora, ouvinte em Confidência, sobre a MG30 para quem sai agora de Nova Lima rumo à capital com lentidão na chegada ao Vale do Sereno por causa de obras que são realizadas por lá. Desde o Vale dos Cristais já tem lentidão, apesar disso não tem um desvio que vai valer a pena. Você então tem que ter paciência se for fazer este trajeto agora, sair de Nova Lima para BH. No sentido oposto, não vejo complicações agora para quem está na MG30. 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Diego Costa para a Rádio Inconfidência.
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0: Estamos de volta, eu sou Débora Rajão e agradeço muito você ligadinho comigo nesta tarde de terça-feira. Vamos juntinhos até as duas com muita música bacana aqui para você. Muito obrigada mesmo aí pela sua audiência. E agora você vai conferir Cássia Eller,

Você acabou de ouvir Que de Abelha Dizer Não é Dizer Sim, de Jorge Israel e Paula Tolle. Isabela Taviani e Zélia Duncan, arranjo de Isabela Taviani. Antes você conferiu Cidade Negra, Girassol, composição do grupo. E abrindo o bloco, Cássia Heller, Palavras ao Vento, de Marisa Monte e Moraes Moreira. Agora 1:17. Terça-feira em Belo Horizonte começou com frio intenso, marcando a terceira menor temperatura do ano na capital. Os termômetros da Defesa Civil Municipal registraram a mínima de 9,4 graus centígrados durante as primeiras horas da manhã, consolidando o cenário de baixas temperaturas na cidade. Na Regional Oeste, onde a mínima foi registrada às 6 da manhã, a sensação térmica atingiu menos 10,3 graus, gente, devido à influência do vento. A previsão para o restante do dia indica céu claro com temperatura máxima de 22 graus centígrados. E a semana será de dias frios até domingo, conforme alerta aí da Defesa Civil. E agora mais música, o encontro de Nando Reis e Melim.

0: Ina Magdala, uma parte de mim, composição dela. Antes você ouviu Cazuza, Ideologia dele Frejar. A primeira, Nando Reis e Melim, Onde Você Mora, do Nando e da Marisa Monte. 1h30, vamos agora para o intervalo, voltamos já já.
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4: Na terça-feira, dia 21 de julho, a partir das 7 da noite, o Teatro Marília, em Belo Horizonte, recebe a apresentação gratuita de 2 espetáculos do Grupo Experimental de Dança do Corpo Cidadão, Vago Mundo e Entrelinhas. O Corpo Cidadão é o braço social do Grupo Corpo, fundado no ano 2000. Os projetos desenvolvidos participam de formação de crianças, adolescentes e jovens, com experiências de arte e educação, realização de apresentações públicas e apreciação artística e cultural pelas cidades. Vago Mundo tem coreografia de Daiane Amaral, música de Casmurro e investiga

0: ligam corpo atravessado pelo som, pelo espaço e pelo encontro. Já Entre Linhas convida o espectador a percorrer espaços de liberdade, onde perder-se pode ser também uma forma de encontrar novos lugares. A coreografia é de Sandra Santos e a trilha sonora de Divan Gata Morta. A apresentação é terça-feira, dia 21 de julho, às 7 da noite, no Teatro Marília. Os ingressos são gratuitos e podem ser retirados na plataforma Simpla. Mais informações no site corpocidadão.org.br. Eu sou o Pedro Henrique Vieira e essa foi mais uma edição do Plug. Nos trabalhos técnicos, Washington Bittencourt.
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2: Estamos de volta. Eu, Débora Rajão, agradeço muito você ligadinho comigo. Desejo para você uma tarde linda, sempre sintonizado aqui em nossa rede Inconfidência de Rádio. E agora você vai ficar com o encontro de Thier e João Gomes.

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Gal Costa, cuidando de longe, com participação de Marília Mendonça. A composição é do Juliano Tchula, da Marília Mendonça, Júnior Gomes, Vinícius Poeta e Israel Novaes. Jorge Versilo fez de autoria dele Mona Lisa. Antes, Biquíni Cavadão, Amor Não Sabe Esperar, de Herbert Viana. E abrindo o bloco, Tiei João Gomes à Noite, de Adriano Sintra e André Ung. Agora 1h47. Você fica agora neste último bloco com Flávio Venturini.

Flávio Venturini, Clube da Esquina 2, que é a composição é do Milton Nascimento, Lô Borges e Márcio Borges. 1h52 e termina aqui o Revista da Tarde desta terça-feira, 14 de julho. Eu, Débora Rajão, agradeço demais você que ficou ligadinho comigo nesta tarde. Agradeço ainda o operador de áudio responsável pelos trabalhos técnicos, Paulo César Furtado, o assistente de estúdios, Renata Toledo, o programador musical Wilson De Luca e os produtores executivos Vladimir Penido e Maria Eduarda Leles. E você vai ficar agora com o Repórter em Confidência, depois tem o Bazar Maravilha na comunicação do Tutti Maravilha. Eu volto com você amanhã a partir das 11 com o melhor da MPB na FM e ao meio-dia e 30 com Revista da Tarde em rede AM, FM e Ondas Curtas. Para fechar o programa de hoje, eu ofereço para você que ficou ligado Lulu Santos, Tudo Azul, dele e Nelson Mota. Um beijinho, tudo de bom e até mais. Tchau!

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2: Olá! Contagem na Grande BH ampliou os pontos de vacinação que oferecem a vacina contra a Covid-19 para bebês de 6 meses e crianças de até 4 anos, 11 meses e 29 dias. A iniciativa busca facilitar o acesso e reforçar a proteção do público infantil contra a doença. O esquema vacinal varia de acordo com o imunizante disponível e o histórico de vacinação da criança. Por isso, é importante que pais e responsáveis procurem uma das salas de vacinação para verificar a situação e garantir a imunização conforme a recomendação da equipe de saúde. As unidades funcionam de segunda a sexta-feira, das 8 da manhã às 4:30 da tarde. Os endereços podem ser consultados no site da Prefeitura de Contagem. A Anvisa atualizou as regras para a implantação de creches no país. A nova norma exclui exigências já feitas por outros órgãos e foca na saúde das crianças. Confira com a repórter Cristiane Ribeiro.
3: A Anvisa, Agência Nacional de Vigilância Sanitária, atualizou os requisitos para a implantação e o funcionamento das creches, com foco na prevenção e o controle dos riscos à saúde. A norma elimina exigências relacionadas à infraestrutura física, arquitetura, instalações e organização administrativa, que já são feitas por outros órgãos da Administração Pública Federal. Ela já foi publicada no Diário Oficial da União. Com isso, a Vigilância Sanitária passa a concentrar sua atuação nos aspectos efetivamente relacionados à saúde das crianças e à prevenção de riscos sanitários e fortalece ainda a segurança jurídica para o licenciamento do estabelecimento. De acordo com a Anvisa, a decisão aprovada representa a primeira etapa da atualização regulatória sobre o tema. Na sequência, a Anvisa dará continuidade ao processo de elaboração de uma nova resolução específica para creches e pré-escolas, construída com análise de impacto regulatório, consulta pública e práticas de regulação baseada em riscos e a proteção da saúde da população infantil. Da Rádio Nacional no Rio de Janeiro, Cristiane Ribeiro.
2: A Polícia Federal deflagrou na manhã desta terça-feira a terceira fase da Operação Guardião Arcanjo, que combate a prática dos crimes de abuso sexual infanto-juvenil na internet. Segundo a corporação, nesta etapa, foi identificada em Três Corações, no sul de Minas, a atuação de um homem suspeito de armazenar material ilícito por meio de plataformas digitais. Durante o cumprimento do mandado judicial, houve a apreensão de um aparelho de telefone celular e 3 HDs. Repórter em Confidência, redação Renato Silveira, apresentação Tarcísio Lopes.
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1: E três chique, né? Tem um programa de rádio patrocinado pela Citofarma, patrocínio exclusivo. É genial, né? Tão bom, né? Você tá ouvindo a partir de agora. Pá, pá, pá, pá, pá, pá, pá. Tá na hora, tá na hora, tá na hora de brincar. A hora do recreio do Rádio Mineiro. Esse programa Bazar Maravilha eu criei e apresento há 38 anos. Vamos completar 39 agora, dia 29 de julho. Muito obrigado você pela audiência. E hoje, dia 14 de junho de 2026, terça-feira, signo de Câncer, lua nova. Eu estou falando diretamente de BH, Belo Horizonte, Minas Gerais, Belo Horizonte, capital de Minas Gerais, sudeste do Brasil, América do Sul, planeta Terra, e a temperatura onde eu estou agora, sudeste brasileiro, é tempo limpo, 22 graus, sensação térmica de 22 graus. Hoje de manhã eu peguei um vento, cara, eu fui fazer minha caminhada matinal, mas estava um pé de vento, eu caminho perto de uma serra, de uma montanha, e aí o vento, cara, de atrapalhar os meus cabelos, tá me entendendo?
2: Você achou
1: tá
2: que você era Tieta do Agreste, né?
1: Tieta do Agreste.
2: Mangue seco, assim,
1: né? Não.
2: Aquele vento, assim.
1: Faltou assim,
2: só estender uma canga, assim, e deixar você atrás dessa cabeça, assim.
1: Bete Faria fazendo desse jeito, né?
2: Bete Faria, mas não faz mais.
1: Bete Faria, mas não faz mais. Cara, mas o vento hoje, o senhor Flávio Henrique, nosso produtor, o vento hoje, cara, tava de balançar a árvore.
2: Não, hoje friou, deu sensação térmica de menos de 10 graus, 9, dependendo do setor, 10, o bicho
1: mas
2: pegou.
1: Em compensação, tudo tem dois lados. O céu tava de um azul único. Sabe aquele azul maravilhoso? Sem uma nuvem. Uma nuvem.
2: Uma nuvem, como diz o outro.
1: Uma nuvem. Não tinha nenhuma. E aquele céu azul. E aquele vento gelado. Sabe quando o seu nariz fica gelado? É aquele vento hoje de manhã. 8:30 da manhã, tava assim. Geladíssimo.
2: Ó, lembrei da época que eu tinha um iglu. Você lembra que eu tinha um iglu?
1: Falava.
2: Não lembro nem mais por que é, não. Mas...
1: não, a gente não lembra por que a causa, ninguém sabe.
2: Nem a causa, mas motivo, razão ou circunstância.
1: Eu falava que você vivia no iglu.
2: Não lembro mais por que, não. Já tive tantas fases nesse programa que eu não lembro mais também, não.
1: Você foi batuquinho, você foi do iglu.
2: Agora eu lembrei do iglu, mas não lembro por que era iglu.
1: Você tem certeza que era eu que falava?
2: Eu tenho certeza.
1: Porque hoje em dia, nem essa certeza.
2: Já morei no iglu, mas eu não lembro mais o que é.
1: Falar nisso, falar em passado, recente, passado. Tá aqui na rádio agora, gravando ali pra memória da rádio, Fernando Ângelo. Fernando Ângelo, cantor, imitador, ator. E a história é bacana, porque o pai dele trabalhou aqui na rádio também. E ele tá aqui agora gravando. Seja bem-vindo, Fernando Ângelo. E boa tarde pra todo mundo. Mundo e pro mundo todo. Tá começando a hora do recreio. No programa de hoje, um papo com o querido Lenine. Lenine tá lançando disco novo. Nós, inclusive, já tocamos o disco inteirinho aqui no Bazar. Eita, é o nome do disco. E ele faz show aqui em BH, só que o show é dia 25.
2: No outro sábado.
1: No outro sábado, aonde mesmo, tio Flávio?
2: No Minas Centro.
1: Minas Centro, em frente ao mercado, ali, Mercado Central, Avenida Augusto Lima, dia 25, mas já garanto o ingresso agora, tá? Seria bom, porque esse disco dele tá lindo e ele é maravilhoso, né? Então a gente conversa com o Lenine hoje, aqui no programa. Também hoje a gente lança o single do cantor mineiro Antônio Marra. Alô, alô. Também hoje, Bete canta João Bosco. Aguarde. E também, Zé Cabaleiro e seus bichos esquisitos e outros bichos e aves raras, tudo isso até as 4 da tarde. Muito obrigado você pela audiência. Meu nome é Tuti Maravilha, mas você pode me chamar hoje, até a meia-noite, de Zé Azulzinho. Bonitinho demais.
2: Que fofo.
1: Não, Azulzinho. É. Eu até pensei em trocar para Azulinho.
2: Azulinho.
1: Mas aí eu falei...
2: Azulzinho é mais bonitinho.
1: Azulzinho é mais bonitinho.
2: É mais fofo.
1: Aí eu lembrei de minha amiga Gal, Maria da Graça, que cantou... como é que é o...
2: Azul do Djavan, né?
1: Azul do Djavan.
2: O céu azulzinho.
1: O céu azulzinho.
2: Isso.
1: Então eu sou Zé Azulzinho, tá? Saberás o porquê daqui a pouco. Flávio Henrique, já deu seu boa tarde?
2: De novo, né? Boa tarde, Vossa Excelência. Boa tarde, PC e equipe. Boa tarde aos nossos ouvintes.
1: Flávio Henrique é a memória da nossa música brasileira, tudo que a gente fala aqui. Eu peço a ele, falo assim, tô certo. Aí ele lê, fala assim, tá certo.
2: Pobre música brasileira.
1: Ele sabe, por exemplo, quantos anos Lenine não lança um disco novo. Quantos?
2: Antes desse que ele lançou ano passado, você tá falando.
1: O Eita,
2: né?
1: Não, o Eita é mais recente.
2: Antes do Eita?
1: É, quantos anos ele ficou sem lançar disco?
2: É chutômetro, né? Ano passado foi 25, né? Então, 9 anos.
1: 10. 10. 10 anos. Agora esse ano, 11. Mas ele lançou o Eita ano passado. Desde o Carbono, que ele lançou em 2015.
2: Imaginei que era por aí.
1: Tempo, né? Ele sabe também, Flávio Henrique, quer ver? Preste atenção. Ele sabe que nesse novo disco do Lenine, o Eita, existem homenagens para grandes mestres. Quais são os mestres que ele está manejando nesse disco?
2: Um que eu sei é o Milton Santos, né? O grande geógrafo, né? E estudioso brasileiro. Uma das músicas até inspirada no livro dele, Geografia da Fome. Eu vi ele falando na entrevista.
1: Esse eu não tenho, não.
2: É.
1: Mas e mestres da música? Esqueci de falar da música.
2: Gonzagão, não. Não. Não, eu já não vou saber. Tudo que eu falar vai ser chute.
1: Olha quem que ele está homenageando nesse disco. Os músicos Dominguinhos, Hermeto Pascoal, Letieres Leite e Naná Vasconcelos.
2: Mas só músico porreta, né?
1: Só porreta, né? E Flávio também sabe que tem uma faixa no disco que é linda, que chama Foto de Família. Foto de Família. E é a música em parceria dele com o filho dele, com o João Cavalcante. E o que que inspirou ele mesmo, Flávio Henrique, fazer essa música com o filho dele, com esse título Foto de Família?
2: Foi a temporada que eles passaram no sítio dos Telós, lá no interior do Paraná, há uns 10 anos mais ou menos. Aquilo ficou na cabeça, foi umas férias muito bacanas.
1: Rolando Lero, pode parar.
2: Não sei, não,
1: Lero.
2: Claro que não sei.
1: Cara, olha que legal. Ele pegou uma foto da família dele, do pai dele, dos pais, pai e mãe, uma foto antiga, onde os pais dele aparecem nessa foto rodeados pelos 13 netos.
2: 13 netos.
1: 13! Nossa. Que maravilha, né, cara? Demais, né? E aí, com essa foto nas mãos, ele e o João Cavalcante fizeram a música Foto de Família. Não falei que o Flávio sabe tudo depois que eu conto pra ele? Depois que eu conto.
2: Nota 3,
1: ele,
2: né?
1: Entendeu? Flávio Henrique, hoje é terça-feira, você vai nos representando no aniversário da cidade de Rio Azul.
2: Por isso que você é azulzinho.
1: Exatamente. Rio Azul fica onde?
2: Rio Azul.
1: O nome é bonito, né? Rio Azul.
2: Mas é lindo esse nome. É que pode ser qualquer estado, né? Todos os nossos estados têm rios maravilhosos, né?
1: É verdade.
2: Pode ser qualquer estado. Rio Azul.
1: Rio Azul.
2: Rio Azul fica no Mato Grosso do Sul.
1: Exatamente errado.
2: Então fica no Rio Grande do Sul.
1: Exatamente erradíssimo.
2: Então fica na Bahia.
1: Exatamente errado. Fica no Paraná.
2: No Paraná.
1: Paraná. Está comemorando hoje... Todo mundo azul, todo mundo nu, perfeito, Lulu. Falou, PC. 109 anos que a cidade está comemorando hoje. Fica a 156 quilômetros de Curitiba, capital do Paraná. Possui 15 mil habitantes e o nome teve origem no rio, que corta um município que se chama Rio Azul. E os primeiros pioneiros do território, lá da área, lá, eles chegaram por volta de 1885 e fundaram um povoado com o nome de Roxo Royce. Olha, o Royce era o sobrenome de um desses fundadores. Roxo Royce. Eu fiquei pensando, gente, o roxo virou azul, né? Na sequência. E em 1918, Roxo Royce passou a categoria de município e depois, mais tarde, foi mudado o nome para Marrumbi. Marrumbi.
2: Marrumbi.
1: Marrumbi.
2: Marrumbi.
1: Com Y no final.
2: Uhum.
1: E em 1929 recebeu a denominação de Rio Azul, nome que tem até hoje. Doido, né? Começa lá atrás com Rio Azul, Rio Roxo, Roxo Róis, depois muda para Marrumbi e depois vira Rio Azul, que é o nome do rio que corta a região. E quem nasce é o que mesmo?
2: Rio Azulense.
1: Rio Azul, acertou, cara. Ele é fera.
2: Quando o adjetivo, como é que fala? Pátrio, gentílico, sei lá.
1: Gentílico, Eu falo outra coisa. Gentílico. E essa cidade, lá no Paraná, é o maior produtor de tabaco do estado do Paraná. E é o 10º maior produtor de tabaco do país inteiro. Entendeu? Entendeu? Parabéns para a cidade de Rio Azul, Paraná. Flávio Henrique vai hoje à noite. Vocês guardam uma bebida quente para ele, porque deve estar frio lá no Paraná.
2: Nossa, aqui já está, imagina lá.
1: Se aqui está, né?
2: Lá
1: deve estar gelado. Flávio Henrique, 14 horas, 11 minutinhos. O que temos para os ouvintes hoje?
2: Hoje nós temos ingressos para o espetáculo teatral Eu Quero Ser Uma Locomotiva, da
1: Eu
2: Companhia Ferro Lunar, da Neide Neves, do Léo Quintão, a direção da Lígia Del Picchia. Temos para a sessão de sábado, tá? Sábado, 8 da noite, lá no CCBB. Centro Cultural Banco do Brasil, Praça da Liberdade. Também para a criançada, né? As férias já estão começando. Temos ingressos para Moana, o musical inspirado aí na personagem, né? Moana, direção do Rodrigo Mangá. Próximo sábado, 3 da tarde, Teatro SESI Minas, Rua Padre Marinho, 60, Santa Efigênia. E também temos um par de ingressos, o show do Lenine, no sábado, 25 de julho, 9 da noite, Minas Centro, apresentação única, sem ser esse sábado, sábado da semana que vem, tá? Então não é sábado agora de 18, é o outro sábado, dia 25, nós temos um par de ingressos pro show do Lenine, tá bom?
1: Beleza, para concorrer a tudo isso é fácil, basta mandar seu nome completo pro nosso zap e responder a perguntinha do dia. Flávio Henrique é o primeiro a responder. Flávio Henrique, tô querendo saber o seguinte, hoje estamos aí vivendo, vai ter um jogaço daqui a pouco, você tá sabendo?
2: O senhor me avisou.
1: Alguém me avisou, né? Quem é o jogo mesmo?
2: É França e Espanha, né?
1: Ah, muito bem. Você acha que vai dar o quê?
2: Se der lógica, a lógica ela dá uns 70%, 80% dos jogos, né? É a França, né? Mas nunca custa lembrar que aquele Brasil de 82 maravilhoso era o melhor time da Copa e perdeu um jogo.
1: Isso
2: que
1: é pra
2: foda,
1: quem
2: né?
1: tem memória como você.
2: Não,
1: lembrar também, hoje, contemporaneizando a história, a Espanha hoje é um time que faz pressão.
2: É, sim. Mas é porque aquele Brasil é maravilhoso, ela é inesquecível, né? A seleção que mais jogou bonito e nunca ganhou uma Copa do Mundo, aquela de 82, de Zico, Sócrates, Falcão.
1: Nem sempre o que é o melhor que ganha.
2: A verdade é essa, né? Mas se em condições normais, se não tiver o vento que fez hoje de manhã aqui em Belo Horizonte, se lá não tiver, a França ganha, né?
1: Ah, perfeito. Eu entendi. Gente, daqui a pouco o jogo é 4 horas, dá tempo de ouvir o bazar até o final. Acabou o bazar, você pode ligar a TV ou o seu rádio, tem gente que ainda ouve, né? Pelo rádio também, que é um barato também, hoje, daqui a pouco. Por isso, estamos em tempo aí da última semana da Copa. E aí vamos hoje, Flávio Henrique, fazer uma pesquisa Data Maravilha para verificar como está o grau de intuição dos nossos ouvintes. Estamos nas semifinais, França e Espanha, Inglaterra e Argentina, amanhã. Quem vai ficar para a final?
2: A pergunta de hoje é
1: Chuta, né?
2: Eu acho que
1: quem
2: vai ser França.
1: Não faz gol?
2: Pelos que jogaram até, até hoje na Copa do Mundo, França e Inglaterra.
1: França e Inglaterra?
2: Vamos
1: ver. E você, ouvinte, qual que fica aí? Quais os dois times que vão ficar para a final? São eles, França, Espanha, Inglaterra e Argentina. Escolha aí. Vale também responder, não sei, tá? Responda no nosso zap, 982-99-1282. Repetindo, se você estiver fora de BH, coloque 31 na frente, 982-99-1282. Quem fica para a final? Qual os dois times vão ficar para a final, que é domingo, às 18 horas? E você concorre, pode escolher o ingresso que você quer. Inclusive, você concorre hoje de ingresso para o show do Lenine, sábado, dia 25 de julho, final do mês, ok? Flávio Henrique, na área cultural, o que está rolando fora a exposição de Marcelo Xavier? Então, um sucesso, cara. É período de férias e aí os pais estão aproveitando mesmo e levando a criançada. Então, sucesso lá no CCBB.
2: Vou dizer sobre o El Grande Circo Firim Fim Fim.
1: Firim Fim Fim.
2: Que leva circo, teatro e reflexão ambiental aos parques de Belo Horizonte, com apresentações gratuitas e com apresentação inspirada no maravilhoso livro Ideias para Adiar o Fim do Mundo, do Ailton Krenak.
1: Eba.
2: E a estreia é dia 18 agora, mais conhecido como sábado, né? 18 é sábado?
1: 18 é sábado.
2: Isso, é. Lá no Parque Municipal Fazenda Lagoa do Nado, no bairro Itapuã, a partir das 4 da tarde, entrada franca. Também quero dizer que, deixa eu ver aqui. O Pedro Varela inaugura a exposição Vertido, com pinturas inéditas que transformam memória e paisagem em ambientes de imersão, agora a partir do dia 18 de julho. É a primeira exposição individual do artista na Galeria Murilo Castro, com pinturas, colagens, instalação inédita. Estreia agora no dia 18 e fica em cartaz até o dia 22 de agosto. A Galeria Murilo Castro, deixa eu ver se tem o endereço aqui. Tem sim, é Rua Saturno, número 10, bairro Santa Lúcia. Mais informações tem o site murilocastro.com.br. E no próximo sábado nós vamos ter o projeto, o evento Inverno BH, a partir das 14h, no Parque das Mangabeiras. Entre as atrações, a banda Balão Vermelho, que faz cover do Barão Vermelho, a banda Coverplay, que faz cover do Coldplay, e também show.
1: Ai, amo Coldplay.
2: Da banda
1: Coldplay vai estar na final da Copa. Intervalo, eles vão fazer show ao lado de Madonna, Shakira. Pronto, falei.
2: O Johnny Matos, que é cover do Bruno Mars, e também a banda Tia Anastácia, aí são os originais, tá?
1: Eba.
2: É a galera do rock e do pop. O projeto se chama Inverno BH, neste sábado, a partir das 14h, lá no Parque das Mangabeiras. Ingresso à venda, é só você digitar Inverno BH aí no Instagram para você saber mais informações e garantir o seu ingresso. Um toque do futuro, quem manda avisar é Pedrinho Alves Madeira. Simone vem chegando em Belo Horizonte com um novo show.
1: Eba, que com assessoria de Ronaldo Fraga.
2: Que mulher é essa? Uma pergunta. Que mulher é essa?
1: Ronaldo Fraga.
2: Que mulher é essa? Uma pergunta. Que mulher é essa? É um show que tem direção musical da jovem cantora e compositora Ana Frango Elétrico. E é um show que Simone tá regravando, tá cantando novamente músicas que fizeram sucesso nas vozes de outras cantoras ou na voz da própria Simone. Então tem músicas em homenagem a Gal Costa, Cássia Eller, ela vai cantar Malandragem no show, vai cantar Cor de Rosa Choque de Rita Lee, Grávida de Marina Lima.
1: E
2: vai cantar
1: é o show?
2: Sueli Costa, né, que ela já cantou várias vezes aí na carreira. O show é dia 12 de setembro, tá?
1: Setembro, isso. Já está anunciando agora.
2: Os ingressos já estão à venda, tá? É, lá no Minas Centro também, em frente ao Mercado Central. Ingressos entre 250 e 50, vários preços aí, vários setores. Você já pode providenciar o seu, se você é fã da Cigarra Simone, tá bom?
1: Beleza, que notícia boa. Eu estou acompanhando o Ronaldo está lá dando assessoria mesmo, ajudando, sabe quando dá ele e a Ana Frango, como é que chama?
2: Frango Elétrico.
1: Frango Elétrico, fazendo os dois, criando, porque é isso, né, gente? É que eu digo sempre aqui, o que seria de mim se não existissem os produtores Flávio Henrique e todos os outros que já passaram aqui na minha história? Porque o artista quer isso, ele quer do lado dele uma pessoa que entenda o que ele quer dizer e transforme isso em cenografia, em som, entendeu? Em cores, em luzes, e é isso que um grande produtor consegue fazer, né?
2: E Simone tá bacana que tá trabalhando com gente jovem, né? Tá arejando a cabeça, e a banda dela também é formada por jovens músicos também.
1: Claro. Último que Gal fazia isso, lembra? Gal sempre também fez, né? De pegar gente nova, julgar na direção, na banda.
2: Às vezes não é nem porque enjoou dos músicos antigos, não. Que quer renovar, né? Quer fazer coisas novas.
1: Pensa bem, você faz a mesma coisa todo dia. Igual a gente aqui. Toda hora eu crio uma sessão nova, ou mudo aquela sessão, ou invento uma história. Porque senão você não dá conta.
2: Você pinta o cabelo uma vez por semana, é diferente. Já foi assim, já foi o tempo também.
1: Aí,
2: né?
1: Manda o Fernando Ângelo, que está aqui na rádio hoje. Ela lembrou eu com o cabelo anelado, cara, que eu tinha.
2: Lembro quando a Ana Maria Braga imitou um corte seu. Então, assim, vai mudando.
1: Eu viajei com a Ana Maria Braga várias vezes para Buenos Aires.
2: Ó, e mais um toque, então, para esse final de semana, acho que dá tempo. Não, um toque dá tempo. A Orquestra Ouro Preto faz novamente o seu concerto em homenagem à banda norueguesa A-ha, banda que fez muito sucesso, especialmente nos anos 80. Dia 18 de julho, 8 da noite, Grande Teatro do Sesc Paládio, tá? Rua Rio de Janeiro, 1046, no centro. Ingressos à venda no Simpla ou na bilheteria do teatro. Mais informações, orquestraouropreto.com.br. Dia 18 de julho, mais conhecido como sábado, né?
1: Beleza. Mais algum toque?
2: Não, por hoje acho que é isso.
1: Por hoje é só. É. Lembrando que hoje acontece o quê? Hoje é dia quem caiu?
2: Hoje quem caiu?
1: É, o que que caiu? O que melhor?
2: Eu caí na semana passada, mas... quem caiu hoje?
1: Hoje é o dia da queda da Bastilha.
2: A queda da Bastilha, dia 14 de julho.
1: É, que é o marco inicial da Revolução Francesa,
2: quem
1: né?
2: Caiu? Fiquei até preocupado, eu falei, nossa...
1: É a queda da Bastilha hoje, tá? Flávio Henrique, obrigado. Você não quer mais dar o toque, não, né? Não, amanhã você volta, tá?
2: Tá bom.
1: Tá bom. Obrigadíssimo.
2: Valeu.
1: E hoje estamos começando a Lua Nova. A Lua Nova é aquele momento, pra você que não sabe, ideal para plantar novas intenções, sacou? Iniciar novos projetos, fazer limpezas energéticas. É uma fase de renovação e preparação para um

0: novo ciclo. Aproveite, tá? Eu acredito na influência da Lua, você sabe disso. É, eu sou ascendente Câncer e o signo é regido pela Lua. Então, a Lua mudou de cara, eu já sinto ela do jeito que ela está. Principalmente quando é Lua cheia. Lua cheia, eu fico tão calmo, né? Não? Impressionante, né? É.
1: Ficou um docinho.
0: É, ficou um docinho. Mas hoje é lua nova, tá? Por isso me deu vontade de ouvir essas duas canções que vamos ouvir agora. Surpresa. Valeu, Flávio.
1: Valeu.
0: Solta aí, PC, por favor.

0: comemorar o primeiro dia da Lua Nova, ouvimos aí Almir Sater, fez dele e do Paulo Simões Lua Nova. E antes ouvimos MPB4, A Lua, do Renato Rocha. 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O nosso zap é 982-99-1282. 14 horas, 30 minutinhos. Vamos para um pequeno intervalo e voltamos já. Já.
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Lembra dessa música? Joana, né? Joana, namorado, meu namorado.

0: Vamos receber recadinho agora da coordenadora do projeto Café das Três, que é um projeto maravilhoso, está na terceira edição, e esse projeto leva arte e oficinas de memória a pessoas idosas em 3 centros culturais de BH, e de graça. Vamos ouvir o recado da coordenadora do projeto, Tatiane Reis. Fala, Tatiane!
1: Olá, ouvinte da Inconfidência! Oi, Tuti Maravilha! Aqui é Tatiane Reis, coordenadora do Café das Três, projeto idealizado pela Mais Produtora e Grupo Confesso, que está em sua terceira edição e busca levar arte, cultura, histórias e vivências para a pessoa idosa. O projeto acontece durante uma tarde e proporciona o resgate de memória e convivência para os idosos. Com ações que acontecem em 3 centros culturais, buscando descentralizar o acesso às atividades para os maiores de 60 anos. Na programação, temos contação de história com Mário Alves, oficina de memória e dança com Sheila Oliva e uma intervenção de teatro de máscaras com o Grupo Confesso, com direção artística de Guilherme Colina. E para finalizar a tarde, um cafezinho. Nesse ano, o Café das Três acontece em 3 centros culturais da capital. No dia 16 de julho, no Centro Cultural São Geraldo. No dia 22, no Centro Cultural Padre Eustáquio. E no dia 23 de julho, quem recebe o Café das Três é o Centro Cultural Venda Nova, das 15 às 18 horas. O evento é gratuito, com inscrições no local uma hora antes. Informações pelo Instagram, @grupoconfesso. Espero você para tomar um cafezinho com a gente.
0: Valeu, Tatiane. Parabéns, Tatiane Reis, coordenadora desse projeto lindo, né? Café das Três, que leva arte e oficinas de memória a pessoas idosas em 3 centros culturais. Começa nessa quinta-feira e é de graça. Se você tem algum parente, tia, vovó, madrinha, madrinho, vovô, diga a ele, se ele mora no Centro Cultural ou perto do Centro Cultural São Geraldo, no bairro São Geraldo, acontece quinta-feira agora. O horário é sempre de 15 horas, 3 horas da tarde, até às 18 horas. Acontece o café das três. Café das Três. E com direito a café também, fecha o evento, um cafezinho pra galera. Tudo é de graça e acontece dia 16 agora, a primeira, na quinta-feira, no Centro Cultural São Geraldo. No dia 22 de julho, cai numa quarta-feira, acontece no Centro Cultural Padre Eustáquio. No dia 23 de julho, uma quinta-feira, acontece no Centro Cultural Venda Nova. Ingressos gratuitos, sujeitos à lotação, claro, né? E a distribuição é feita uma hora antes do início das atividades, a partir das 14h, porque o evento sempre começa às 15 horas e vai até às 18 horas. E aí tem contação de história, oficina de memória, oficina de dança, intervenção teatral e a mesa de café fechando o evento em cada centro cultural. Que maravilha! Parabéns, parabéns, Tatiane Reis e todos, né, desse projeto gratuito que está na terceira edição, o Café das Três. Adorei, parabéns. E agora aqui no Bazar, chegou a hora de ouvir uma voz e um piano. E não é qualquer voz, e não é qualquer piano. A voz é de Leni Andrade e o piano tocando é de meu compadre querido César Camargo Mariano.

Leni Andrade e o compadre César Camargo Mariano, nos teclados, no piano, fizeram aí do Menesca, Roberto Menescal e Lula Freire, Vai de Vez. É boa a frase, né? O título é Vai de Vez. É tipo assim, some da minha vida, vai caçar sua turma. É mais ou menos isso. E antes, eles fizeram aí Você Vai Ver. Também é aquela... Essa frase, você só diz com o dedo assim, ó. Você vai ver. Entendeu? O dedo na cara, no focinho da pessoa. Focinho é bom, né? Na fuça, é melhor fuça. Na fuça, você põe o dedo na fuça da pessoa, assim, no nariz dela e fala assim, você vai ver. Tá entendendo? E essa é do Tom, né? Do maestro soberano Tom Jobim. Ouvimos aí esse momento lindo, esse disco é maravilhoso. É o César no piano, César Camargo Mariano, e Leni Andrade no microfone, cantando com essa voz maravilhosa que ela tinha. Saudade de Leni Andrade. Zubreu, um beijo. Já contei a história aqui dela com o Zubreu, né? O Zubreu era meu produtor na época, e Leni... tinha um show marcado aqui em BH, nós até fomos no show, e aí o Zubreu, eu falei, eu quero falar com a Leni. Aí o Zubreu ligou para a Leni e ela atendeu. Aí ele falou, aqui é o Zubreu e eu sou o produtor do Tutti e tal. Ela falou, ah, que bom e tal, ele está querendo falar com você pelo telefone, você chega amanhã aqui. Ela topou. Resumindo a história, conversamos no telefone, eu e ela, mas a primeira coisa que ela me perguntou quando entrou no ar, ela falou assim, ô Tutti, me conta de quem é essa voz, que homem é esse que me ligou com essa voz maravilhosa? Era o Zubreu, era o Zubreu. Aí eu falei, namorada de Zubreu agora é Leni Andrade, né? E aí nós fomos no show, eu levei o Zubreu e apresentei para ela, cantava muito, saudade, saudade. E agora vamos ouvir Beth Carvalho cantando sambas de João Bosco, Aldir Blanc e Martinho da Vila.

0: Quem sabe, sabe, né, gente? Bete Carvalho foi, sem dúvida nenhuma, uma das grandes do samba brasileiro, né? Tinha um jeito de cantar único, né? E a história de Bete tem um parêntese engraçado, que é o seguinte: a irmã dela, Vânia Carvalho, também cantora. Mas como Bete estourou na época, a Vânia ficou em segundo plano, e aí até que eu acho que desistiu, inclusive, da carreira de cantora. Gravou disco, ou discos, não me lembro certo, mas eu me lembro de tocar Vânia Carvalho, isso na época da Santa Ceia, tá? Mas Bete é impressionante, você ouve gravação de Bete Carvalho, qualquer samba que Bete gravou é uma gravação maravilhosa, é ou não é? Vai pro trono ou não vai? Ouvimos aí Bete Carvalho, fez Traço de União. Esse samba é do João Bosco, nosso querido João Bosco, completou 80 anos ontem. João de Ponte Nova, é dele e do Martinho da Vila. Traço de União é o título. E antes, Bete fez Dobra a Língua, que é do João Bosco e Aldir Blanc. Salve, salve, Bete Carvalho. Salve, salve, João Bosco. 80 aninhos ontem. E agora vamos ouvir um single lançado pelo nosso mineiro Antônio Marra. É compositor, cantor, é professor de canto. E ele me mandou um single que ele acabou de lançar. Está inclusive no YouTube aí com clipe, e vamos ouvi-lo agora, cantando Caetano Veloso, Antônio Marra.
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0: Uau! Eu gosto de ouvir até a última nota, sabe? A última nota aí do violão, lindo, né? Você ouviu Antônio Marra, fez aí do Caetano Veloso Alguém Cantando. É o single que ele acabou de lançar e nós estamos rolando pela primeira vez para você, que é nosso ouvinte de ouvido de fino trato. O Antônio Marra, ele é cantor, compositor mineiro e é bacharel em psicologia, cara. E ele tem um trabalho lindo, já fez um trabalho lindo com Babaia, já cuidou de vozes no canto, vários artistas já foram alunos dele. Um beijo aí, Antônio Marra. E o Antônio dele é com TH. Antônio com TH Marra. E ouvimos aí o single, ele cantando Caetano Veloso, Alguém Cantando é o título. Beijo aí pra você, Antônio Marra. Vamos agora para um pequeno intervalo e eu volto já.
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0: 15 horas no prego.
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0: Eu adoro esse hey. E agora chegou a hora sagrada do programa, é a hora da baixinha. E eu sempre ofereço para aniversariantes, e hoje ela vem cantando Chico Buarque, tá? Preste atenção. E eu ofereço hoje as duas gravações para aniversariantes do dia, são eles, Raquel Machado. Kekel, um beijo. Kekel é nosso ouvinte, mora num lugar lindo chamado Serra do Cipó. É irmã de uma pessoa linda que a gente conhece e ama, que é Marina Machado, cantora, e é nossa ouvinte. Chique, né não? Raquel, um beijo, Kekel. Raquel Machado, aniversário dela hoje, tá? Também hoje é aniversário de um músico maravilhoso. Ele é violonista, cantor, compositor, produtor musical, tem mais de 20 anos de carreira. Ele é formado em música pela UFMG e ele é conhecido muito com a música instrumental mineira e brasileira e o choro. E o nome dele é Rodrigo Torino. Rodrigo Torino, parabéns pra você. Rodrigo é especialista em violão. Ele estudou, inclusive, com o mestre Maurício Carrilho, no Rio de Janeiro. É um violonista maravilhoso. Fiquei sabendo que é aniversário dele também hoje. Então, parabéns para o Rodrigo Torino. Parabéns para a Raquel Machado. E eu ofereço para eles, de presente, duas gravações com ela.
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Ela fez aí do Tom e do Chico Sabiá. E antes ela fez do Chico Joana Francesa. E ofereço hoje para os aniversariantes Raquel Machado, Kekel Beijo, irmã de Marina Machado. Ofereço para o músico Rodrigo Torino, músico maravilhoso, está aniversariando hoje também. Músico, violonista, compositor, cantor, produtor musical. Rodrigo Torino, parabéns para você. E acabei de ler aqui, chegando aqui da nossa ouvinte Maria do Rosário Ribeiro, Rosarinha, dizendo: Tuti, hoje é aniversário da minha neta, Maria Vitória. 19 aninhos, está fazendo jornalismo, então parabéns para Maria Vitória, que é neta da nossa ouvinte Rosarinha, a Maria do Rosário Ribeiro. Parabéns, Maria Vitória. Mas a Maravilha está no ar até as 4 da tarde e hoje é pesquisa Data Maravilha. Quem fica para a final da Copa? França, Espanha, Inglaterra e Argentina estão concorrendo. Quais as duas seleções que vão ficar na final da Copa do Mundo, a maior Copa do Mundo até hoje, né, de 2026? Responda aí no nosso zap 98299-1282. Lembrando que hoje, daqui a pouco, às 4 da tarde, teremos França e Espanha. Dá tempo de ouvir o programa até o final, tá? Que o jogo começa às 4. E amanhã teremos Inglaterra e Argentina. E aí sai um hoje, e amanhã sai mais um, e aí a final, quem será? Tá ganhando aqui, na votação dos ouvintes, tá ganhando até agora França e Inglaterra. E em segundo lugar, França e Argentina. Em terceiro, Espanha e Argentina. Em quarto, Espanha e Inglaterra. Qual que você acha que vai ser a final aí dessa Copa do Mundo no domingo às 18 horas? Responda aí no nosso zap 98299-1282. Repetindo, 98299-1282. O Ricardo Tadeu Barbosa dizendo aqui: Tuti, eu não vou torcer para nenhuma das três seleções europeias que estão na semifinal da Copa. Quero o título para os nossos irmãos sul-americanos argentinos. Portanto, sem torcida no jogo de hoje, que vença o melhor. E abraços, Ricardo Tadeu Barbosa. Falou, Ricardo. Valeu, obrigado aí pela participação. E daqui a pouco a gente conversa com Lenine. Lenine está chegando, dia 25. Ele faz show aqui em BH, lançando seu novo álbum, Eita. E conversa com a gente daqui um minutinho. Enquanto isso, vamos ouvir Zé Cabaleiro e seus bichos esquisitos. O primeiro é o ornitorrinco, o segundo é a Joaninha Dark e o terceiro é a onça pintada.

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E você ouviu aí, Zeca Baleiro fez aí Onça Pintada, que é dele. E antes ele fez com Fernando Abreu, dele e Tata Fernandes, Joaninha Dark. E antes fez Ornitorrinco, que é dele e Tata Fernandes. E olha, eu tenho agora pra vocês, é o Zeca Baleiro e seus bichos esquisitos, tá? O que ouvimos aí. É um disco que ele gravou maravilhoso pra criançada, vale ouvir. 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Quer concorrer? Mande seu nome completo agora pro nosso zap e diga: eu quero ingressos para o espetáculo Eu Quero Ser Uma Locomotiva, que é a música do Jorge Maltner. E o nosso zap é 98299-1282. Repetindo, 98299-1282. Enquanto isso, pode ser a hora do Marcu? Pode ser? Eba! Então chegou a hora de ouvir aqui no Bazar. Daqui a um minuto a gente conversa com Lenine. Mas agora nós vamos ouvir o swing de Marcu Ribas.

0: A voz do Marco Ribas já é uma percussão, cara. Maravilhoso. Ele fez aí Dalmé dele e antes Altas Horas dele. Vamos agora para um pequeno intervalo e voltamos. Olha que honra conversando com Lenine, que faz show aqui em BH no próximo dia 25 no Minas Centro. Marque na sua agenda. Conversamos com ele daqui um minutinho.
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1: Eba, eba, eba! Você tá ligado no Bazar Maravilha, programa de rádio que eu criei e apresento há 39 anos. Agora, dia 29 de julho, a gente comemora 39 anos que eu estou aqui diariamente, de 2 às 4 da tarde, divulgando a boa música brasileira e tendo a honra de receber esse meu amigo que eu vou falar agora, sempre, sempre, desde o início de carreira dele. Ele me dá a honra de vir aqui no estúdio, de conversar com a gente. Não, e eu adoro o filho dele, falo que eu sou tio gay do filho dele. Lenine, que saudade, Lenine!
2: Olá, tudo, que saudade também. E você lembrou bem, assim, são mais de 30 anos que a gente, quando eu geralmente estou indo para fazer show, você geralmente me convida para a gente bater um papo.
1: E se você vem.
2: E é sempre muito bacana, porque eu sei e admiro muito a permanência diária. Não é fácil.
1: Não é. Não é um programa de resistência que eu falo, Lenine, porque justamente, um programa de 2 horas no ar, ao vivo, que eu não gravo, é ao vivo, e divulgando a música brasileira é resistência.
2: É resistência, mas é irresistível, porque é importante que se mantenha atenta e fazendo como você sempre faz.
1: Oh, obrigado, querido. Não, você sabe que eu te adoro, né? E eu ultimamente eu faço elogio na cara, tá? Eu gosto muito de você e nossos ouvintes também, Lenine. A partir do momento que eu falei que iria falar com você, aí todos eles escrevendo aqui no zap: adoro o Lenine, manda um beijo pra ele, manda um abraço. Tá mandado, gente, tá mandado. Lenine, agora que delícia, dia 25. Bom, primeiro você tá numa turnê que eu tô falando. Cara, o cara tá viajando, lançando esse novo disco dele, rodando o mundo aí. É Salvador, é São Paulo, é Rio de Janeiro, é Porto Alegre, Natal, Recife, Buenos Aires e Belo Horizonte, dia 25.
2: Isso, perfeito.
1: Que maravilha.
2: É um momento muito bacana, porque tem um certo sabor de recomeço para mim, Tuti.
1: Imagina, 11 anos você ficou sem lançar disco? 11?
2: Como é?
1: Você ficou 11 anos sem lançar um disco novo ou 10? 10 anos?
2: Não, os cálculos são um pouquinho diferentes, porque um pouquinho antes da pandemia, um ano antes...
1: Sim.
2: Eu tinha lançado um projeto que chamava Em Trânsito, que foi gravado ao vivo, mas até que continha músicas inéditas. Mas, por ser gravado ao vivo, não conta como disco de estúdio. Aí sim, o disco mais recente de estúdio foi o Carbono, e tem 10 anos.
1: Ah, entendi.
2: Então tem essa coisa. Mas, mais do que tudo, no meio disso, teve uma depressão que eu tive, porque a pandemia e o pandemônio junto foram muito, muito sintomático, e todo mundo sofreu em demasia, não fui só eu. E então, portanto, tem esse sabor de recomeço, deu novamente fazer as pazes comigo mesmo, a ponto de descobrir o prazer que eu sempre tive.
1: Claro, claro.
2: Cancionista que eu sou, mostrar minhas canções pelos palcos dessa vida.
1: Agora, Lenine, e foi da maior importância quando você falou: gente, eu tive uma depressão, porque as pessoas às vezes não têm essa consciência de quanto mais falar, mais destila essas emoções e mais você tem apoio, né? Cria-se uma rede. Sabe como que eu tô falando? Porque às vezes a pessoa cai naquela depressão e fica quieta, calada, acomodada, e ninguém saca. Então é muito importante, eu acho, e você deu esse exemplo, de falar.
2: E eu vou te dizer, e eu sou um caso particular, porque por ter outras paixões, eu achei que me bastava ficar com a minha botânica, que é uma coisa, que é uma paixão profunda que eu tenho, entendeu? E isso, quer dizer, de repente, na minha cabeça, eu achava que eu poderia viver sem música.
1: Uhum.
2: Evidentemente, hoje eu conversando com você, eu tenho a certeza de que eu não consigo viver.
1: Ah, que bom! E a gente não ia deixar você quieto, não, cara. Eu ia ir na sua casa, ia bater campainha e falar assim: vem cá, eu vim aqui saber qual que é a música nova que você acabou de fazer. Eu ia te alugar, tá, entendeu?
2: Mas Tuti, tem a ver com. Eu sempre fui muito bem acostumado, digamos assim. Porque eu sempre só fiz o que eu gosto. Eu gosto de ousar e além sempre. Eu gosto de pensar que a minha música também é história.
1: Uhum,
2: eu gosto de pensar que esse meu depoimento sonoro pode ficar.
1: Claro.
2: Tem que ter uma permanência, sabe? Então isso tudo é que ficou, voltou a ficar claro para mim, sabe?
1: E eu entendo completamente, porque eu sou aquariano como você, então a gente gosta de fazer diferente, de chegar lá na frente, a gente é desse tipo, né? Ainda bem, né? A formatação nossa é essa. E você disse uma coisa tão interessante que eu também falo toda hora: a gente faz o que a gente gosta, Lenir, e a gente leva alegria, prazer para as pessoas. Isso é inenarrável, cara.
2: É. Eu digo sempre: eu faço o que gosto e gosto muito do que eu faço.
1: Uhum, exatamente. Exatamente. Agora vamos falar do disco, que aí o disco vem com produção musical do Bruno, filhote Bruno, George, e direção artística sua. Agora, Lenine, vou te confessar: o disco entrou nas plataformas, eu fui ouvi-lo. Cara, eu fiquei... Que discaço, Lenine, que você fez. Que disco mais lindo, cara. Há muito tempo. E é meu material de trabalho, né? A música, a gravação. Não, fiquei apaixonado. Toquei já o disco inteiro aqui no programa, tá?
2: Que massa.
1: E que bom, cara, saber que você fez esse disco. Que bom, que bom. E com esses temas maravilhosos... É, fala um pouco dele, o que, que ele representa para você, o Eita.
2: É, a palavra, você sabe que eu sou um caçador e colecionador de palavras. Né? Eu tenho essa ligação vernacular com a palavra, e Eita já estava no meu caderno faz tempo. Como interjeição,
1: uhum,
2: que tem muitos significados.
1: Claro. E você anota as palavras que você vai pescando? Porque eu faço isso, eu anoto.
2: Sim. E eu quero saber de onde ela veio, como a etimologia, essas coisas que, na verdade, essas palavras servem para serem títulos de discos que eu ainda vou fazer.
1: Uhum, claro.
2: Então, o Eita já estava naquele... Já estava na minha atenção, na minha mira.
1: Uhum.
2: Mas o mais interessante do Eita, que também é, quer dizer essa surpresa, né? Você ser surpreendido.
1: É,
2: que... né?
1: Opa! Eita!
2: É, justamente. É, tinha a ver muito com o Eita que aconteceu na minha vida.
1: Uhum. Conta pra gente.
2: Justamente. Uma certa perplexidade de me encontrar dizendo assim: como é que eu achei que eu poderia viver sem música?
1: Claro.
2: Então, assim, o Eita também reflete tudo isso e tem como, digamos assim, como protagonista, ele tem como protagonismo o Nordeste.
1: O
2: Nordeste é o grande protagonista, não por isso tem todas as questões que são explícitas numa canção como é Meu Chamego, uma canção como é Boi Xambá, que são canções que são muito nordestinas, digamos assim.
1: Uhum.
2: Né?
1: Mas você sempre carregou, Lenine, no seu trabalho, o Nordeste.
2: Sim.
1: Sempre,
2: sim,
1: sabe,
2: é
1: essa marca, sempre.
2: Isso é verdade, sim. Mas eu falo, né, nem em termos de dosagens, é porque antes de eu perceber o quão o Nordeste está presente nesse disco, também tem uma peculiaridade. Talvez seja meu disco mais pessoal.
1: Mais íntimo.
2: É mais íntimo. É, todas as canções é na primeira pessoa, no singular.
1: Não, e com atitude. Porque você, Lenine, você é daqueles compositores que escreve letra, faz música, e na hora de mostrar pra gente, vem com uma carga que é da maior importância chamada atitude naquilo que eu estou falando. Tá me entendendo? Isso. Tá me entendendo? É, é isso que você faz.
2: É verdade. E tem uma, na verdade, isso também foi uma coisa que me fez questionar, até no momento em que eu resolvi fazer um filme.
1: Pois é, vai virar filme ou já virou? Como é que tá a história?
2: Já virou. Você, pô, vai no YouTube.
1: Mentira, eu não vi, não.
2: Lá, eita, e você vê um média-metragem, são 30 e poucos minutos, do disco. Na verdade, eu filmei o disco.
1: Ai, que ótimo.
2: Assim como eu e o Bruno achamos, no meio do processo, que a gente tava fazendo um disco para se ver.
1: Uau! Eita!
2: Tinha uma materialidade, sabe?
1: Uhum.
2: As músicas tinham uma materialidade, uma coisa assim. Então teve esse pacote de emoções, de sentimentos e de fazeres,
1: uhum,
2: envolvendo o projeto, sabe?
1: Entendi. Eita,
2: agora a gente está num momento que é mais delicioso, que é ter transformado o disco que a gente fez num espetáculo, e estamos apresentando isso
1: no
2: Brasil inteiro, agora a vez de BH.
1: Então
2: eu tô muito feliz, cara, muito feliz de poder voltar a BH com um filho novo, mostrando para todo mundo, olha a criança como é bonita.
1: Filho novo, exatamente isso. Gente, é dia 25, Minas Centro, garanta o ingresso já, tá? Dia 25, Minas Centro, em frente ali ao Mercado Central, você pode ir lá no mercado passear, tá, Lenine? Comer um pão de queijo. Ô Lenine, mas que maravilha, né? A gente fazer um trabalho, no seu caso, fazer um disco, o disco virar imagem, virar um filme, o filme virar o disco também, vice-versa, e virar um show, que é a hora que você vai jogar isso para uma plateia, e a plateia vai arredondar tudo e bater palmas e falar: eita, ficou bom essa porra desse trabalho.
2: Eu acho que tem isso, quer dizer, de alguma maneira tem uma materialidade diferente, porque na hora que eu fiz o disco, eu não sei como as pessoas estão reagindo na primeira vez que estão ouvindo. Eu não estou com elas.
1: Uhum.
2: Depois isso se propaga de uma maneira pelo áudio, mas eu nunca estou presente, eu não sei como isso bate. Então, quando a gente sobe ao palco, e no meu caso, com um espetáculo homônimo a um projeto que foi disco,
1: uhum,
2: E só com você eu posso falar sobre isso, porque ainda falar de disco é um anacronismo, né? Hoje em dia. As pessoas não fazem mais um disco, é um feat. Né? Você hoje faz um feat.
1: Exatamente.
2: E eu não, eu continuo apostando nesse, em um romance sonoro.
1: Que maravilha. Né? Não, Lenine. Se você não existisse, a gente ia inventar você, tá? Ficar pra nós. Agora, Lenine, eu achei uma história tão linda, né, nesse disco, você falando faixa a faixa, na hora que você fala da faixa Foto de Família, que é uma parceria sua com seu querido filhote, que eu amo, adoro, você sabe disso, e João é igual a você, tá? Toda vez que ele vem aqui em Belo Horizonte fazer show, ele vem me visitar, tá? Ele é demais. E você e João fizeram uma música, e aí você diz que a inspiração foi uma foto dos seus pais cercados de 13 netos. Cara, isso é maravilhoso. Isso é maravilhoso.
2: Essa é uma foto que é um clássico na família. Todo mundo tem uma cópia dessa foto, porque foi. Na foto estão. A foto no centro estão papai ao lado de minha mãe,
1: uhum,
2: e todos os netos em volta. Todos os que nasceram, todos que permaneceram e ali com ela, sabe? A foto é muito bonita, mas essa parceria já começou antes. E eu preciso reiterar, primeiro que tudo, que eu estou aqui hoje com esse prazer e com essa gana. Gana é uma palavra
1: gana
2: bacana.
1: Gana é bom.
2: Né?
1: É prima primeiro do Eita, a gana.
2: É por causa do núcleo familiar. Eu acho que a família... E quando eu falo de família, eu falo também da família que você escolhe. Porque tem aquele que você escolhe para irmão, escolhe para tio, escolhe para primo, escolhe.
1: Segunda família dos amigos.
2: Essa mesma família. Eu estou aqui muito com essa coisa da intimidade, do afeto,
1: uhum,
2: porque foi feito assim. O projeto todo foi feito assim. tudo com muita intimidade, com muito afeto, com muita com delicadeza. Eu gosto da delicadeza.
1: Eu também, também, cada vez mais. Agora, Lenine, é tão interessante você pensar que dias, meses, semanas antes, você estava pensando em nem fazer música. E de repente vem e vai transformando.
2: Na verdade, isso tem muito do Bruno nisso tudo.
1: Ele te cutucou, né? Ele não deixou, falou, não vou parar aqui não.
2: Justamente. Além disso, ele é uma pessoa que trabalha com muita gente. Ele se relaciona com muitas pessoas, ele tem muitos interesses que vão além de compor, de tocar, de arranjar, de mixar, de masterizar. Então, assim, ele tem essa coisa ampla desse universo sonoro que existe aí.
1: E a pessoa mais certa, né? Pessoa mais certa para pegar você e fazer esse trabalho. Porque, além de tudo, o pai que ele conhece desde a primeira vez que ele olhou para o mundo, tinha um cara, meu pai.
2: Também tem isso.
1: Não é?
2: É com muita propriedade que ele conhece tudo.
1: É.
2: Mas ele é muito competente. Em todas as
1: sei disso,
2: vertentes.
1: Nos trabalhos dele, eu acompanho.
2: Justamente. E transita em muitos. Ele tem tantos amigos de outros nichos que não são o meu, por exemplo, né? Então, isso tudo também me fez participar de muitas coisas. Eu fiz, mesmo no momento onde eu queria distância da música, não queria fazer nada, eu estava fazendo feat com Diana Vitória ao Angra. Eu tô sempre. Isso nunca perdi. Esse prazer de fazer junto. A convite de alguém. Vamos fazer isso aqui? Vamos cantar isso aqui? Isso eu sempre gostei muito. Porque o processo é muito criativo, é muita entrega, é muito. Eu gosto do ao vivo.
1: Eu aquariano. Eu sou assim também. Eu não gravo, Lenine. E na hora que fala assim, tem que gravar o programa, eu falo, não quero. Eu gosto do ao vivo. Entendeu? Diariamente. Entendeu? Agora, Lenine, tem homenagens no disco maravilhosas, né, cara? Você. Conta.
2: Eu fiz. Primeiro tem essa coisa das dedicatórias, que eu resolvi dedicar a cada faixa. A uma pessoa, ou a pessoas, ou a questões que eu acho que são importantes e que alinhavam de alguma maneira o discurso todo do álbum. O álbum também tem essa coisa. A gente foi fazendo música, eu pude, como eu parei uma época, quando eu voltei, eu pude refazer coisas que eu nunca fui muito de refazer as coisas. Eu sempre entendi que gravar um disco é apenas uma fotografia que você faz de um número X de músicas que você compôs. Então, assim, depois isso foi se transformando na minha cabeça. Eu digo, não é meramente uma coletânea de canções.
1: Uma sequência de canções, não é isso?
2: Justamente. Você pode, através de uma sequência de canções, contar uma história.
1: E dedicar.
2: Criar uma história.
1: E criar afeto nessas histórias para pessoas que têm a ver com aquele momento, com aquela história.
2: E mais, uma atmosfera sedutora, a ponto de fazer com que a pessoa ainda pare e entregue 30 minutos da sua vida para ouvir música que você nunca ouviu. É muito difícil, as pessoas não se dão mais a esse tempo. Não se dão esse tempo mais.
1: Verdade.
2: Hoje em dia é tudo com muita urgência.
1: É fast food hoje em dia, né? Tudo muito rápido, muito. Ah, entendi. Entendeu nada, não acabei de falar. Que, né? Você tem vontade de falar
2: isso,
1: assim.
2: Perfeito, é justamente isso. Uma velocidade que você, se nos 10 primeiros segundos não lhe puxar, não interessa. Eu quero ser puxado e
1: Exato.
2: vou para outra.
1: Também, também, também. Lenine, o relógio não para. A gente um dia, quem sabe, vamos ter esse poder de falar, pare o tempo, que a nossa história vai continuar aqui, mas ainda não teve jeito, tá? Mas eu quero que você escolha uma faixa do disco para a gente ouvir agora, que o programa termina às 4, está faltando 7 minutinhos. Qual
2: Olha
1: que
2: só,
1: seria?
2: meu chamego, quer
1: Meu
2: ver a
1: chamado.
2: minha declaração? Mais uma declaração minha para minha parceira.
1: Ah, perfeito. E você sabe que foi a primeira que eu toquei? Eu
2: É mesmo?
1: ouvi o descasso inteirinho. Falei, qual vai ser a primeira que eu vou soltar aqui e jogar no ar? Foi Meu Chamego.
2: Ai,
1: Apaixonei,
2: que bom.
1: cara. Bom, e gostei de todas, tá? Pronto. Pronto, falei. Pronto. Lenine, já estamos te esperando. Faça o convite para o show dia 25.
2: É, bom, vocês estão todos. Alô, BH, estou passando por aí mostrando meu filho novo. Venham ver
1: Eba!
2: essa criança.
1: Um dia
2: Venham
1: só.
2: dividir comigo esse prazer. Dia 25, está todo mundo convidado. Vamos lá.
1: Claro, seu público não é por nada, não. É o mesmo público que eu tenho aqui de ouvintes. Todos, eu estou sorteando ingressos hoje. Você não imagina a loucura que eles estão falando para conseguir os ingressos. Ô querido Lenine, saudade, tá, amigo?
2: Amigo
1: E
2: Tucci, um
1: irmão, eu
2: abraço bem
1: falo com o
2: grande.
1: João, que a gente é irmão, aquela foto que a gente tem antiga, lembra do cabelão? A gente se parecendo, né? Que a gente tinha um cabelão.
2: Mas você também tem essa coisa. Você sempre é muito atencioso, muito afetuoso, muito carinhoso com os músicos de uma maneira geral, com quem cria de uma maneira geral. E isso é muito bacana. Permanecer por tanto tempo é muita resistência. Parabéns e vida longa, amigo.
1: Obrigado, querido irmão Lenine. Tô te esperando, tá? Dia 25 aqui em BH. Falou, vamos
2: Vamos
1: ouvi-lo
2: embora.
1: agora. Um beijo, dá um beijo no João, na família toda. Nos
2: Tá bom, deixa
1: 13
2: comigo.
1: netos, 80 bisnetos. Dá tempo, dá beijo e abraço em
2: Tá
1: todo
2: bom.
1: mundo, tá bom? Beijão,
2: Um abraço, amigo.
1: obrigado. Beijo,
2: Tchau.
1: tchau. Solta aí, PC, por favor.

0: Qual o programa de rádio que conversa numa tarde com Lenine ao vivo? Em Confidência, Rádio Confidência, Bazar Maravilha. E ele fez aí do seu novo álbum, olha, o álbum é um discaço, é um disco maravilhoso que ele acabou de lançar, o título é Eita, já está disponibilizado nas plataformas, ouça o disco inteirinho, é maravilhoso, tá? Ouvimos uma faixa do disco, Meu Chamego, que é dele, e as outras também são lindas, as canções, o ritmo, as letras, ouça, por favor. E ele faz show aqui em Belo Horizonte, lançamento no próximo dia 25, ali no Minas Centro, Augusto Lima, em frente ao Mercado Central, às 21 horas, dia 25 de julho. E os ingressos estão à venda, garanta aí pelo Simpla, simpla.com.br. Vambora, tá na hora de ir embora. Eu volto amanhã, a partir das 14h. Quem ganhou para o espetáculo Eu Quero Ser Uma Locomotiva foi Priscila Freitas. Para Moama, o musical, vai para Maiara Malier Nunes. E para o show do Lenine, dia 25, para Eliane Santos Lima. Todos, o Flávio Henrique vai entrar em contato através do zap de cada um. Alô, alô, Eliane Santos Lima, Nayara Nalier Nunes, Priscila Freitas. Aguarde aí que Flávio Henrique vai entrar em contato com vocês. Muito obrigado você, ouvinte de ouvido de fino trato. Obrigado, Lenine, conversou com a gente ao vivo. Brigadíssimo. Obrigado, Tatiane Reis, do projeto Café das Três, mandou recadinho. Fica agora na AM com o programa Delírio e Companhia, com Everton Montijo, na AM 880, e na FM 100,9, Brasileiríssima. Você fica com o programa Almanac com Cristiano Batista. Viva a cultura brasileira, viva a Rádio Confidência, viva Lenine. Até amanhã, 14h. Ô PC, por favor, fecha a porta aí agora. Fui.
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10: Sempre com você pela 100,9, Brasileiríssima Rádio Inconfidência, com o melhor da nossa música. Olá, boa tarde. Eu sou Cristiano Batista. Hoje, terça-feira, dia 14 de julho de 2026. Vamos juntos com o nosso Almanac até às 18h30. Começamos muito bem com Nando Reis.

A 100,9 Vinícius Cantuária, Só Você de Vinícius, Rita Lee, Saúde de Rita e Roberto de Carvalho. Secos e Molhados, Sangue Latino de João Ricardo e Paulinho Mendonça, Nando Reis, dele, Me Diga. São 4h17, prazer ter em nossa companhia, tarde gostosa de terça-feira, pela 100,9 Brasileiríssima. Eu trago para você agora, no nosso almanaque, a música Demais. É uma versão em português da canção Yes It Is, dos Beatles, adaptada por Zé Rodrigues e Miguel Paiva. Lançada em 1986 pela cantora carioca Verônica Sabino, tornou-se um grande sucesso nacional ao integrar a trilha sonora do remake da novela Selva de Pedra da TV Globo. Vamos ouvir.

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1: Boa tarde. Na Avenida Pedro I, sentido Venda Nova, carro e moto bateram pouco depois do encontro com a Avenida Portugal, na chegada ao bairro Itapuã. Ainda há reflexos de lentidão. Já quem escolhe o caminho para Venda Nova e MG10, pela Avenida Cristiano Machado, encontra o trânsito mais carregado perto da Estação Vilarinho, onde a obra está acontecendo. Para ganhar tempo, você que está na Cristiano Machado pode passar por vias internas do Jardim Guanabara e Xodó Marise. No caminho de Venda Nova para o centro, Cristiano Machado segue com a interdição parcial perto da Avenida Sebastião de Brito, em razão de obra, e você ganha tempo pela dobradinha Pedro I, Antônio Carlos. Gary Lee e Alex Lifeson celebram 50 anos de Rush, 50-something tour. 1 de fevereiro de 2027, estádio Mineirão, Belo Horizonte. Garanta já seu ingresso. Emerson Rodrigues para a Rádio Inconfidência.
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5: Nos dias 24 e 25 de julho, Ouro Preto recebe a 6ª edição do Marte Festival. O evento reúne artistas, pesquisadores, músicos e criadores do Brasil, Paraguai, Argentina e Uganda, em uma programação gratuita que conecta música, arte e tecnologia. Guiado pelo conceito O Futuro é Ancestral e vem do Sul Global, o festival ocupa a Praça Tiradentes, o Museu da Inconfidência e a Casa Câmara, com shows, conferências, performances, laser mapping e encontros voltados à criação contemporânea. Na programação artística estão Metametá, Açucena, Joana Ticuna, Pura Rei Soul, do Paraguai, Outros Aires e Catalina Tellerman, da Argentina, Faisal Mostrix, de Uganda, Estela Seregati e muitos outros. A participação é gratuita. Para mais informações, acesse martefestival.com.br ou o Instagram Marte Festival Oficial. Eu sou o Pedro Henrique Vieira e essa foi mais uma edição do Plug. Nos trabalhos técnicos, Washington Bittencourt.
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7: O melhor da música popular brasileira, é claro, você confere aqui na nossa programação, sempre preparada com muito carinho, pensando em você. 4h32 agora, eu trago o Belchior Tudo Outra Vez.

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Engenheiros do Havaí, A Montanha, de Humberto Gessinger, Zé Ramalho, SOS, de Raul Seixas. Zizi Posse, Reconheço, de Ronaldo Bastos e Silvio Rodrigues. Melchior, dele, Tudo Outra Vez. Faltando 15 para 5, este é o nosso Almanac pela 100,9 Brasileiríssima. Eu trago agora para você Brincar de Viver. Foi composta por Guilherme Arantes e John Lucien em 1983, originalmente para o especial infantil Plunti Plat Zoom da TV Globo. A interpretação marcante de Maria Bethânia transformou a canção em um hino atemporal sobre esperança, empatia e a capacidade de recomeçar. Vamos ouvir.

0: Erasmo Carlos, mesmo que seja eu de Roberto Erasmo, Kiko Zambianchi, Primeiros Erros de Kiko, Vanessa Rangel, Palpite de Vanessa, Maria Bethânia, Brincar de Viver de Guilherme Arantes e John Luciano. São 5:01, intervalo, voltamos já já.
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3: Em Contagem, pista da BR-040 no sentido Sete Lagoas tem interdição parcial na região do Morro do Confisco. Um veículo pesado está bloqueando uma faixa e gerando cerca de 7 quilômetros de retenção. As filas começam antes do trevo da Ceasa. Motorista, dá para ganhar tempo passando pela Avenida João Gomes Cardoso, pelo bairro Cabral e mais à frente retornando a 040 pela Avenida Wilson Tavares Ribeiro. Outra opção para quem sai de BH para Ribeirão das Neves é sair por Venda Nova, acessando a LMG 806. Na chegada a Belo Horizonte, trânsito carregado na BR-040, na reta do Califórnia. E se você, motorista, quiser desviar, pode passar pela Avenida Teleférico e depois Via Expressa. 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Emerson Rodrigues para a Rádio Inconfidência.
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0: 5:03.
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0: Audiência mais que qualificada na nossa 100,9 Brasileiríssima, no nosso Almanac. São 5:04 agora. Eu trago para você A Noite, de 2014, da cantora Thier. É uma versão em português da canção italiana La Noche, gravada originalmente pela artista Arisa. A música foi apresentada à brasileira pelo presidente de sua gravadora, adaptada por Thier, em parceria com Adriano Sintra, André Strong e Rita Weiner, e tornou-se um dos maiores sucessos da MPB. Vamos ouvir.

Cazuza, O Nosso Amor a Gente Inventa, de Rogério Miranda e Cazuza, Jota Quest, O Sol, de Antônio Júlio Nastácia, Thier, A Noite, conversão de Thier, Adriano Sintra, André Rong e Rita Weiner. 5h15. Forte abraço a você que nos acompanha pela 100,9 Brasileiríssima. Agora eu trago para você a música Proibida para Mim, originalmente escrita por Chorão para a esposa, a Graziele. A Grazon, a música Proibida para Mim, foi regravada por Zé Cabaleiro em 2000. A versão do maranhense transformou o rock agitado do Charlie Brown Jr. em uma balada calma e bossa nova. Embora inicialmente criticada por alguns fãs, a regravação foi muito elogiada por Chorão. Vamos ouvir.

0: Na Brasileiríssima, Pepeu Gomes, Mil e Uma Noites de Amor de Pepeu, Baby do Brasil e Fausto Nilo. Hit, A Vida Tem Dessas Coisas de Hit e Bernardo Vilhena. Biquíni Cavadão, Vento Ventania, de Álvaro Sheik e Miguel Coelho, Bruno e Benny Osler. Zé Cabaleiro, Proibida Pra Mim, de Charlie Brown Jr. 5h31, intervalo, voltamos já já.
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3: Saída de Belo Horizonte para Contagem com trânsito lento agora pela Avenida Amazonas. As filas começam pouco depois do bairro Nova Gameleira, por causa de uma ocorrência mais à frente, depois do anel rodoviário, já na Avenida Cardeal Eugênio Pacelli, sentido Betim. E quem passa pela Pacelli no caminho para BH também encontra trânsito lento em toda extensão por causa de veículo pesado com pane na alça de saída para o anel rodoviário. Com esse cenário, Via Expressa está melhor, motorista, nos dois sentidos, ligando BH e Contagem. 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Emerson Rodrigues para a Rádio Inconfidência.
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0: Audiência mais que qualificada na nossa 100,9 Brasileiríssima, no nosso Almanac, são 5h33. Eu trago para você a música Chorando no Campo. É uma balada folk country composta por Lobão, em parceria com o letrista Bernardo Vilhena. A música nasceu em cerca de 15 minutos, a partir do desejo do cantor de criar um chorinho country. O verso mais marcante, A Chuva das Saudades de um Lugar que Eu Nunca Fui, captura a essência melancólica da obra. Vamos ouvir.

0: Aí pra você, Vitor Clay e Samuel Rosa, a tal canção pra lua de Vitor, Kid Abelha, Pingos de Amor, Lobão chorando no campo de Bernardo Vilhena e Lobão. Faltando 17 para 6, intervalo, voltamos daqui a pouco.
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2: Hoje a dica é para quem quer aproveitar o poder da inteligência artificial para pesquisar e encontrar informações com mais rapidez. O aplicativo SeeKey, buscador de IA, funciona como um assistente inteligente para suas buscas. Em vez de mostrar apenas uma lista de links, ele organiza as informações, apresenta respostas objetivas e ajuda você a encontrar o que procura de forma muito mais rápida. Você pode fazer perguntas sobre os mais diversos assuntos, pedir explicações, resumos, sugestões e até auxílio para estudos, trabalhos e tarefas do dia a dia. A interface é simples, intuitiva e facilita a navegação, mesmo para quem está começando a usar ferramentas de inteligência artificial. O SeeKey, buscador de IA, está disponível para Android e iPhone. SEEKEE, SeeKey. Eu sou o Pedro Henrique Vieira e essa foi mais uma edição do App do Bom. Nos trabalhos técnicos, Celso Júnior.
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0: Sempre com você pela 100,9 Brasileiríssima, faltando 15 para 6. Audiência mais que qualificada no nosso Almanac, que traz para você a música Depois, de 2011, de Marisa Monte, reflete a maturidade de seu relacionamento com o cantor Nando Reis. A letra, composta em parceria com Arnaldo Antunes e Carlinhos Brau, aborda o fim de um amor sem rancor. Curiosamente, ela funciona como uma resposta serena à música Resposta, escrita por Nando Reis sobre a mesma separação. Vamos ouvir.

0: Seu Jorge, felicidade de Seu Jorge, Pretinho da Serrinha, Gabriel Moura e Leandro Fabi. Marcos Vale, Estrelar de Marcos. Negra Lee, Tudo de Novo, de Maurício Bressan. E a primeira com Marisa Monte, de Arnaldo Antunes, Carlinhos Brau e Marisa depois. 6 horas pontualmente, breve intervalo, voltamos daqui a pouco.
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2: Em Nova Lima, faixa da esquerda da BR-040, no sentido Belo Horizonte, está bloqueada na altura do quilômetro 551, região do bairro Jardim Canadá, após um engavetamento que envolveu 7 carros. O trecho de congestionamento passa de 6 quilômetros. Motorista, não há opção de desvio por perto. Muita calma ou, se possível, reprograme o horário da sua viagem. Já na saída para o Rio de Janeiro, trânsito sem problemas para quem passa pela BR-040 na região metropolitana. 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Emerson Rodrigues para a Rádio Inconfidência.
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4: 6:01. 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
0: O melhor da nossa música, você confere aqui na nossa programação. Que bom ter e ser a sua companhia. Tarde gostosa, ou melhor, noite gostosa, né? De terça-feira. Vamos juntos até às 6:30 com o nosso Almanac. Lembrando que daqui a pouquinho teremos o Jornal da Inconfidência, segunda edição. Eu trago para você agora a música Palco. A trajetória de Fernanda Abreu no palco é marcada pelo pioneirismo. Ela introduziu a música pop dançante, o funk carioca e a batida eletrônica no Brasil, desde os tempos da banda Blitz. Vamos ouvir Fernanda Abreu.

Nando Reis e Melim, onde você mora, de Nando e Marisa Monte, Dulce Quental, Caleidoscópio de Herbert Viana, Tavito, Rua Ramalhete de Tavito, Neia Zambuja, Fernanda Abreu, de Gilberto Gil, palco. São 6h17, daqui a pouquinho o Jornal da Inconfidência, segunda edição, pela AM880, FM 100,9, e também pela Rede Minas. Logo após tem Radar com Júnior de Castro. Vamos com mais música. Eu trago para você Beija-Flor, lançada por Marina Lima em 1995. No álbum Abrigo, Beija-Flor é uma verdade, é na verdade uma regravação. A composição original é do grupo baiano Timbalada, escrita por Chechel e Zé Raimundo, e fez enorme sucesso no axé em 1993. A versão de Marina trouxe um toque urbano e pop à canção. Vamos ouvir.

0: 14 Bis, Planeta Sonho de Vermelho, Flávio Venturini e Márcio Borges. Marina Lima, de Chechel e Zé Raimundo, Beija-Flor. Final do nosso almanaque desta terça. Seleção musical de Júnior de Castro. Apresentação de Cristiano Batista com trabalhos técnicos de Homero Ribeiro. Daqui a pouco, Jornal da Inconfidência, segunda edição. E amanhã tem mais almanaque a partir das 4 horas. Aguardo você. Até lá. Tchau, tchau.
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3: Em mais uma noite fria em Belo Horizonte, o trânsito é carregado agora para quem passa pela Avenida Cristiano Machado no sentido Venda Nova, lentidão desde o Floramar até a Estação Vilarinho, em razão da obra e do excesso de veículos na volta para casa, motoristas trafegam em baixa velocidade. Para chegar mais rapidamente à MG10, você que dirige pode passar por vias internas do Xodó Marise. E também a lentidão na outra alternativa de caminho do centro de BH para Venda Nova, Avenida Antônio Carlos, com trânsito carregado desde o viaduto São Francisco até a barragem da Lagoa da Pampulha. E mais à frente, na Avenida Pedro I, trânsito lento entre o Planalto e o Hospital Risoleta Neves. Então, você deve se programar. 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Emerson Rodrigues para a Rádio Inconfidência.
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0: foi indiciada por latrocínio, que é roubo com resultado morte. Ela usou o remédio sonífero para dopar as vítimas antes de matá-las a facadas. Quem tem os detalhes é a repórter Nayara Gonçalves.
1: As investigações apontaram que a mulher estava na casa das vítimas para prestar um serviço de limpeza pela primeira vez, mas já teria planejado o crime antes mesmo de entrar no apartamento. As vítimas apresentavam ferimentos provocados por arma branca e sinais de que tentaram se defender.
2: Momento em que ela já praticava subtrações, provavelmente ele acordou e teve uma reação de defesa. Enfim, algo saiu do controle dessa autora e ela passou então a desferir esses golpes. Foram exatamente, hoje a gente pode dizer com certeza, 43 golpes de faca em face do idoso.
3: Durante a sua a reconstituição, ela demonstrou ser uma pessoa completamente fria e dissimulada. É uma coisa que nos chocou. Durante a reconstituição, foi indagado pela perita como ela teria desferido os golpes e ela perguntou para a perita se ela já teria matado uma galinha, né? É, preocupada com o cabelo, preocupada com as unhas. Então, e ela narra todos os fatos, ela lembra de tudo nitidamente. No que tange a quem foi a primeira vítima, o porquê dela ter atacado, qual essa sequência cronológica, ela começa a dar uma de desentendida.
1: Durante as investigações, a Polícia Civil descobriu que esse não teria sido um caso isolado. Pelo menos outros 4 casos já foram identificados. As pessoas procuraram uma delegacia, afirmando terem sido vítimas da mesma suspeita. Inclusive, o primo que teria indicado a suspeita para o trabalho também teria sido vítima da mulher. Segundo os investigadores, ela utilizava sempre o mesmo modo de agir. Dopava os clientes com medicamentos sedativos para diminuir a capacidade de reação e, em seguida, cometia os roubos.
2: Na verdade, a gente já tinha conhecimento de possivelmente 2 vítimas, conforme você antecipou, essa pessoa que indicou, e também uma outra senhora ali da cidade de Contagem, e que foram realmente confirmados. Inclusive, ela informalmente confessou que usava a confiança do primo da senhora Clotilde para se beneficiar de várias maneiras.
1: A nutricionista Rafaela Parreiras foi uma das vítimas da mulher e detalha como a suspeita teria agido na sua casa.
4: A gente acredita, de acordo, né, com a conversa que eu tive com o delegado Gustavo, que ela possa ter colocado o clonazepam dentro da minha garrafa de água, que eu estava fazendo alguns atendimentos online na parte da manhã com a minha garrafa, que estava de fácil acesso para ela. Eu não comi nada que tivesse em casa, somente essa água. E aí, no turno da tarde, eu saio para trabalhar e meu marido fica em casa sozinho. E ele também sente uma sonolência muito grande e vai dormir.
1: A diarista foi presa na madrugada do último dia 2 de julho, em um hotel na cidade de Itabira. Durante a prisão, a Polícia Civil apreendeu quase R$19 mil em dinheiro, joias, relógios, celulares, perfumes, roupas e 165 comprimidos de medicamentos com efeito sedativo. Além da diarista, 4 homens que compraram objetos roubados do casal também foram indiciados por receptação qualificada. Eles devolveram os bens à polícia e poderão ter reduzido a pena por arrependimento posterior.
2: Ela vai responder, ela foi indiciada por duplo latrocínio, né, que é o roubo seguido de morte, e como existe um concurso material de crimes, eu acredito, salvo melhor juízo de entendimentos diferentes, que ela vai responder pelo duplo latrocínio, podendo chegar à sua pena de 48, tendo em vista a pena mínima 24 anos, até 60 anos, tendo em vista a pena máxima de 30 anos.
0: Ainda segundo o delegado, a justiça ainda vai decidir se a diarista vai passar por um exame de sanidade mental pedido pela defesa. Ela segue presa preventivamente em um presídio em Ribeirão das Neves. A justiça decidiu levar a júri popular Alisson de Araújo Mesquita, acusado de matar a esposa Enai Rosa Gonçalves Amorim e simular um acidente de carro para ocultar o crime. Segundo a investigação, A vítima foi asfixiada no apartamento do casal, em Belo Horizonte, e teve o corpo colocado no veículo antes da batida.

0: na BR-MG-050. O réu seguirá preso preventivamente e responderá por feminicídio qualificado e fraude processual. Veja outros destaques no Giro de Notícias.
1: A Polícia Federal realizou nesta terça-feira a Operação Guardião Arcanjo 3 em Três Corações, no sul de Minas, para combater crimes de armazenamento e compartilhamento de material abuso sexual infanto-juvenil. Um mandado de busca e apreensão foi cumprido contra um suspeito. Durante a ação, os policiais apreenderam um telefone celular e três HDs que serão submetidos à perícia. A investigação segue em andamento. A Polícia Federal também reforça a importância da orientação e do acompanhamento de crianças e adolescentes no uso da internet para prevenir esse tipo de crime. A Polícia Federal cumpriu nesta terça-feira um mandado de busca e apreensão em Montes Claros durante uma investigação sobre fraude bancária eletrônica. Segundo a PF, o suspeito teria invadido a conta gov.br de uma vítima, aberto uma conta bancária e contratado empréstimos fraudulentos junto à Caixa Econômica Federal. O prejuízo estimado é de cerca de R$195 mil. As investigações continuam para identificar outros possíveis suspeitos e rastrear o destino dos valores obtidos com a fraude. Policiais federais realizaram nesta terça-feira a Operação Soteria em Governador Valadares para investigar ameaças contra testemunhas de um processo criminal. Foram cumpridos três mandados de busca e apreensão e dois de prisão preventiva. Segundo a PF, os investigados já respondem por suspeita de promoção de migração ilegal e teriam intimado testemunhas após deixarem a prisão.
0: Um decreto em Belo Horizonte proíbe publicidade de bets em outdoors, estáticos ou digitais, além da utilização desse tipo de publicidade em concessões, permissões e autorizações concedidas pela Prefeitura. Também está proibida a instalação de publicidade em um raio de 100 metros de escolas, museus e serviços públicos destinados ao atendimento de crianças e adolescentes. O decreto foi publicado hoje no Diário Oficial do Município. E nesse cerco às casas de apostas, entram em vigor nesta semana regras mais rígidas para a publicidade das chamadas bets. As medidas visam proteger o consumidor e, principalmente, a saúde mental da população. Agora, além de alertas obrigatórios sobre os riscos, as empresas estão proibidas de prometer enriquecimento fácil ou usar influenciadores para sugerir que o jogo é um investimento. A reportagem é da TV Brasil.
2: Um mercado que movimentou R$37 bilhões no ano passado. Cerca de 25 milhões de brasileiros fizeram ao menos uma aposta em 2025. O crescimento acelerado acendeu um alerta para o aumento dos casos de vício em jogos. A partir de 17 de julho, toda propaganda de apostas esportivas deverá destinar pelo menos 10% do espaço a alertas como: apostar faz você perder dinheiro ou pode causar dependência. Para especialistas, limitar a publicidade é essencial, já que o marketing pode estimular pessoas mais vulneráveis.
3: Ele usa vários estímulos, como por exemplo números, que é o caso das bets, cores, né, sons ali que podem muitas vezes, como é que eu falaria, seduzir a pessoa que tem um determinado vício. Então isso já vem de algum tempo.
2: Comentaristas e analistas também estarão proibidos de usar a autoridade técnica para indicar apostas específicas. A medida busca desfazer a ilusão de que o conhecimento do esporte é suficiente para garantir ganhos. A preocupação com os impactos sociais é tão grande que o governo bloqueou o acesso às plataformas para 2,8 milhões de beneficiários do Bolsa Família e do BPC, em cumprimento a uma decisão do STF. Empresas que desrespeitarem as regras, como anunciar para crianças ou associar o jogo ao sucesso pessoal, podem ser multadas em até 20% do faturamento. Identificar o problema cedo é a melhor forma de evitar que o jogo comprometa a vida financeira e familiar. Entre os sinais de alerta estão o aumento da frequência das apostas e do tempo gasto nas plataformas. Com as novas regras, o Brasil tenta conciliar a exploração do setor com a proteção das pessoas mais vulneráveis.
4: A gente sabe que dinheiro não aguenta desaforo, né? Você tratar de uma forma emocional a questão financeira, Isso é um caminho para o fracasso e um caminho para o vício.
0: E a seguir, na entrevista de estúdio, vamos debater o esgotamento físico e mental de trabalhadores. E começa hoje a edição de número 58 do Festival de Inverno da UFMG. Nós voltamos já.
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0: A população aguarda votação no Senado Federal do projeto de lei que acaba com a escala 6x1, já aprovada na Câmara dos Deputados. Enquanto isso, muitas empresas já estão se preparando para a redução da jornada de trabalho. É o que a gente confere agora na reportagem da TV Poços.
12: O Luiz é proprietário deste escritório de contabilidade. Aqui, segundo o contador, a empresa vai antecipar a implementação da escala 5x2.
13: A gente está pensando na escala para melhorar a qualidade de vida dos nossos funcionários. Então a gente pensou em implantar aqui dentro para apresentar para os nossos clientes. Então a gente está analisando todas as dificuldades que teriam ao longo do processo e já tentando solucionar.
12: A Câmara dos Deputados já aprovou em 2 turnos a PEC que estabelece o fim da escala 6x1. Com isso, o texto seguiu para análise no Senado. Aprovada pelo Congresso, 12 meses depois dessa etapa, o limite será fixado definitivamente em 40 horas semanais de trabalho. O escritório do Luiz conta com 17 colaboradores que irão atuar com a redução da jornada de trabalho.
13: A gente vai fazer uma escala com os nossos funcionários para não perder a qualidade de atendimento e ter as demandas atendidas no horário comercial. Alguns funcionários entrarão um pouco mais tarde e outros entrarão um pouco mais cedo para fazer essas compensações das horas, reduzindo a sua jornada de trabalho.
12: Para quem atua no regime de CLT, mais do que horas no relógio, a escala 5x2 proporciona um tempo a mais de convívio com a família, de descanso e de melhorar a qualidade de vida fora do trabalho.
14: Eu acho muito interessante porque seria um tempo livre maior para a gente ter o lazer, que também impacta na nossa vida de trabalho. Porque a gente tendo mais descanso, a gente tem um maior rendimento. No total, são 4 horas a menos por semana, que no final do ano dá um total de cerca de 8 dias, de 8 horas. E acho que vai ser muito bom para a gente, como funcionário e para a empresa também, pela questão da produtividade.
12: A PEC prevê condições e hipóteses de regimes diferenciados a partir de leis ordinárias, desde que respeitados os parâmetros mínimos e a possibilidade de turnos ininterruptos de revezamento de 6 horas. Para casos como o da escala 12x36 e atividades de saúde, segurança, transporte e limpeza urbana e comércio, convenções ou acordos coletivos deverão ser realizadas.
13: Ao longo do tempo a gente trabalhou também, eu já trabalhei como CLT, então a gente acha que não é só trabalho, então é ter uma qualidade de vida. Então tentar o colaborador, às vezes trazer benefício para ele, não só monetário, mas também ele ter uma jornada mais branda que ele consiga fazer suas atividades particulares. Então ter uma saúde, ir numa academia, ter uma flexibilidade para atender as suas necessidades.
0: Pois é, e ainda falando sobre a jornada de trabalho, dados da Organização Mundial da Saúde indicam situação preocupante no mundo inteiro. Hoje, depressão e ansiedade são os principais responsáveis por causar a perda de 12 bilhões, isso mesmo, 12 bilhões de dias de trabalho por ano. No Brasil, especialistas já apontam uma existência de uma epidemia de burnout. De acordo com o Ministério da Previdência Social, os afastamentos devido a esse diagnóstico cresceram 493% entre 2021 e 2024, saltando de 823 para 4.880 casos. E esses são só os registrados. Para falar sobre essa situação, convidamos a psicóloga organizacional Laura Lobo aqui no estúdio conosco. Muito obrigado pela presença, viu, Laura?
15: Eu que agradeço o convite.
0: Bom, Laura, você vê esses números aí, são números alarmantes, eu reforço, são números que estão registrados, fora aqueles que não estão na estatística. O que está acontecendo nas empresas, hein?
15: Eu acho que as empresas, esse cuidado chegou depois que isso tudo já estava acontecendo. Sim. Né? Quando a gente fala aí desses números de 12 bilhões, desse aumento nos últimos 10 anos, é um sinal que a gente precisa cuidar.
0: Sim.
15: E que a gente precisa observar esse progresso. O que acontece até esse colaborador, até esse profissional ser afastado? Às vezes o que essa epidemia, esses números vêm trazer é um cuidado que ao invés de ser no final, ele precisa ser no início, ele precisa ser na rotina, ele precisa vir no dia a dia.
0: Ou seja, quando você tem um afastamento de burnout é porque o problema vem de muito antes, né?
15: Exato. É como se fosse um tsunami, né? A gente precisa cuidar mais das ondas, dos caldos ali, porque depois que vem o tsunami, a gente precisa o quê? A gente vai ter que ver o tamanho do estrago. E aí vem esses números, vem essa crescente alarmante, a crescente cada vez maior, que assusta todo mundo, né?
0: E quais são os principais problemas que podem potencializar a depressão, a ansiedade, ali, do momento que você bate o ponto para entrar ao momento que você bate o ponto para sair?
15: Certo, essa é uma pergunta muito importante, porque quando a gente fala de ansiedade, quando a gente fala de depressão, a gente está falando de causas multifatoriais. O que seria isso? Eu faço um bolo, eu não faço ele com ovo e farinha. Eu preciso de vários ingredientes. Então, eu até falo às vezes o seguinte: se você não gosta de um parente seu, você vai fazer o quê? Você não vai à casa dele.
0: É.
15: Se algo no trabalho está te desagradando, como é que você deixa de trabalhar? Então, às vezes, as coisas vão crescendo. Uma desavença, uma cobrança, uma falta de estabilidade. E quem pode se dar o luxo de não trabalhar? Então, querendo ou não, o que potencializa no ambiente de trabalho é a quantidade de horas, a pressão e também essa convivência diária. Se tiver acontecendo alguma coisa ali no ambiente, ou com a gestão, ou até com o próprio trabalho, a tendência é que isso vai se tornar algo muito maior para esse colaborador, pela frequência, pela intensidade que isso impacta no dia a dia dele.
0: E quando o colaborador percebe que realmente está caminhando para esse burnout, tem aqueles primeiros sinais, mas às vezes tem até medo de conversar, por medo até de perder aquele emprego que ele precisa tanto, o que ele deve fazer, primeiramente?
15: Exato. Esse é um ponto muito importante, né? Porque é injusto com o colaborador de que ele precisa daquele emprego. Às vezes a gente está falando de um pai de família, às vezes a gente está falando de alguém que tem família, a pessoa tem medo de chegar lá e falar por quê? E se eu perder o meu emprego? Então, um ponto que eu vejo que até a NR1 vem aí para cuidar desse lado psicossocial é justamente de ter esses espaços efetivos de diálogo. Que não é só eu chegar e falar. Essa dinâmica, esse diálogo precisa acontecer, mas as mudanças também precisam ser efetivas. Então, quanto mais a gente tem um ambiente harmônico, mais esse colaborador ele se sente parte. Quando a gente vê essa mudança que veio na reportagem anterior, por exemplo, de uma escala, de um ponto da qualidade de vida, isso pode ser um fator que contribua para aquele colaborador estar satisfeito ali dentro. Ele está vendo que a empresa cuida dele, que tem um zelo ali pelo bem-estar dele. Então, essas mudanças, elas vão ser muito significativas. Ouvir o que o seu colaborador precisa também.
0: Esse é o papel de um líder, né? Porque você tem o chefe e você tem o líder. Se o líder tem essa abertura, né, tudo vai fluir para o crescimento da empresa, né?
15: Fantástico. Inclusive, a gente observa, já tem fora do país, tem países já que trabalham com a escala 4x3.
0: 4x3, olha aí.
15: Com impactos impressionantes de produtividade, assim, muito questionado assim, no início, mas com impactos muito positivos. Por quê? Porque o profissional se sente valorizado, ele sabe que ele vai ter um tempo de descanso, ele acaba estando mais motivado no trabalho. Ele não só trabalha também porque eu preciso pagar as minhas contas. Esse olhar para o ser humano, não só pelo colaborador que está ali, que bate uma meta, olhando por trás também dessa pessoa, que muitas vezes você tem um cliente que bate meta, ele para de bater e ninguém está preocupado com ele.
0: Tá certo, Laura, muito obrigado mais uma vez. A gente tem muito a falar sobre isso e temos que acompanhar os desdobramentos, né? Mais uma
15: com
0: vez
15: certeza.
0: Eu agradeço.
15: Eu que agradeço, foi um prazer.
0: Obrigado. Os restos de alimentos representam cerca de 60% de todo o lixo que nós produzimos. E para discutir como aproveitar esses resíduos, um simpósio reúne especialistas e cooperativas em Belo Horizonte. A reportagem é de Rafael Nasta.
16: A Marli Beraldo trabalha com compostagem de resíduos e reciclagem há mais de 2 décadas. A associação em que ela atua, a Acamares, é a primeira de Minas Gerais que tem um trabalho de compostagem licenciado.
17: Eu acho que isso é uma prova viva de que nós temos competência para gerir os nossos negócios, nós podemos prestar serviço, e eu levo isso para inspirar outras associações de catadores e outras organizações.
16: Muita gente não sabe, mas quase todo o resto de alimentos que produzimos representa cerca de 60% do descarte geral de lixo. Segundo o diretor do Instituto Nenuca de Desenvolvimento Sustentável, o INSEA, Luciano Marcos, estima-se que o Brasil perde quase 40 bilhões de reais por ano com o processo inadequado da compostagem.
18: Infelizmente, no Brasil, nós temos uma cultura de tratar tudo como lixo. E, na verdade, o que a gente tem é matéria-prima importante, seja a fração seca, seja a fração orgânica, que poderia voltar para a terra, regenerar a terra, melhorar a agricultura.
16: O trabalho de compostagem, muitas das vezes, pode ser complexo, mas, segundo ambientalistas e profissionais da área, este trabalho pode ser iniciado até mesmo dentro das nossas casas. Uma simples ação já gera impacto positivo no meio ambiente.
18: E a gente tem boas práticas aqui dos bancos de alimentos, das organizações comunitárias, da agricultura urbana, né? Então, muitos grupos voltando a produzir seu próprio alimento. E a gente pode fazer isso em casa também, instalando minhocários para decompor o nosso orgânico, para colocar nas nossas plantas, para que a planta fique mais viva, a casa mais bonita, com mais flores, né?
16: E todo este trabalho vai para além da compostagem correta dos resíduos. É geração de emprego e renda para muita gente.
17: A gente trabalha o Programa Municipal de Coleta Seletiva em Sarzedo, que é Sarzedo Recicla Mais, em Mário Campos, Mário Campos Recicla. Nas duas cidades a gente tem um impacto positivo, que é na geração de trabalho e renda.
16: E recentemente, a Marli também comemorou junto da associação uma nova conquista em razão deste trabalho.
17: Tem 2 anos que a gente está construindo um negócio sustentável, que é a nossa compostagem. Essa semana a gente comemorou com os nossos parceiros a primeira nota fiscal tirada no município por pagamento por prestação de serviço.
0: O simpósio vai até amanhã no Centro Mineiro de Referência em Resíduos, na Rua Belém, número 40, no bairro Pompeia, aqui em Belo Horizonte, e a entrada é franca. Começa hoje a edição de número 58 do Festival de Inverno da UFMG. Neste ano, o tema é Vereda das Artes, em celebração pelos 70 anos da obra-prima Grande Sertão Veredas, de Guimarães Rosa. Entre os destaques da programação, que vai até o dia 24 de julho, estão apresentações da cantora Titane e do músico Maquely K, a montagem teatral A Casa da Bernarda Alba, sessões do Planetário inspiradas na obra de Guimarães Rosa, além de diversas atividades voltadas à arte contemporânea, música, literatura e patrimônio cultural. Todas as atrações são gratuitas. E o Jornal Minas, segunda edição, fica por aqui. Boa noite e até amanhã.

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1: Em Contagem, trânsito lento agora na Avenida Helena de Vasconcelos, sentido Trevo da SEAS. Excesso de veículos e mais à frente, na continuação do caminho em direção à Pampulha, motoristas também pisam no freio na Avenida Severino Balesteros, na região do bairro Jardim Laguna, até o encontro com a Avenida João Gomes Cardoso. A Avenida Helena de Vasconcelos, no sentido Betim, tem ponto de retenção no encontro com a Via Expressa e trânsito lento também. Quem quiser desviar, pode passar pela Via Vereador Joaquim Costa e a Avenida das Américas. Museu de Ciências Naturais PUC Minas convida você para a exposição O Fenômeno Humano, o Caminhar da Humanidade. Adquira seu ingresso no site museu.pucminas.br e venha se impressionar. Emerson Rodrigues para a Rádio Inconfidência.
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3: Faltando 2 minutos agora para 7 horas da noite, seja muito mais que bem-vindo, muito mais que bem-vinda, você sintonizado aqui na Inconfidência FM, a nossa brasileiríssima. Eu sou Júnior de Castro e agora você fica comigo com o melhor da música brasileira, com grandes intérpretes e com a seleção musical feita especialmente para você até as 9 horas da noite. Aqui você também participa em nossa enquete do dia de hoje, dia 14 de julho de 2026, é a seguinte: qual o seu ditado popular preferido? Manda para mim pelo WhatsApp 319-8299-1282 com seu nome completo, eu quero saber. E ontem, dia 13, foi aniversário do grande João Bosco, e por isso, no programa de hoje tem bloco especial dedicado a ele, nosso primeiro bloco desse programa. Agora 1 minuto para as 7 da noite, ele canta Bijuterias.

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Hoje, dia livre do pensamento, eu quero saber, não seu pensamento, mas qual ditado você mais gosta. Conta pra mim pelo WhatsApp 31982991282. Agora são 7h05.

Aqui no Radar em Confidência, um bloco especial em homenagem ao grande João Bosco, ele que fez 80 anos ontem, no dia 13 de julho. A gente ouve Papel Machê, parceria com Capinã, Se Você Jurar. A primeira foi o sucesso Bijuterias. Essa música, inclusive, fez parte da abertura da novela O Astro, da Rede Globo. E hoje eu quero saber o seu ditado popular preferido. O motoboy Cristiano Ferreira de Jesus disse aqui: jacaré que dá bobeira vira bolsa de madame e sapato de granfino. Aqui comigo, Maurício Ribeiro. O erro de um não é justificativa para erro de outro. E aqui comigo, Geraldo Assunção do Carmo. Nós enverga, mas não quebra. Agora 7 horas, 8 minutos. Danilo Caymmi, Fiz uma viagem.

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0: Na brasileiríssima Flashback, Dalto. Essa canção é do Dalto, do Rabelo e do Ralph Guedes. Antes eu toquei pra você MPB4 e Quarteto em Si, Nenhum Dia, canção do Djavan. Bebel Gilberto cantou Mais Feliz, música da Bebel, do Dé e do Cazuza. Marcos Valle, Alegre Menina, parceria do Dori Caymmi e do Jorge Amado. A primeira com Danilo Caymmi, Fiz Uma Viagem, canção do Dori Caymmi. Agora são 7 horas 26 minutos. Hoje eu quero saber aquele ditado que você mais gosta. Quem tá participando comigo é a Maísa, do centro de BH, que diz que ama o programa. Obrigado, Maísa. Obrigado pelo carinho, pela mensagem. E o ditado que ela trouxe: camarão que dorme, a onda leva. E leva mesmo, viu? Aqui o Luciano Andrade de Souza. Tá na chuva, é pra se molhar. Concordo plenamente com você, Luciano. E aqui comigo ainda a Luizana está participando aqui. Boa noite para você, Luizana. Não confunda pires de oliveira com pratinho de azeitona. Essa eu não conhecia, mas adorei. Vou começar a usar também, viu? Agora são 7 horas 27 minutos. Tem intervalo rápido, eu volto já.
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0: Agora, 7 horas 29 minutos, chegou a hora de Zizi Posse. Ela canta Bom Dia.

Qual o seu ditado popular preferido, Felipe Santos? Antes só do que mal acompanhado. A Marília Otília também está participando aqui comigo. Meu ditado: a que se faz, a que se paga. Esse é forte, hein? E aqui a Cida Reis também, o ditado que mais uso: mais vale um gosto do que uma carreada de abóbora. Nossa, esse eu também não conhecia. Vou começar a usar também. Na Brasileiríssima 7.

0: Na Rádio Inconferência Hildon, as dores do mundo, Tunai cantou Sintonia, parceria do Tunai e do Sérgio Natureza. O grupo Roupa Nova, Sapato Velho, a primeira com os Esportes, Bom Dia. Agora faltando 17 minutos para as 8 horas da noite, tem a história de uma gata, os Saltimbancos.
1: Sabe o que eu digo a vocês? Começo a me sentir melhor agora que somos três.
2: Quatro.
3: Epa! Quem falou? Quem está aí? Quem é?
2: Estou aqui. Estou aqui na árvore. Eu sou uma gatinha.
1: Socorro! Calma, cachorro! Peraí!
3: Sim, senhor.
1: E não faça mais isso, entendeu?
3: Sim, sim. Sim, senhor jumento.
1: Primeira lição do dia. O melhor amigo do bicho é o bicho. E você, gata? Desce da árvore.
2: Depende do programa.
4: Nós vamos à cidade, vamos fazer um conjunto. Você também sabe cantar?
2: Ah, sim. Infelizmente.
3: Infelizmente.
2: Por que fazer um som não foi nada joia pra mim?
1: Perdão, como disse?
2: Cantar uma música me custou muitíssimo.
1: Conta.

0: Em Conferência FM, Fátima Guedes, Lápis de Cor. Jane Duboc cantou Brincar de Viver. A gente ouviu também Maria Rita, Vida de Bailarina, canção do Américo Seixas, e do Dorival Silva, Palavra Cantada, O Rato e O Saltimbancos, História de uma Gata. Agora 1:07, intervalo, eu volto já. 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
0: 7:00 e agora a gente vai ouvir uma música que é clássico aqui, né, do Brasil, da nossa música popular brasileira, da história da música. Dalva de Oliveira canta Bandeira Branca.

Tá aí duas bandas mineiras, 14 Bis e Skank, Bola de Meia, Bola de Gude, música do Fernando Brant e do Milton Nascimento. Antes você ouviu Lô Borges e a canção Equatorial, parceria do Lô, do Márcio Borges e do Beto Guedes. Elis Regina para Lennon e McCartney, do Lô, do Márcio e do Fernando Brant. A primeira com ela, Dalva de Oliveira, Bandeira Branca. Agora são 8 horas e 13 minutos, nossa próxima sequência super especial também, só com músicas que fizeram parte das trilhas sonoras de aberturas de novelas da extinta TV Manchete. A primeira, tema de Dona Beija.

0: Aqui no Radar em Conferência, você ouviu temas de aberturas de novelas da extinta TV Manchete. Marcos Viana, Pantanal, essa, claro, da novela Pantanal, de Benedito Rui Barbosa. A gente ouviu também Marcos Viana com Raio e Trovão. Essa fez parte da trilha sonora da novela A História de Ana Raio e Zé Trovão, novela de Marcos Caruso e Rita Buzar. Ouvimos ainda a música A Dança da Lua, com Eugênia Melo de Castro, a portuguesa, e Ney Mato Grosso, composição do Ronaldo Bastos e do Túlio Mourão. Essa música fez parte, sabe de qual novela? Da primeira novela da TV Manchete, Antônio Maria, do Geraldo Vietri. Ouvimos também Clara Nunes, Nossa Mineira, Novo Amor, canção do Chico Buarque, fez parte da novela Novo Amor, do Manuel Carlos. A primeira, tema de Dona Beija, canção do Wagner Tiso e do Fernando Brant, da novela Dona Beija. Agora são 8h30, intervalo, eu volto já.
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4: Numa folha qualquer eu desenho um sol amarelo. E com cinco ou seis retas.
5: Toquinho, um dos grandes ícones da música brasileira, celebra 6 décadas de carreira em BH, com a turnê Só Tenho Tempo para Ser Feliz, 60 anos de música. O espetáculo ultrapassa o formato tradicional de show para se transformar em uma experiência sensorial e afetiva.
4: A casa, a montanha, duas nuvens no céu e um sol a sorrir no papel.
5: Neste novo espetáculo, o artista revisita os maiores sucessos com arranjos atuais e direção musical sofisticada, ao lado de uma banda completa e da cantora Camila Faustino, que divide com ele duetos. Toquinho costura blocos musicais que representam diferentes fases da carreira. Sambas clássicos, músicas infantis, canções de amor, bastidores, parcerias e homenagens. Está tudo lá. A apresentação chega a Belo Horizonte no dia 31 de julho, às 9 da noite, no Palácio das Artes.

Você ouve Tribalistas, Já Sei Namorar. Antes, o grupo Cidade Negra, Firmamento, e Paulinho Mosca, Seta e o Alvo, Canção do Mosca e do Nilo Romero. 18 minutos agora para as 9 horas da noite, Vanessa da Mata canta a belíssima canção Amado.

0: grande prazer.
1: O quê? Minha flor, meu bebê. A gente ouve Almério. Essa é uma composição do Cazuza e do Dé. Antes teve Vinícius Cantuária e a canção Cheio de Amor. A primeira com Vanessa da Mata, que cantou Amado, canção da Vanessa, em parceria com Marcelo Genesi. Agora são faltando 8 minutos para as 9 da noite e nosso programa está chegando ao fim, mas claro, já agradeço a sua sintonia, o seu carinho, as suas mensagens aqui. O programa só é bom porque você está comigo, viu? De verdade. Eu sou Júnior de Castro, apresento e faço a programação musical nos trabalhos técnicos Homero Ribeiro. Agora você segue com a Voz do Brasil e a gente, claro, se encontra amanhã a partir das 7 horas da noite aqui no Radar em Confidência. Tá certo? Tá combinado? Então tá bom, um beijo enorme pra você e um excelente fim de noite.
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5: Saudações, cidadão. Tudo bem com você? Você conhece a história da Praça 7 de seu famoso pirulito? A praça originalmente se chamava 14 de Outubro, porém, em 1922, para a comemoração do centenário da independência do Brasil, foi renomeada de Praça 7, em referência à data do 7 de setembro. Foi nesse contexto que o obelisco que viria a ser conhecido como o Pirulito foi instalado. Ele é uma obra de arte encomendada pelo então presidente de Minas Gerais, Raul Soares, para a comemoração do centenário. Sua pedra fundamental foi lançada ainda em 1922, mas a inauguração oficial ocorreu apenas em 1924. O pirulito chegou a ser retirado da praça em 1962 e passou a ser movido por diversas localizações nos anos seguintes, até retornar à sua casa em 1980, após ampla pressão popular. Caso você queira ver a obra, basta visitar a Praça 7 no cruzamento das avenidas Amazonas e Afonso Pena. E pode ficar tranquilo, ele não deve sair de lá tão cedo.
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0: Está no ar a Voz do Brasil. As notícias do governo federal que movimentaram o país no dia de hoje.
1: Olá, boa noite.
0: Boa noite para você que nos acompanha em todo o país.
1: Terça-feira, 14 de julho de 2026.
0: E vamos aos destaques da Voz do Brasil.
1: Meio ambiente e clima. Painel eletrônico monitora efeitos do El Niño no país.
0: Plataforma informa onde haverá excesso de chuvas, estiagem ou ondas de calor.
1: Hoje vamos falar sobre o fenômeno e como poderá afetar o Brasil. Luana Karen.
2: Entre as principais consequências esperadas para o Brasil estão excesso de chuvas na região sul e a estiagem nas regiões norte e nordeste.
0: Energia e combustíveis.
1: Conselho Nacional de Política Energética aprova aumento no percentual de etanol anidro na gasolina para 32%.
0: E aplicativo oferece ao consumidor informações sobre postos de combustíveis e canal para denúncias. Gabriela Noronha.
3: O aplicativo é gratuito e funciona como um mapa interativo no celular, ajudando o consumidor a descobrir quais postos são de confiança e quais devem ser evitados.
1: Proteção das crianças e adolescentes no ambiente digital.
0: Como o ECA Digital avança no combate à violação de direitos é o tema de entrevista com Fábio Meirelles, do Ministério dos Direitos Humanos e Cidadania.
4: Então, o ECA Digital é um grande avanço, traz esse princípio do ECA, né, da proteção integral, da prioridade absoluta para o ambiente digital, e ele hoje já é uma referência no Brasil e no mundo.
1: Hoje, na apresentação da Voz do Brasil, Luciana Vasconcelos e Luciano Seixas.
0: E acompanhe a gente ao vivo, acesse radiogov.ebc.com.br ou Canal Gov na sua TV aberta.
1: O percentual de etanol na gasolina será elevado de 30% para 32%.
0: A medida aprovada hoje pelo Conselho Nacional de Política Energética tem previsão para valer a partir de 1º de agosto.
1: E terá vigência de 180 dias, com possibilidade de prorrogação por igual período.
0: O ministro de Minas e Energia, Alexandre Silveira, afirmou que a mudança é segura e que tem respaldo técnico.
5: Nós estamos completamente seguros de avançar até o E32. O Instituto Mauá nos deu o laudo de que nós estamos habilitados a fazer o aumento. E a transitoriedade é apenas uma maneira de nos precavermos a poder, dentro de 180 dias, nós vermos o que está acontecendo. A cada oscilação, nós sentamos e protegemos o consumidor e protegemos a economia nacional.
1: Ainda de acordo com o ministro Alexandre Silveira, a medida vai contribuir para a autossuficiência do país em meio ao contexto da guerra no Oriente Médio.
0: Na hora de abastecer o carro, quanto mais informações o consumidor tiver, melhor.
1: Por meio de um aplicativo, o motorista confere se o posto onde ele vai é um estabelecimento confiável.
0: E caso perceba alguma irregularidade, também é possível fazer uma denúncia diretamente à Agência Nacional do Petróleo, Gás Natural e Biocombustíveis.
3: O aplicativo ANP com você postos é gratuito e funciona como um mapa interativo no celular, ajudando o consumidor a descobrir quais postos são de confiança e quais devem ser evitados. O funcionamento é bem prático. Ao abrir o aplicativo, o usuário vê os estabelecimentos da região sinalizados por cores, como em um semáforo. Os postos recebem notas de 0 a 5 com base nas fiscalizações que a Agência Nacional do Petróleo, Óleo, Gás Natural e Biocombustíveis fez nos últimos 5 anos, sendo que a cor verde sinaliza os mais seguros e quem tem nota máxima. Já os marcados em vermelho acendem o sinal de alerta. Receberam nota 0 por causa de irregularidades recentes. Outras informações dos estabelecimentos, como endereço, CNPJ, quantas fiscalizações já receberam, resultado das vistorias e qualidade das amostras analisadas, também podem ser consultadas na ferramenta. É possível ainda fazer denúncias pelo aplicativo, como explica o superintendente de fiscalização do abastecimento da ANP, Júlio Nishida.
6: Cria um importante canal de denúncias do consumidor com a ANP, inclusive aquelas relacionadas a práticas de preços abusivos. De forma bem simples, fácil e intuitiva, o consumidor consegue fazer a sua denúncia no simples clicar de botões.
3: A plataforma pode ser acessada no endereço anpcomvocepostos.anp.gov.br e depois baixada no aparelho de telefone celular. Reportagem Gabriela Noronha.
1: A produção brasileira de grãos no período 2025-2026 está estimada em 360 milhões de toneladas.
0: Segundo o levantamento divulgado hoje pela Conab, a Companhia Nacional de Abastecimento, se confirmado, o volume será 2,2% superior ao registrado na temporada passada.
7: Segundo a Conab, serão 360 milhões e 100 mil toneladas a serem colhidas, o que representa 2,2% a mais do que a safra anterior. O grande destaque deve ser a soja. O gerente de acompanhamento de safras da Conab, Fabiano Vasconcelos, explica o resultado.
8: Então, a estimativa para a safra 2025-26 é de 48,6 milhões de hectares cultivados com soja e uma produção aí é chegando a quase 180,6 milhões de toneladas.
7: Além da soja, o algodão tem produção prevista em 4 milhões e 60 mil toneladas de pluma, com 8% da área já colhida. Isso resulta em um ganho na produtividade de 2,8% em relação à safra 2024-2025. Já a colheita das três safras do milho no ciclo atual está estimada em mais de 141 milhões e 700 mil toneladas, volume 0,4% superior ao ciclo passado. A estimativa é de crescimento favorecido pelas condições climáticas, como explica Fabiano Vasconcelos, gerente de acompanhamento de safras da Conab.
8: Em relação ao milho, uma estimativa de aumento de 9,8% na área plantada, uma estimativa de produtividades melhores do que na última temporada, favorecidas aí pelo clima, uma produção de 29,6 milhões de toneladas, um aumento aí de 18%.